superior à recuperação verificada nas exportações. Os resultados agora divulgados confirmam a estimativa rápida que já tinha sido avançada pelo INE no final de abril. Não obstante o desempenho alcançado neste arranque de ano, as perspectivas económicas de Portugal para a totalidade do ano já sofreram ajustamentos. O governo, que havia inicialmente inscrito uma previsão de crescimento de 2,3% no orçamento do Estado para 2026, reviu em baixa a sua estimativa para 2%, apontando como justificação o impacto económico adverso de tempestades recentes e os efeitos da instabilidade provocada pelo conflito no Médio Oriente. A taxa de inflação em Portugal fixou-se nos 3,3% no mês de maio, mantendo-se inalterada face ao valor registado no mês anterior, segundo os dados divulgados pelo Instituto Nacional de Estatística. Esta estabilização geral do índice de preços no consumidor foi fortemente influenciada pelo aumento nos custos do setor energético, que registou uma subida expressiva de 13,2% em relação ao ano passado. Esta escalada nos preços da energia funcionou como o principal entrave a um abrandamento da taxa geral de inflação durante este período. Em contraponto à forte pressão exercida pela componente energética, o indicador de inflação subjacente, que exclui elementos mais voláteis, como os produtos alimentares não transformados e a própria energia, tem vindo a demonstrar uma trajetória de alívio. Este cenário ilustra uma dinâmica de contrastes na economia portuguesa. Embora se verifique uma estabilização ou descida nos preços de várias categorias de bens e serviços, esse benefício no orçamento das famílias acaba por ser absorvido pela fatura substancialmente mais pesada dos custos associados à energia. Em abril, os proveitos totais do setor do turismo em Portugal atingiram os 600 milhões e 700 mil euros, traduzindo-se num crescimento de 5,2% face ao mesmo período do ano passado e de 6,1% em relação ao mês anterior. De acordo com o Instituto Nacional de Estatística, os proveitos de aposento também subiram para 453 milhões e 100 mil euros. Durante este período, o país registou 2 milhões e 900 mil hóspedes e 7 milhões e 200 mil dormidas. Números impulsionados essencialmente pelos turistas estrangeiros, uma vez que as dormidas de residentes sofreram um ligeiro decréscimo, justificado em parte pelo efeito do calendário da Páscoa. A nível regional, a Grande Lisboa e o Algarve mantiveram-se como os principais motores do setor, concentrando a maior fatia tanto dos proveitos como das dormidas, ainda que o Alentejo tenha sido a região a apresentar os maiores aumentos percentuais. No que diz respeito aos turistas internacionais, o mercado britânico conservou a liderança, seguido de perto pelas contínuas subidas nos mercados alemão e norte-americano. A Autoridade Tributária e Aduaneira emitiu um alerta aos contribuintes sobre uma campanha de e-mails fraudulentos que se fazem passar pela instituição. Estas mensagens falsas notificam os destinatários sobre supostos pedidos de alteração à sua declaração de IRS, recálculos automáticos do imposto ou verificação de dados, induzindo as vítimas a clicar em ligações externas para confirmar ou anular essas supostas operações. As finanças sublinham que estas comunicações devem ser ignoradas e eliminadas, tratando-se de esquemas de fraude criados para encaminhar os cidadãos para páginas maliciosas ou levá-los a realizar pagamentos indevidos. A autoridade tributária alerta que os utilizadores nunca devem clicar nestes links ou fornecer os seus dados nestas circunstâncias, recordando ainda que a época oficial para a entrega do IRS decorre até ao dia 30 de junho.

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com uma horinha e pouco de música, é isso tudo. Hoje é terça-feira, dia 2 de junho, e amanhã, dia 13, é dia de greve geral. Amanhã é dia de greve geral no nosso país, contra a greve contra o pacote laboral. É isso mesmo. Amanhã, então, dia 10, dia de greve geral, dia 10, não, dia 3, dia de greve geral em Portugal continental. Quem achar por bem que as coisas não estão bem, acho muito bem que as pessoas lutem, porque se as pessoas não lutarem por aquilo que acreditam e por aquilo que querem, não vão, logicamente que não têm nada. Mas já sabe então que nós vamos ficar consigo até bem próximo das 6 da manhã. Vamos então ver como é que vai estar o estado do tempo para o dia de hoje. É isso mesmo, estado do tempo para o dia de hoje, que é então o seguinte. Sim, na região norte, olha, está aí qualquer coisa a tocar que já se calou, era o meu telemóvel que estava ali, já vai, já caminha contigo, já lá vai para dentro e não tem que bosta, como estou a dizer. Na região norte e centro, céu geralmente muito nublado, tornando-se geralmente pouco nublado a partir da manhã, excepto no litoral entre os cabos da Roca e o Cabo Mondego, onde terá períodos de mais nubosidade, apresentando assim geralmente pouco nublado na parte mais interior, e na períodos de chuva fraca ou chuviscos no litoral até o início da manhã. Temporalmente moderada no Minho e Douro litoral. Vento fraco a moderado a predominar de noroeste e superando moderado a forte, com rajadas no litoral oeste, em especial a sul do Cabo Mondego e nas terras altas, em especial a partir da tarde. Neblina ou nevoeiro matinal até ao início da manhã e descida

Cabo do Sertão até ao meio da manhã. Vento fraco a moderado de noroeste e superando moderado a forte, com rajadas até 70 km/h no litoral oeste e no Barlavento Algarvio e também nas serras, em especial a partir da tarde, rodando temporariamente para oeste e sudoeste, na costa do Sotavento Algarvio durante a tarde. Possibilidade de formação de neblina ou nevoeiro matinal em alguns locais, descida da temperatura máxima. Na região da Grande Lisboa, céu geralmente muito nublado, torna-se geralmente pouco nublado a partir da manhã e períodos de chuva fraca ou chuviscos, até ao início da manhã, vento moderado de norte, por vezes forte, com rajadas especiais junto à faixa costeira a partir da tarde. Pequena descida da temperatura máxima. Vamos à região do Grande Porto, céu geralmente pouco nublado, tornando-se gradualmente pouco nublado a partir da manhã, períodos de chuva fraca ou chuvisco até ao início da manhã. Temperatura temporariamente moderado, vento fraco ou moderado de noroeste, por vezes forte, junto à faixa costeira durante a tarde, neblina ou nevoeiro temporário até ao início da manhã. Quanto ao estado do mar, na costa ocidental vamos ter então ondas de noroeste com 1 a 2 metros de altura e a temperatura da água do mar vai rondar os 16 e os 18 graus. Na costa sul, ondas de sudoeste com 1 metro e a temperatura da água do mar ronda os 19 e os 21 graus. Isto quanto ao tempo para o dia de hoje. Vamos ver também como é que vão estar também as máximas previstas para o dia de hoje, para esta terça-feira, dia 2 de junho, dia antes da greve geral. E como sempre, vamos começar aqui pelo nosso distrito, o distrito da Guarda, e como sempre também vamos começar por Aguiar da Beira, com 23 graus de máxima para o dia de hoje em Aguiar da Beira. Em Almeida a máxima é de 25. Quanto ao Celorico da Beira, a máxima é de 24, e em Figueira de Castelo Rodrigo a máxima também é de 24. Ainda Fórmula de Algodres, a máxima de 23, e Gouveia, a máxima de 22. Quanto à Guarda, a máxima é de 20, e Manteigas com máxima de 22. Depois, a Meda, a máxima é de 23, e as Penhas Douradas, a máxima é de 17. Quanto à Ceia, a máxima é de 23 graus para o dia de hoje. E por fim, Serra da Estrela ainda, 17 de máxima para o dia 2 e Trancoso, cidade de Bandara, com 23 graus. E quanto à chuva, pelo menos como disse ontem, continuo e mantenho até domingo, não há previsão de chuva no distrito da Guarda. Vamos ver como é que vão estar as máximas também no distrito de Viseu. E começamos, como sempre, no Carregal do Sal, com 24 graus de máxima no Carregal do Sal. No Carregal do Sal hoje são esperados alguns aguaceiros no Carregal do Sal. Em Castro Daire a máxima é de 22 graus e em Sinfães a máxima é de 22 também, e também são esperados em Sinfães alguns aguaceiros para o dia de hoje. Quanto a Lamego, a máxima é de 22 graus e Mangualde máxima de 24. Quanto ao Venta da Beira, máxima também é de 24 graus e Mortágua com 23. Quanto à Vila de Nelas, a máxima é de 25, também aqui em Nelas, é mais um dos sítios que é esperado também, são esperados alguns aguaceiros. Oliveira de Frades, 23 graus para hoje, e Penalva do Castelo com 24 graus para o dia de hoje. Santa Combadão, máxima de 24 também, e a Penalva, e agora também São Pedro do Sul, também com 24 graus para o dia de hoje. O Sato, máxima é de 23, e Sernancelho, máxima de 22. Quanto a Tondela, a máxima é de 24, e Vila Nova de Paiva, máxima de 23. E por fim, a cidade de Viriato, a cidade de Viseu, a máxima é de 21. Para amanhã e até domingo, não há previsão de chuva também em todo o distrito de Viseu, só mesmo naqueles sítios que nós temos hoje, que há previsão de aguaceiros. Não quer dizer que chova, só previsão de aguaceiros. Vamos também ficar a conhecer como é que vamos estar também no distrito de Coimbra, e começamos por Arganil, com 23 graus de máxima, com previsão de aguaceiros também em Arganil para o dia de hoje. Cantanhede, também com previsão de aguaceiros para hoje e 22 graus de máxima. E a cidade de Coimbra, 22 graus de máxima também,

e previsão também de aguaceiros para hoje também em Coimbra. Na Figueira da Foz, a máxima é de 22 graus, em Góis, a máxima é de 23, também previsão de chuva para, de aguaceiros para hoje também em Góis. Na Lousã, máxima de 24 e também previsão de aguaceiros na Lousã. Em Mira, 21 graus para o dia de hoje, depois em Oliveira do Hospital, a máxima é de 26 e previsão também de aguaceiros para o dia de hoje. E em Tábua, máxima é de 25 graus e previsão também de aguaceiros para o dia de hoje. Só mesmo aqui no sítio de Valdez é que não há previsão de aguaceiros para o dia de hoje. Portanto, mas a partir de amanhã também no sítio de Coimbra também não há previsão de chuva. Até domingo. Agora, Lisboa, Porto e Faro, 23 graus para Lisboa. Não há previsão de chuva também até domingo na zona da Grande Lisboa. Na zona do Grande Porto, a máxima é de 20, também sem chuva, sem previsão de chuva, pelo menos até domingo, dia 7. E por fim, o Algarve, a Faro com 32 graus e também para temperatura boa para a praia já. Já vou estar aqui 32, 33, 34 para amanhã, 30 para quinta, 32 para sexta, 29 para sábado. Desculpa, 30 para domingo. É uma temperatura já bem quentinha, lá embaixo do Algarve. Mas é mesmo assim, é isso mesmo. Então foram assim as máximas também previstas para o dia de hoje, é isso tudo. E nós, já sabe que hoje é dia 2 de junho, o segundo dia do mês de junho, amanhã dia 3 é dia de greve geral. Portanto, quem vai aderir à greve então vai estar a lutar contra o pacote laboral. E vamos começar com esta.

O Malhão do Brandão foi a voz do Luís Brandão a marcar presença também nesta manhã de hoje. E agora ficamos com o Johnny Abreu. Ó, Micas! Ó, Micas! Micas! Anda cá, Micas!

0: Foi voz então do Johnny Abreu que nos trouxe então este "Oh Micas, tu já namoras". O teu pai não há de gostar, segundo ele estava a dizer, mas pronto, mas ele o diz, quem somos nós para o contrariar. E agora escuto com atenção, não podia deixar de passar esta.
1: Quem nasce em Brasília,
2: ladrão?
1: Vamos entender por que sua professora está tirando suas notas, fazer umas perguntinhas para você.
3: Não.
1: Perguntinha de geografia. Adoro. Que ótimo. Então, ó, quem nasce em São Paulo é o quê? Corintiano. Salve o Corinthians, o campeão dos campeões. Tá bom, tá bom. Quem nasce em São Paulo é paulista ou paulistano, depende se nasce na cidade ou no estado de São Paulo. Agora vamos, sei lá, quem nasce no Rio?
2: Peixe.
1: Não, que peixe o quê? Quem nasce no Rio é carioca. Repete, carioca. E se que nasce no Rio é carioca, quem nasce em Minas? Minhoca. Meu Deus do céu. É mineiro. E na Bahia?
2: Goinheiro.
1: Não, Petraque. Baiano. E no Piauí?
2: Piano.
1: Que piano o quê? Tá louco?
2: Piolento?
1: Não. Quem nasce em Bauru?
2: Sanduíche.
1: Meu Deus do céu. Petraque, quem nasce em Natal?
2: Papai Noel.
1: Ho, ho, ho. Chega dessa palhaçada. Petraque, vamos ver se ele acerta, hein? Quem nasce em Brasília?
2: Ladrão.
1: Você tá maluco? Só um negócio desse. Desculpa. Vamos fazer perguntinhas pra fora do país? Quem nasce na China?
2: Chinelo.
1: Quem nasce na ilha do Chipre?
2: Chirudo.
1: Traque, é cipriota. E na Índia?
2: Indiota.
1: Quem nasce em Brasília?
0: Pois é, o Petraque sabe tudo, sabe tudo. É o maior em geografia, depois há nisto. Ah bem, fica assim. Ô Petraque, tá claro, vai para dentro e não te incomodas. Faz de conta, volta do... Não faz nada de conta, até às 6. Não fazemos de conta, estamos cá mesmo até às 6. Agora com Jorge Amado para ouvir então.

Jorge Paulo com este Morena, Morena Latina. Agora ficamos, ficamos com a Julieta e esta... Oh Maria, Bifana e Paixão.

Júlio Lourenço, com este Dança Aqui Comigo, o tema que acabamos então de ouvir, 53 minutos depois das 2 da manhã, vamos então para a última desta hora, Coração Selvagem, Júlio Panal. Coração, coração.

0: Coração Selvagem foi a voz então do Júlio Barão. Agora saímos para as notícias de economia no Pulsar Económico, depois comerciais e voltamos a seguir. Tchau, tchau, bom dia, até já.
1: A prestação do crédito à habitação volta a aumentar este mês para contratos com Euribor a 3, 6 e 12 meses. É o destaque desta edição do Pulsar Económico.

prestação do crédito à habitação com taxa variável volta a aumentar neste mês de junho, penalizando os contratos indexados à Euribor a 3, 6 e 12 meses, segundo as simulações efetuadas pela Deco Proteste, considerando o empréstimo de 150 mil euros a 30 anos e um spread de 1%. O maior impacto será sentido nos empréstimos a 12 meses, nos quais a prestação sobe 60,30 euros para 699,28 euros, em comparação com a revisão do ano passado. Já os contratos a 6 meses registam aumentos na ordem dos 33,53 euros e os contratos a 3 meses vão ter um acréscimo de 17,54 euros. Este agravamento é o reflexo direto da contínua subida da média mensal da Euribor, registada em maio, ainda que este aumento tenha sido menos acentuado do que no mês anterior. A atualização das taxas vai afetar grande parte das famílias portuguesas, dado que, de acordo com o Banco de Portugal, a esmagadora maioria dos empréstimos de habitação própria a taxa variável estão associados a estes três prazos. A economia portuguesa registrou um crescimento de 2,3% no primeiro trimestre, em comparação com o mesmo período do ano passado, mas apresentou uma estagnação face ao último trimestre de 2025, segundo os dados confirmados pelo Instituto Nacional de Estatística. Este avanço, na comparação com os primeiros três meses de 2025, foi suportado pelo contributo positivo da procura interna, que refletiu a aceleração do investimento e do consumo privado. Em sentido inverso, a procura externa líquida acentuou o seu impacto negativo, justificado por um crescimento das importações de bens e serviços superior à recuperação verificada nas exportações. Os resultados agora divulgados confirmam a estimativa rápida que já tinha sido avançada pelo INE no final de abril. Não obstante o desempenho alcançado neste arranque de ano, as perspectivas económicas de Portugal para a totalidade do ano já sofreram ajustamentos. O governo, que havia inicialmente inscrito uma previsão de crescimento de 2,3% no orçamento do Estado para 2026, reviu em baixa a sua estimativa para 2%, apontando como justificação o impacto económico adverso de tempestades recentes e os efeitos da instabilidade provocada pelo conflito no Médio Oriente. A taxa de inflação em Portugal fixou-se nos 3,3% no mês de maio, mantendo-se inalterada face ao valor registado no mês anterior, segundo os dados divulgados pelo Instituto Nacional de Estatística. Esta estabilização geral do índice de preços no consumidor foi fortemente influenciada pelo aumento nos custos do setor energético, que registou uma subida expressiva de 13,2% em relação ao ano passado. Esta escalada nos preços da energia funcionou como o principal entrave a um abrandamento da taxa geral de inflação durante este período. Em contraponto à forte pressão exercida pela componente energética, o indicador de inflação subjacente, que exclui elementos mais voláteis, como os produtos alimentares não transformados e a própria energia, tem vindo a demonstrar uma trajetória de alívio. Este cenário ilustra uma dinâmica de contrastes na economia portuguesa. Embora se verifique uma estabilização ou descida nos preços de várias categorias de bens e serviços, esse benefício no orçamento das famílias acaba por ser absorvido pela fatura substancialmente mais pesada dos custos associados à energia. Em abril, os proveitos totais do setor do turismo em Portugal atingiram os 600 milhões e 700 mil euros, traduzindo-se num crescimento de 5,2% face ao mesmo período do ano passado e de 6,1% em relação ao mês anterior. De acordo com o Instituto Nacional de Estatística, os proveitos de aposento também subiram para 453 milhões e 100 mil euros. Durante este período, o país registou 2 milhões e 900 mil hóspedes e 7 milhões e 200 mil dormidas. Números impulsionados essencialmente pelos turistas estrangeiros, uma vez que as dormidas de residentes sofreram um ligeiro decréscimo, justificado em parte pelo efeito do calendário da Páscoa. A nível regional, a Grande Lisboa e o Algarve mantiveram-se como os principais motores do setor, concentrando a maior fatia tanto dos proveitos como das dormidas, ainda que o Alentejo tenha sido a região a apresentar os maiores aumentos percentuais. No que diz respeito aos turistas internacionais, o mercado britânico conservou a liderança, seguido de perto pelas contínuas subidas nos mercados alemão e norte-americano.
A Autoridade Tributária e Aduaneira emitiu um alerta aos contribuintes sobre uma campanha de e-mails fraudulentos que se fazem passar pela instituição. Estas mensagens falsas notificam os destinatários sobre supostos pedidos de alteração à sua declaração de IRS, recálculos automáticos do imposto ou verificação de dados, induzindo as vítimas a clicar em ligações externas para confirmar ou anular essas supostas operações. As finanças sublinham que estas comunicações devem ser ignoradas e eliminadas, tratando-se de esquemas de fraude criados para encaminhar os cidadãos para páginas maliciosas ou levá-los a realizar pagamentos indevidos. A Autoridade Tributária alerta que os utilizadores nunca devem clicar nestes links ou fornecer os seus dados nestas circunstâncias, recordando ainda que a época oficial para a entrega do IRS decorre até ao dia 30 de junho.

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1: Já cá estamos então para ficar consigo até bem próximo das 6 da manhã. Esta é assim mais uma hora do seu Expresso da Madrugada e vamos também para as nossas sugestões que temos então para hoje. E a sugestão então para esta bebida para combater o nervosismo. Se você é nervoso, então tome nota e aceite já essa sugestão que temos para si. Ingredientes: uma chávena de chá de água, uma colher de chá de alecrim, e a preparação começa por ferver a água, de seguida acrescente o alecrim, tape e deixe descansar durante cerca de 5 minutos. Beba de seguida. Também para aliviar o stress. Há muita gente que tem stress do trabalho, stress por qualquer coisa. Aceito então desde já a nossa sugestão para esse mesmo problema, aliviar o stress. Ingredientes: uma courgette em cubos, 5 cubos de gelo, 1 copo de sumo de laranja, 3 quartos

O meu pneu foi a voz do João Claro, e bem-vindo a Costa com este O Meu Pneu. E agora, já a seguir, o Jaimão vai-nos fazer este Algés e Dá Fundo.

A voz foi do Jaimão com Erros de Algentes e Dá Fundo. A seguir, ficamos com... Quero dizer, eu também quero dizer que vou ficar consigo até às 6. E mais um dia.

Quero dizer o tema que acabamos então de ouvir. Já sabe que nós vamos consigo até bem próximo das 6 da manhã. E agora vamos com mais música. Vamos com mais música, sim senhor. E com este medley na voz do... não é medley nenhum. É para onde estás a olhar? É para o Ruben Aguiar. Anda lá, Ruben, és o maior. Um grande abraço para o Ruben.

0: Foi assim a voz do Ruben Aguiar que nos trouxe então este Para Onde Estás a Olhar. E agora vamos sair para os Novos Perdientes de Lisboa.
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3: Oh, senhora Anacleto, então com a nova lei laboral precisamos que seja mais flexível.
4: Flexível já eu sou doutor. Dobro a coluna às 9, vergo a carteira ao fim do mês, olha, ainda faço uma ginástica para pagar a renda.
3: Mas, homem, agora é preciso adaptar-se aos novos tempos.
4: Adaptar-me? Oh, eu já trabalho presencialmente, remotamente e espiritualmente.
3: Espiritualmente?
4: Sim, senhor. Olha, o salário desaparece. E eu acredito que ele existiu.
3: Ai, homem, olha que li aí a greve geral.
4: Ora, ainda bem. Sempre é um dia que paro por direitos, em vez de parar por falta... de autocarro.
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6: Bom dia, tirei. A aplicação deu-me o número 742.
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5: Sim. 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
18: Está aberta a audiência.

0: rico vinho.
1: Mas onde é que o senhor julga que está? Calça imediatamente.
0: Já sabias, é sempre assim. Então a senhora faz uma pergunta e depois manda-me calar. Assim calado, não posso responder à questão.
1: Afinal, o senhor sabe onde está ou não sabe?
0: Claro que não. Eu não vim parar aqui por mim próprio, propriamente. Trouxeram-me e nem sequer me perguntaram se eu queria vir.
1: Silêncio! Silêncio ou eu mando evacuar.
0: Calma aí, que eu agora não tenho vontade.
1: Silêncio! Isto aqui é um tribunal.
0: Já que vi que me esclareceram. E a senhora quem é que é?
1: Sou a juíza e o senhor tem que mostrar respeito, ouviu?
0: Senhora, eu mostro-lhe tudo o que a senhora quiser. E respeito de respeito. Sempre lhe digo que a senhora é mesmo de respeito. Peito, pode crer.
1: Fico o senhor sabendo que o senhor está aqui acusado de peculato e latrocínio.
0: Como é que é?
1: Peculato e latrocínio.
0: Ah, muito prazer. Por acaso não conhecia esses dois? Não conhecia.
1: E o que é que tem a dizer em relação à acusação?
0: Mas qual a acusação?
1: De peculato e latrocínio. Considera-se culpado ou inocente?
0: É inocente, totalmente inocente, minha senhora. Eu nem sei o que é que isso é.
1: Nega então os fatos.
0: Não nego, nem renego, nem desrenego, porque não me lembro de factos nenhuns.
1: Pois, imagina o estado.
0: O estado? Mas qual estado?
1: O seu, homem.
0: Ai, não faça caso, porque amanhã já estou de novo em estado novo.
1: Muito bem. E quanto ao peculato e ao latrocínio?
0: Óbvio, senhora. Eu já lhe disse que nem sequer sei o que isso é.
1: Não, sendo assim, olhe lá. O que é que o senhor faria se eu mandasse sair em liberdade até à próxima sessão do julgamento?
0: Aproveitava a oportunidade para fazer um assalto.
1: Um assalto? Mas o senhor está acusado de peculato e latrocínio e quer vir fazer um assalto?
0: Pois quero, minha senhora. Quero assaltar uma livraria para... Para roubar um dicionário.
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11: Os avanços da medicina são impressionantes. Ainda havemos de ver transplantar cérebros humanos em burros.

0: senhor doutor, mas isso é mesmo possível?
1: Hoje não há impossíveis para a medicina, minha senhora. O problema do seu marido está apenas no mau funcionamento de um órgão. Substituindo esse órgão por um outro órgão saudável, pode acontecer um verdadeiro milagre. Pode crer.
2: Com outro órgão pode acontecer um milagre, senhor doutor. E que órgão seria esse? É um órgão de igreja, é?
1: Não, não, que disparate. Olhe lá. O senhor ainda não ouviu falar na substituição de órgãos humanos por órgãos de porco, por exemplo. Isso atualmente já é possível. Pode crer.
0: Oh, Libório, faz lá isso, homem. Se o senhor doutor acha que é a única solução, não deves hesitar, homem. Deixa lá fazer a operação para te trocar o órgão por um de porco em condições.
2: Se isso te faz feliz, está decidido. Mas olha que depois, se eu começar para aí a portar-me como um porco, não te admires, está bem?
0: Ora, ora, a diferença certamente até nem vai ser assim tão grande como isso. Pode avançar, senhor doutor.
1: Muito bem. Não se vão arrepender. Além disso, o nome do Sr. Libório vai ficar em todos os livros de medicina. O senhor vai ficar como um dos grandes marcos da história das ciências médicas.
2: Olha, sinceramente, espero é não ficar marcado para o resto da vida.
0: Passaram-se meses, mais de 9, depois do Libório ser operado, e assim rapidamente, como que acontece nos últimos episódios das telenovelas, eu engravidei e chegou o dia em que dei à luz e o senhor doutor foi dar a notícia ao Libório.
2: Então, senhor doutor, tudo bem? Já sou pai?
1: Pois é, mas prepare-se, porque afinal, como notámos nas ecografias, a criança não é bem tal e qual como esperávamos.
2: Ai, não é saudável, tem algum defeito?
1: É absolutamente saudável e não tem qualquer defeito. Só que, olhe, Sr. Libório, a sua mulher deu à luz uma leitoa.
2: O quê? Uma leitoa? Está a ver no que dá a transplantação de órgãos de porco para humanos? Eu que esperava um rapaz.
1: Bem, a sua mulher, além da leitoa, também deu à luz uma salsicha. Mas a salsicha vinha à parte.

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3: 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Olá, bom dia. Isto é o Balcão Único?
4: É, sim, senhor.
3: Ótimo. Então trato aqui de tudo?
4: Não, trata de saber a que balcão tem que ir.
3: Mas se é único?
4: É único porque só há um funcionário para lhe dizer que falta um papel.
3: E qual é o papel?
4: Ora, o papel que prova que o senhor já entregou o papel que nós perdemos.
5: Querido, que cara é essa?
6: Olha, filha, fui multado na estrada por excesso de velocidade.
5: Ah, pois é, então tens a mania de ser acelera.
6: Desacelera? Eu tenho é um pé pesado.
5: E então o que é que eles te fizeram?
6: Olha como tenho o pé pesado. Pisaram-me os calos e para festejar a época, pregaram-me uma castanha.
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46 minutos depois das 3 da manhã, chá estimulante, ingredientes, uma chave de chá de água, uma chave de chá de sumo de maçã, um quarto de chave de chá de mel e um quarto de uma colher de chá de canela, 6 colheres de café de chá, frutos e chá de frutos vermelhos. A preparação: ferver a água junto com o sumo, fora do lume acrescente o mel, a canela, junto também o chá, tape e deixe arrefecer. Sirva com algumas pedras de gelo. Observação: este chá também atua como afrodisíaco. Cuidado. E para fecharmos o chá fortificante, ingredientes: uma banana, um quarto de chave de chá de morangos frescos cortados, 10 amêndoas, uma colher de sopa de água, uma colher de chá de cubos de gelo e 3 colheres de sopa de leite em pó. A preparação: triture tudo, excepto o leite em pó, acrescente também o leite e mexa. Reserve também durante aproximadamente 30 segundos e depois então beba. Amanhã há mais, e amanhã vamos então falar de como alimentar a imunidade, ainda diminuir a ansiedade e fruta relaxante. Isso é para amanhã. Por hoje ficamos então por aqui. Amanhã há então mais. E agora passam 40 minutos então depois das 3 da manhã. Estamos quase no final desta hora. Daqui a pouco saímos para os comerciais. Mas agora vai abrir o Luís Jorge, que diz que aqui há gato.

aqui a gato foi a voz então do Luís Jorge. E depois do Luís Jorge vamos para a última desta hora com esta. Linda Neto e Fernando Correia Marques. Roubou o meu coração.

Fernando Correia Marques, com este, e Linda Neto também, com este tema Roubou Meu Coração. Tema que acabamos de ouvir, Linda Neto e Fernando Correia Marques. Estamos com 56 minutos, então, depois das 3 agora, saímos para os comerciais, já voltamos.

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1: É isso mesmo, vamos consigo então até às 6. Daqui a pouco já vamos aos signos, agora vamos aos vícios e virtudes.
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2: Olá. O vazio interior não é falta de ambição, é falta de sentido. O mundo ensinou-nos a colecionar troféus, mas esqueceu-se de nos ensinar a cultivar o jardim da alma. Como dizia o filósofo Viktor Frankl, o ser humano não é destruído pelo sofrimento, mas pelo sofrimento sem sentido e sem razão. O mesmo acontece com o sucesso. Ele não nos satisfaz se for um sucesso sem propósito. Um sucesso que serve apenas para alimentar o ego e não para servir o próximo. A humanidade corre o risco de viver como se estivesse numa passadeira de corrida. Corremos muito, transpiramos, batemos recordes, mas não saímos do mesmo lugar. O antídoto para este vazio não é ter mais, mas ser mais. É compreender que o sucesso autêntico não se mede pelo que acumulamos, mas pelo que distribuímos. Não pela altura da nossa conta bancária, mas pela profundidade das nossas riquezas espirituais. Pense nisto, já que este é certamente o lado bom da vida.
1: Foram então os vícios e virtudes para hoje com Paulo Caetano.
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1: E antes mesmo de irmos aos signos e à música, também antes mesmo de irmos aos signos, mas antes mesmo de irmos à música, vamos ver também o que dizem as efemérides para o dia de hoje. E hoje comemora-se o dia da Festa della República Italiana desde 1946. Em 1896, Guglielmo Marconi recebe a patente da sua invenção, o rádio. Em 1953, Isabel II é coroada Rainha do Reino Unido. Em 2003, a Agência Espacial Europeia lança a sonda Mars Express do consórcio Baikonur, no Cazaquistão. Ainda também neste dia, Nicolau Nassoni nasceu em 1691 e faleceu em 1773. O Marquês de Chaves nasceu em 1740 e faleceu em 1814. O Papa Pio X nasceu em 1835 e faleceu em 1914. Takehiro Onishi nasceu em 1891 e faleceu em 1945. Pedro de Portugal, Conde de Urgel, nasceu em 1187 e faleceu no ano de 1258. Madeleine de Scuderi nasceu em 1607 e faleceu em 1701. Giuseppe Garibaldi nasceu em 1807 e faleceu em 1882. Bruce McLaren nasceu em 1937 e faleceu no ano de 1970. Foram então as nossas efemérides para o dia de hoje. E vamos também saber qual é o pensamento do dia também para o dia de hoje. A ver então o que é que temos hoje para o pensamento. Se quando ele quiser abrir, nós vamos então saber. Saber qual é o pensamento do dia. Enquanto ele abre e não abre, está ali às voltas, às voltas, às voltas. Vamos então para a música com João Pedro Martins e Amor Meu.

Carlos Drummond de Andrade. Há um certo gosto em pensar sozinho, é ato individual como nascer e morrer. Daqui a pouco vamos ainda ver o que diz o seu signo para o dia de hoje, mas para já vamos na música. Na música vamos com o Quim dos Apitos e o Polícia.

Então, quem dos apitos com este, o polícia, o ladrão, corre, foge à frente do polícia, o polícia corre atrás do ladrão. E agora vamos lá ver como é que fica esta prova de atletismo. Tá, tá, aqui uma conversa esperta. Tá, tá. Bom, vamos à música, que é melhor. Graciano Saga, ele aí está.

Quem é o papá? Foi a voz do Graciano Saga. É assim, eu sei quem é, mas eu não digo. Eu sei, mas não digo. Nem debaixo de tortura. Não digo, não digo e não digo. Mas sei quem é. Mas mais não digo. 27 são os minutos passados das 4 da manhã. Aqui é truque. Diz o Ruizinho Pena Copa.

aqui. Aqui há truque, foi a voz do Ruizinho de Bragova. Viu? O velho era esperto, anda cá, já anda cá há muitos anos, já anda cá há muitos anos. Mas pronto, o rapaz era amigo do cunhado, dava dinheiro para ele comprar roupas fatos. Pois é, pois é. Aí é que estava o truque. Nos roupas fatos é que estava o truque. Mas não digo. Não digo mais nada. Bom, vamos aos signos. Então, vamos então para os signos de hoje. Vamos ver aquilo que diz o seu signo então para o dia de hoje. E vamos começar, como sempre, pelo signo de Carneiro. O campo profissional ou as suas responsabilidades ganham um peso emocional. A sensação de precisar de dar conta de tudo pode gerar pressão, organizar prioridades e respeitar limites. Torna o caminho mais sustentável. Foi o que diz então o signo de Carneiro. Para continuarmos, agora vamos chegarmos ao signo do Touro. A sua visão de futuro e os seus planos podem parecer mais exigentes ou distantes. Pensamentos rígidos dificultam a clareza, ajustar expectativas ajuda a encontrar a direção com mais leveza. De Touro, estamos conversados, vamos continuando. Chegamos assim ao signo de Gêmeos. Emissões mais profundas podem trazer questionamentos internos ou sensação de sobrecarga. Nem tudo precisa ser resolvido de uma vez. Processar com calma evita decisões precipitadas. Depois de Gêmeos, chegamos ao signo de Caranguejo. Relações pedem maturidade e responsabilidade emocional. Expectativas podem gerar frustrações se não forem bem alinhadas. Conversas claras ajudam a estruturar melhor os vínculos. Depois de Caranguejo, agora vamos ver o que diz então o signo de Leão. A rotina pode exigir mais disciplina e organização. Pequenas tensões surgem quando há excesso de cobrança. Ajustar o ritmo e respeitar os seus limites favorece o dia mais produtivo. De Leão, estamos conversados, chegamos ao meio da tabela. Chegamos também ao signo de Virgem. O desejo de fazer tudo da melhor forma pode se transformar em autocrítica excessiva. Nem tudo precisa ser perfeito. Permita-se errar, faz parte do processo de crescimento. Depois de Virgem, chegamos assim à segunda metade da tabela, e o primeiro signo da segunda metade da tabela é a Balança. Emoções ligadas à base emocional e ao ambiente íntimo podem pesar mais responsabilidades, familiares ou internas pedem atenção. Acolher o que você sente traz mais estabilidade. E depois de Balança, chegamos assim a Escorpião. Pensamentos podem ganhar um tom mais denso, trazendo assim preocupações com cobranças internas. Nem tudo precisa ser analisado profundamente. Simplificar ajuda a aliviar a mente. Depois de Escorpião, vamos continuar e agora chegamos a Sagitário. Segurança, finanças e o valor pessoal entram em foco, podendo assim gerar dúvidas ou necessidade de controle. Evitar a rigidez ajuda a encontrar soluções mais práticas e equilibradas. E depois de Sagitário, agora, vamos continuando, chegamos a Capricórnio. Desculpa. Com a Lua no seu signo, emoções e responsabilidades intensificam a tendência e se cobrar mais pode pesar. Tratar de si, mesmo com mais gentileza, faz a diferença. De Capricórnio, estamos conversados. Chegamos aos dois últimos signos do horóscopo, um deles é Aquário, que é o penúltimo. O dia pede recolhimento e atenção ao que acontece internamente. Sensações mais sutis podem revelar muito. Dar espaço para o silêncio ajuda a organizar emoções. E agora chegamos ao último signo, ao signo de Peixes. Peixes para hoje diz o seguinte: amizades, projetos ou planos podem trazer responsabilidades ou cobranças. Nem tudo precisa ser resolvido rapidamente. Ajustar o ritmo ajudar a manter o equilíbrio. Quanto a signos, por hoje é tudo. Amanhã há mais. Para já, agora o que vem por aí já a seguir é a música. Da música, Rui Tanoeiro e Ladrão que Rouba Ladrão.
tem 100 anos de perdão.

0: pagar.
1: Pois é, o bom branco paga. E paga e tem que pagar tudo. Isso não há hipótese. Ali é daqueles tipo, ou paga. Ai, pagar. Mas quem escolhe são eles. Agora cá, se tiver dinheiro, a pessoa tem dinheiro e escolhe. Se não tiver dinheiro, é que escolhe. Ou pagas ou pagas. Ou pagas ou pagas. Isto, por acaso, vi bem umas notícias e vi uma notícia que a mim deixa-me revoltado. Há notícias que me deixam revoltado, é para depois. Eu às vezes não quero aqui comentar essas notícias, essas notícias me deixam mesmo revoltado. Um senhor que desmaiou na rua, estava a 20 metros do hospital e não podia lá ir ninguém do INEM nem do hospital porque tinha que levar para o INEM. Epá, há coisas que eu não entendo neste país. Isto era tudo louco. Isto está tudo louco neste país, está tudo maluco. E mais não digo. Vamos à música. Olha, é a periquita, Sónia Costa.

Foi assim a voz do Cássio Música Nova para o Cássio para o ano, para este ano, 2026. Este vais ter que regular o tema, o nome do tema. Para já e para fecharmos esta penúltima hora do Expresso da Madrugada, Johnny Abreu e Por Causa Daquele Beijo.

0: por causa daquele beijo. Foi voz do Johnny Abreu. E agora saímos para os comerciais.
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1: E já cá estamos para a última parte da última hora. Daqui a pouco já vamos aos bons dias. Vamos à música. Amanhã faço dieta. Hermano José, hoje não me apetece. Pois é. Amanhã faço dieta. Vamos ficar com o grande Hermano José.

Amanhã faço dia de hoje, é que não me apetece. Foi o Herman José. Agora vamos com esta, nada mais nada menos, com a voz de Henrique Matos. Só peço boa noite.

Henrique Matos, e este tema Só Peço Uma Noite, o tema que acabamos então de ouvir. Para já vamos continuar com mais música daqui a pouco. A partir das 5 e bem, vamos então para os nossos bons dias. Agora com esta Rosa Rosa. Só quero Rosa Rosa, sendo bem.

O nosso negócio foi a Salomé, o tema que acabámos então de ouvir. Para já, continuando com mais música. A família é um presente. O Andrade.

0: foi assim a voz do Márcio Ferreira com este Elza Mulher que eu amo, o tema que acabamos então de ouvir. Para já, vamos então para ele. Bem, aí está.
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0: Ai, andas.
1: Por jeito. 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
0: E a partir deste momento, 271-032-263. É o número que já está então à sua disposição e que já toca. Olá, bom dia.
2: Ora, bom dia, Bravo Delta e Bravo Sierra.
0: E está muito frio para aí ou nem por isso?
2: Ui, está um frio até que a gente tem a roupa toda.
0: Está um calor esquisito. Está um calor esquisito, não é?
2: Também está aí a carregar nos botões.
0: Não, é uma chamada, dá para entrar. É uma chamada, dá para entrar. Está um calor esquisito. Está tudo bem disposto?
2: Tem que ser, Júlio.
0: Dentro da minha...
2: Essa música boa, não é?
0: Olha, ainda há pouco passei aqui uma música. Eu sei quem é, mas não digo, nem de base de tortura.
2: Pois, eu também desconfio quem é.
0: Eu não digo, eu sei quem é. Eu sei, mas não digo.
2: Pois, eu também desconfio, mas também fico lá.
0: Não digo porque não posso.
2: Pois. Talvez seja um senhor que
0: quer
2: vos agravar.
0: Não digo. Nem confirmo, não confirmo nem desminto. Não confirmo nem desminto.
2: Tá bem. Tá.
0: Não posso. Estou proibido pelo juiz.
2: Pois.
0: O juiz decidiu, está decidido.
2: Exatamente.
0: Como diz o outro. Até aí, o bom dia vai para quem?
2: Olha, o bom dia vai para todos os meus camaradas. Operadores de rádio vigilantes MR, todo o pessoal também que está no que de cada distrito, no Inesa, para os bombeiros, para os paveiros, para a Madeira, para os Açores, para todo o pessoal que anda aí com a mão, passa os vossos quilomikes, ali vai para a grande família. Tenha uma boa rádio Correia, tenha uma boa terça-feira.
0: Uma ótima terça-feira, meu parceiro, obrigado pela sua participação e até amanhã.
2: Até amanhã.
0: Um programa. 271-032-263, 271-032-263, já está então disponível novamente para que fale connosco e nos dê também o seu bom dia. 271-032-263. É número disponível então para falar connosco. Andas de pôr a jeito, diz o Jorge Guerreiro.

0: Tira a sua informação ao ouvinte que já está em linha. Olá, bom dia.
1: Ora, muito bom dia, amigo Arthur Matos, e estimados ouvintes de todos, a Antena Livre, bom dia para toda a família que quanto lá trabalha.
0: E bom dia também para si, está tudo bem disposto, não é assim?
1: Ainda sou cumprido, mas não há para dar muito tempo no volante.
0: Pois também, agora começa a estar calor para estar muito tempo na cama.
1: É.
0: Pois, começa a estar muito calor. E depois a pessoa começa a sentir-me calor, tem que se levantar. Pois é.
1: É, não é mais. É só dar os bons dias para si, para a família toda. E já me levanto.
0: Ora bem, então vamos ao bom dia.
1: Olha, para já, especialmente vai para a minha filha mais velha, com este de aniversário.
0: Então parabéns para ela, nós parabéns para ela também.
1: Beijas ao amigo Artur. Agora vai para o resto dos filhos, e netos, e nora, e para os vizinhos. Vai para a dona Lourdes Terras Tavares, para a dona Ana Maria Toro, para a dona Irene Fornes, e para o amigo Vasco, que já ouvi falar, para ele e para a mulher e as melhoras deles. Agora vai para si também, para a família toda, que não estamos a perder muito tempo, e para as pessoas que eu costumo dedicar também para mim.
0: Pronto.
1: Um grande abraço.
0: Um abraço.
1: Um bom dia e até amanhã, se eu quiser.
0: Um abraço também para si. Obrigado. Até amanhã. Até amanhã. Bom dia.
1: Bom dia, dia, bom, bom dia.
0: Bom dia. E o 271... E já toca. Olá, olá, bom dia. Oi. Está aqui um trabalho. Não dá para estarmos a comunicar, porque assim estava, ainda estava a ouvir a chamada antigamente, não é? Antiga 271-032-263, já está novamente disponível para que possa falar connosco e também nos dar o seu bom dia. Beijo. Vamos lá ver se é desta, costuma dizer que não há duas sem três. Olá, bom dia. Eu peço para baixar o rádio, porque senão a comunicação. Baixar um bocadinho o rádio, porque senão a comunicação é difícil. Então, bom dia.
2: Olá, bom dia.
0: Ah, agora sim.
2: É que. Depois foi abaixo?
0: Não, que estava a entrar o som do rádio muito alto. E então a comunicação não dá para. Porque assim, normalmente quando estão a falar connosco, é bem para ouvir só pelo telefone. Depois já podem pôr o rádio no máximo, não há problema nenhum. Eu já estou com. Eu já estou, como diz o Paulo Saraiva, eu não gosto muito de ouvir em eco. Está aqui uma conversa esperta. Está uma conversa linda. Está tudo bem disposto?
2: Já parado.
0: Agora está parado.
2: Está agora.
0: Ah, está, mas eu tenho o kit de bons livros.
2: Claro.
0: Ah, cuidado que eles andem aí. Eles andem aí e andem aos pares.
2: Já
0: parece
2: o colega meu,
0: não sei o
2: que
0: é fazer.
2: Não se
0: preocupe,
2: se
0: ele
2: a mim não me mandam parar, então. Se mandar parar, eu puxo.
0: Até aí, o bom dia vai para quem?
2: Vai para toda a minha família, para todos os meus colegas de trabalho, para todos os participantes e para todos os correguistas.
0: Está muito bom, olha, um bom dia também para si, obrigado pela sua participação e até amanhã.
2: Ah, então, até amanhã.
0: Que amanhã já é quarta-feira, meio da semana. Bom dia, até amanhã.
2: É mesmo, bom dia.
0: 271-032-263, 271-032-263.

0: Allora, vai, Tania. Sciola, bebè. E poi di karaoke, questo non sei perché. Deixa tu 032263. Telefone já tocou, olá, bom dia.
1: Bom dia.
0: Senhora bebê, bem, normalmente nas redes sociais esta música dedica-se a alguém, não sei, que não digo mais nada. Não digo mais nada, só vai por nada. Ah, tá, há uma conversa esperta.
1: Está bonita,
0: tá? Está bonita a brincadeira. Está tudo bem disposto? É aí, portanto, António Oliveira, está tudo bem disposto.
1: Está, parece
0: que está
1: o céu a ficar
0: nublado, deve ter a chuveira. Pelo menos o IPMA não prevê chuva para hoje, mas às vezes pode ganhar mais pinto.
1: Ou é na voeira da Fátima Antunes, ficando ali para o ar.
0: Ah, provavelmente é que passei, se ela está aí.
1: Não, mas é que é só no ar, não
0: é
1: só no ar.
0: Eu estou a dizer que ela está a empurrar as nuvens e não voeira para aqui para esse lado.
1: É, pois é, sim.
0: Pois lá mais o Sr. Joaquim empurrou no voeiro e depois não foi para aqui para esse lado. Está
1: bem, pô. É. E depois ficam cansadas de empurrar, ficam a dormir.
0: Bom, adormecem, lá no sofá. Pois é. Ah, tá. Está aqui uma conversa linda. Tá. Até um bom dia, vai para quem?
1: Olha, vai para todos os ouvintes de Portugal e de estrangeiros, que tenham todos um bom dia, com saúde e alegria, as melhores para os que estão doentes, parabéns para os que fazem anos, e até amanhã, se Deus quiser.
0: Olha, um bom dia também para si, obrigado pela sua participação, até amanhã, que já é quarta-feira da manhã.
1: É isso mesmo, vá, até amanhã.
0: Até amanhã. E o 271-032-263, 271-032-263. Está disponível novamente ainda para nos dar um bom dia. Chora, bebê. Ai, chora, bebê.

0: E nós vamos mais uma vez ao telefone. Olá, viva, muito bom dia.
1: Olá, bom dia.
0: Bom dia. Bom dia de. Bom dia de. Amiens.
1: É.
0: Mas é que está. É como diz a dona Neto, está aqui um bocado nublado e a televisão está um bocadinho fusca.
1: 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No lugar de Amiens não há terra mais bonita.
0: E a minha terra também é mais bonita. Cada um.
1: Sim.
0: Cada um.
1: E viva as mulheres, é a segunda.
0: Como diz o outro, cada um puxa a brasa à sua sardinha.
1: Já tentei mais poucas de vez, estava a pi. Pronto. Nunca é tarde, não é, Artur?
0: Oh, às vezes é preciso insistir que se consegue.
1: Já se sabe. Oh, mas quem espera que alcança, não é?
0: Quem espera sempre alcança.
1: É verdade.
0: Ora bem, e o bom dia vai para quem?
1: Olha, vai para o Artur, vai para o Soraiva, para o Brinco Baile, vai para a Dona Irene, vai para os senhores que já ligaram, vai para o Filipe, para o José Carvalho, para o Jorge Amaral, para a Pastelaria de Vila Nova de Pazem, vai para os padeiros de Vila Cova do Covelo, para o José Manuel Castelo Penal e para todos os ouvintes e participantes. Tenham um bom dia.
0: Olha, um bom dia também para si. Obrigado pela sua participação. Até amanhã, que amanhã já é quarta-feira.
1: Até amanhã, sim. Tá, bom dia.
0: 271-032-263. Ali para a bola para lá de Vila Nova de Pai, de Vila Nova de Tazem. O pessoal foi de férias e acho que fizeram mais uma semana de férias. Rui Bandeira também é marcar presença. Ai, agora quero ver as mãos no ar. Umas horas estas. Ai, tudo agora a dançar. 271-032-263.
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0: Ainda durante mais algum tempinho.
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0: A nossa linha telefónica está disponível para que você nos dê também o seu bom dia. Até bem próximo das 6.

0: Miguel Azevedo, 44 minutos então depois das 5, quase no final também dos nossos bons dias. Amanhã há mais, por hoje estamos por, podemos, por, ficamos por aqui. Amanhã é emissão de quarta-feira, já é quarta-feira esta semana. Para mim é uma semana mais curta outra vez. Sexta-feira não estou cá outra vez. Braço da cintura.
1: Para baixo.
0: E quanto a bons dias, pronto, terminamos então amanhã. Há mais. E agora vamos à música. Vamos à música e vamos com ele. Vamos com ele. O que é que se vai? O que é que está aqui a aparecer? Ah, já está aqui. E vamos com ele. Vamos, sim, senhor, com a Festa dos Animais, Ruizinho para a Cova, para ouvir então já a seguir. Bom dia. Para já. Oh, Ruizinho, estás a portar mal. Queres cantar ou não queres cantar? Ah!

0: A festa dos animais foi a voz do Ruizinho de Penacova, que também marcou presença no dia de hoje. E vamos agora com a voz do Manuel do Barril, Sardinha de Santo António. Estamos quase lá. Estamos quase nos Santos Populares. Aí vem. É só para marcar saudade, para matar saudades da sardinha de assada. Porque agora vem o tempo da sardinha de se ligar o fogareirozinho, pôr o carvãozinho lá dentro e assar fazer uma sardinhada. Hã? Do que está-se a lembrar desta hora? A sardinha de Santo António, Manuel do Barril.
1: Olá lá!

Manuel do Barreiro, com esta sardinha de Santo António, despedidas para hoje. O Expresso da Madrugada volta amanhã a uma. Eu volto mais logo às 7 para todos. A condição de uma ótima semana. Boa terça-feira. Quanto ao Expresso de amanhã, quanto a mim, até mais logo às 7 da tarde.

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1: 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São 6 horas.
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Olá a todos, que Deus abençoe a sua vida poderosamente. Você que está aí, tem uma enfermidade, você diz: eu não sei mais o que fazer, Alexandre, eu estou passando um momento muito difícil na minha vida. Meu amigo, nós estamos à disposição para te ajudar. Nós queremos deixar nossas linhas agora abertas, 218-368-008. 218-368-008. Você pode nos contactar, porque nós vamos ajudar você a vencer esse problema que você está a passar. Você que está sentindo um momento na sua vida muito difícil, já foi nos médicos, recorreu à ciência, a bruxos, a simpatias, mas nada pôde resolver o seu problema. Existe algo superior a tudo, é o poder da fé. Essa fé que você tem, que pode mudar tudo. Agora, claro, você precisa aprender a usá-la. E é isso que nós temos ensinado às pessoas. Quando elas chegam aqui, praticam essa fé. O milagre, o impossível, o extraordinário acontece na vida da pessoa. Nós vamos agora acompanhar relatos de pessoas que chegaram aqui ao Universal com a vida destruída, doente, desenganado. Pessoas que já não sabiam mais o que fazer mediante as notícias, ao exame, ao diagnóstico que ela recebeu. Nós vamos a esses testemunhos, a esses relatos, e eu já volto com todos vocês.

0: 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Este é o número que pode e deve ligar. 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
1: Dona Célia, é impressionante como de um momento para o outro parece que tudo acaba.
2: É verdade.
1: Foi assim?
2: Foi.
1: O seu passado? O que é que lhe aconteceu?
2: Eu tinha a minha vida normal, uma rotina agitada e repentinamente parou. Tudo parou. A minha vida virou um inferno. Com uma dor que se instalou nas minhas costas, que não me deixava descansar, nem de dia, nem de noite. Eu não conseguia estar sentada, não conseguia estar de pé, não conseguia estar deitada. Fizesse o que fizesse, aquela dor permaneceu. Era uma dor intensa, que por vezes intensificava mais ainda, e eu ficava desesperada, porque não conseguia alívio. Nessa altura tentei várias soluções, nomeadamente recorri à medicina alternativa, fiz mesoterapia, fiz massagem.
1: Era numa zona específica?
2: Específica, portanto era do lado direito, logo abaixo da omoplata. E eu por vezes tinha a sensação, quando a dor intensificava, eu tinha a sensação que era como se tivesse uma broca a entrar. E aquilo massacrava. Eu tentava controlar-me, eu tentava, no fundo, não gritar.
1: Mas perdeu a agilidade, perdeu, fazia, deixou de conseguir fazer coisas, baixar-se, mexer-se?
2: Deixei de fazer a minha vida normal, deixei de poder, por exemplo, levar a minha pasta para a escola, com os meus manuais, com as minhas coisas. Eu continuei a trabalhar ainda durante algum tempo com estas condições, mas o que é que eu fazia? Eu, no final do dia, preparava as aulas do dia seguinte na escola e deixava os meus livros lá. Portanto, eu não trazia nada para casa, precisamente para conseguir algum alívio.
1: Como é que eram as suas noites?
2: Eram más, porque eu não tinha posição para dormir. Portanto, eu deitava-me e eu nunca conseguia arranjar aquela posição que me permitisse descansar. Portanto, eu dormia mal, dormia com dor, dormia com desconforto, e isso, ao longo das semanas, foi-me desgastando. Foi-me deitando abaixo, porque eu fazia o meu horário normal de escola. Muitas vezes tinha 6-7 horas de aulas por dia e eu ia trabalhar cansada. Portanto, eu comecei a acumular uma situação também de cansaço decorrente desta dor que não me permitia efetivamente dormir bem. Fui à minha médica de família, ela disse-me: olha, então vais para a neurocirurgia. Eu fui. Fiz os exames todos, portanto fiz TAC, fiz ressonância magnética, fiz raio-x, tudo o que possam imaginar o médico fez, e quando eu fui ao consultório, ele diz-me que está tudo bem, portanto que também não percebe aquela queixa que eu tinha, não é? E eu dizia, doutor, não pode estar bem, porque eu estou a deixar de fazer as minhas coisas, estou a deixar de fazer o meu dia-a-dia, a perder capacidade de trabalho, perdi qualidade de vida, eu não descanso, e tem que haver alguma coisa por detrás desta dor. Portanto, eu não conseguia aceitar que me dissessem que eu estava com uma saúde de ferro, como eu muitas vezes ouvi, depois no decurso de todas as consultas e exames que fiz, quando eu não conseguia fazer o meu dia-a-dia. Portanto, eu parei. Não é? E eu parei no dia em que a escada da escola começou a ser demasiado penosa para mim. Eu achava que era cansaço, porque me sentia cansada, em termos até musculares, e eu achava que eu não durmo bem, depois também não posso estar bem a nível muscular. Foi até o dia em que eu cheguei a meio da escada e caí. E foi aí, eu vim para casa, de baixa,
1: E acabou tudo aí. Ou seja, deixou de conseguir trabalhar. O ritmo que tinha, a vida que tinha enquanto professora, que apaixonada pela profissão, acabou ali.
2: Acabou ali. Comecei a ter quebras de força nas pernas, dores musculares muito intensas, e não tinha força nas pernas. Portanto, eu perdi a confiança em mim própria. Portanto, eu, por exemplo, de manhã levantava-me da minha cama à casa de banho, eu fazia agarrado aos móveis, encostada às paredes, apoiada
1: nos puxadores. Começou a ter medo até de si própria, não é?
2: Até de mim própria, porque eu nunca, a sensação que eu tinha era de que a qualquer momento eu caía. Eu entrei num ciclo, não é? Aquela situação virou um labirinto sem porta. Eu não conseguia encontrar a porta. E isso, durante uma semana, duas, três, um mês, dois, três, quatro, cinco, acabou por me arrastar, sim, para um estado depressivo, obviamente. Nessa altura, então, eu fui para a psiquiatria e fiz medicação. Como a parte muscular estava tão fragilizada, eu fazia hipóxia, ou seja, eu fazia uma má oxigenação do cérebro e eu não desmaiava na totalidade, mas fruto da má oxigenação que eu fazia, eu ficava sonolenta. E a única forma de eu conseguir reverter esta situação era dormir. Eu fui à médica, voltei a Lisboa, eu fiz a consulta, voltei a dizer-lhe tudo o que tinha. E a médica disse-me: olha, nós não sabemos o que é que tem. Você tem qualquer coisa, é uma mulher jovem, mas nós não sabemos o que é. Portanto, vamos recomeçar tudo de novo. Portanto, vamos repetir todos os exames para ver se conseguimos perceber o que é que se passa consigo. Portanto, porque era uma coisa que era geral, portanto, era uma debilitação geral. Aí, quando a médica me disse: eu não sei o que é que você tem, vamos voltar a fazer tudo, eu não disse nada. Mas eu ali tomei uma decisão. Era claro para mim que, então, se não estava no meu corpo, se eu estava bem e os médicos não percebiam o porquê, então só podia ser no espírito. Então aí eu percebi que eu tinha estado todo aquele tempo a lutar, a tentar pela medicina tratar uma situação que se calhar não era da medicina. A minha mãe tinha um casal amigo de trabalho e eles frequentavam a igreja e eles sempre e foram acompanhando. E eles diziam sempre: mas fale com ela, ela não é físico, é espiritual. O que ela tem é espiritual. Se ela for, ela trata-se. Se ela for, ela liberta-se.
1: Essa dor tirou-lhe tudo. O que é que lhe deu a Igreja Universal?
2: A Igreja Universal deu-me tudo aquilo. Deu-me uma resposta a muita coisa, mas deu-me sobretudo a libertação, porque eu sentia-me prisioneira no meu próprio corpo.
1: O que é que aconteceu a essa dor que tinha?
2: Desapareceu por completo. Eu nunca mais faltei, eu comecei a ir. Desde essa primeira reunião, eu comecei a ir. Três semanas depois eu já ia sozinha. Um mês depois eu já conduzia. Eu voltei às minhas aulas. O meu Deus vivo levou as minhas dores musculares, as minhas dores articulares. Deus não levou só isso. Deus levou as aftes que me causavam sofrimento, que não me deixavam dormir, que não me davam paz. E eu muitas vezes ainda não tinha sarado. Ainda não estava sarada da primeira crise e eu já estava a iniciar uma segunda crise. E fiz estudos imensos e gastei rios de dinheiro em exames, em análises, em consultas de especialidade, porque eles achavam que era disto, que era daquilo, que era do outro. E eu não sei porque é que tinha aquilo. Efetivamente, eu sofria muito. Eu nunca mais, há 4 anos, que eu não tenho uma afta.
1: Hoje é uma mulher completamente diferente.
2: Completamente diferente. Eu sou uma mulher energética, forte. As feridas sararam os tombos da vida foram. Eu às vezes penso, meu Deus, a tua borracha é tão boa, apagaste tudo. Tenho
1: um milagre na sua vida.
2: Tenho força de viver, tenho alegria, tenho boa disposição e tenho muita coisa aqui dentro para dar. Muita coisa boa que veio de Deus.
3: Muito bem, nós voltamos com todos e acompanhamos o relato da senhora Célia. Devido a uma dor forte, a Célia começou a perder movimentos. A dor foi aumentando e os medicamentos já não faziam efeito. Ela procurou ajuda na medicina, fez vários exames, mas nada trazia solução para o seu problema. A situação foi agravando tanto que Célia entrou em depressão profunda. Olha o estado que a Célia chegou aqui ao Universal. Depressão profunda, sem saber o que fazer, sofrendo. Mas quando ela recorreu ao Deus Todo-Poderoso, a vida da Célia foi transformada. É isso que tem que acontecer também com a sua vida. Você que está aí agora, nessa situação, doente, desenganado pela medicina. Você não sabe mais o que fazer, passando pelo vale da sombra da morte. Mas o texto sagrado, a palavra do nosso Deus, ela diz assim: ainda que eu andasse pelo vale da sombra da morte, não temerei mal algum, porque tu está comigo. Tua vara e teu cajado me consolam. Ainda que você esteja passando pelo vale, esse vale de morte, esse vale, essa notícia que você recebeu, que só tem alguns meses, alguns dias, mas você não tem que temer. Você diz, como não temer, Alexandre? Estão aí os testemunhos, as pessoas que chegaram aqui sem saída, sem solução, passando pelo vale da sombra da morte, mas quando usaram a fé, o milagre aconteceu. Nós vamos acompanhar esses relatos, pessoas que passaram pelo vale da sombra da morte, mas que foram livres, foram curadas por meio da fé.
4: Aos 12 anos, sofri com um AVC. Mais tarde, com os complexos de inferioridade, entrei numa anorexia que cheguei a pesar 42 quilos com 17 anos. Comecei a ter pensamentos de suicídio porque já não via solução para a minha vida. Tudo começou quando eu tive o AVC aos 12 anos. Foi numa aula de educação física, que levei com uma bolada na cabeça, de futebol, e desde aí comecei a ter sintomas, dores de cabeça muito fortes, mal disposição, vômitos.

Melhora. Até que, de certa forma, estava cada vez mais a ficar debilitada, não querendo sair da cama, ou sair arrastada, até que me levaram de urgências. Fiz um raio-x e diagnosticaram que tinha um coágulo, mas não muito em concreto, e fui automaticamente para o hospital. Ao chegar ao hospital, entrei de urgência e não muito tempo entrei em coma. Tive um AVC, tive 3 dias a 4 dias em coma, entre a vida e a morte, as primeiras 48 horas. Entretanto, os próprios médicos tinham feito várias tentativas, várias medicações para ver se eu reagia de alguma forma, mas nada. Eu estava na cama, literalmente morta. Até que os médicos disseram para os meus próprios pais que era, já tinham feito tudo aquilo que podiam e agora estava nas mãos de Deus. Após isso, à terceira tentativa ou à quarta tentativa de medicação para eu reagir, aí começou os sinais, mas ainda não tinha acordado. Após eu acordar e tudo mais, vim para o quinto andar da pediatria, mas ainda tive uns bons dias no quinto andar. Fiz fisioterapia porque fiquei com o meu lado esquerdo todo paralisado e não andava. Ao andar minimamente com ajuda, eu desquei o lábio, desquei a sobrancelha, o braço, eu não conseguia andar, andei de cadeira de rodas. Entretanto, antes de sair do hospital, uma médica dirigiu-se ao meu pai e aquelas palavras ficaram tão fixas na minha cabeça que eu vivi sobre aquelas palavras. Ela olhou para mim e ela disse assim: Ana Isabel, tu sabes perfeitamente que esta situação estava fora do controle dos médicos e do hospital e que o hospital não tinha capacidades para suportar tudo isto e que foi um grande gasto para o hospital. Se tu não começares a ter cuidado com a tua saúde e fazes tudo direitinho, tu não duras até o Natal. Olha, uma miúda de 12 anos ao ver aquilo, não reagi da melhor forma. Comecei a chorar e aquelas palavras ficaram tão gravadas que eu à noite já não queria comer. Eu ficava obcecada, comecei a ficar obcecada com aquela situação de voltar a repetir o AVC. Eu tive repouso completo, tive que deixar de ir à escola, tive que usar as meias de descanso e por aí vai, tive durante 6 meses, dia semana a semana, a fazer análises no hospital. Eu tive várias restrições, como não podia apanhar sol, não podia correr, não podia ir à praia. De certa forma, eu tinha 12 anos, mas eu estava a viver uma vida de 80 anos. Após tudo isso, tive a recuperação e tudo mais. Esses complexos que eu tinha, começou a gerar esses complexos e essas dúvidas que eu tinha dentro de mim que não tinha resposta. Comecei a ter os complexos de inferioridade. Ao me comparar com as outras raparigas, eu queria ser igual a elas. Só que eu não estava a conseguir porque eu não estava a ter uma vida igual a elas. Chegou uma parte da minha vida que eu pensei assim, eu tenho que emagrecer mais, eu tenho que ser como elas, eu tenho que ser melhor do que elas. E comecei então a pensar em emagrecer mais. Comecei a ter uma dieta ainda mais restrita, por livre vontade. Eu quis emagrecer muito mais, que lembro-me que aos 17 anos eu tinha 42 quilos, entrei numa anorexia. Entretanto, os meus passos pararam e a minha base, a minha rocha, desmoronou. E eu tinha o meu pai como o meu ídolo, o meu Deus. E ter sido esta separação, para mim, foi outra queda. Porque eu não consegui compreender a situação, eu não aceitei e eu fiquei tão descrente da vida que eu não queria acreditar mais na vida, nem saber de rapazes, nem muito menos de casar, nem de ter família e tudo mais. Até que isto tudo, o acumular do AVC, da anorexia e dessa situação da separação dos pais, começou com os pensamentos de suicídio e vinha muitas vezes à cabeça isso, porque a minha vida para mim era cinzenta, não via luz no final do túnel, como se costuma dizer. Com isto tudo, comecei a ir a psiquiatras, a psicólogos. Só que eu ia à psicóloga, eu saía de lá da mesma forma que eu entrava. Não conseguia dormir, ia ao meu médico. O meu médico, o que é que me receitava? Calmantes para tomar. Lembro-me de uma vez que ele me receitou esses calmantes, eu tomei, eu não sei, o dia inteiro da cama. Até que eu conheci o trabalho da Igreja Universal através de uma obreira. Quando diz que é a Igreja Universal, a primeira coisa que eu notei diferença foi na paz. Na paz que eu senti ao chegar lá e ao sair de lá, ao dormir bem

0: E aquela vontade de conhecer algo novo. Eu já tinha visto diferenças em mim. Desde não ver os vultos, da paz, da segurança, mas em mim, os complexos começaram a desaparecer e tudo mais. Mas eu via que precisava de algo mais. E era a falta do Espírito Santo. Então fui aí que eu me joguei por completo para eu ter ser batizado com o Espírito Santo. Começou a mudar tudo em mim. A minha forma de falar, de agir e de ver a vida. A minha forma de pensar mudou completamente. Hoje, jamais eu ponho sem suicidar-me. Hoje, jamais eu vejo a minha vida como um fardo. Não, nada disso. Eu olho para a Ana Isabel que era antes, não tem nada a ver. Deus não me deu só a cura exterior, mas também como a interior. E hoje eu posso testemunhar que sou um milagre de Jesus. Sem ele, eu não estaria cá.
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2: Quando veio o resultado das análises, ela aí disse-me: Senhora Rosa, lamento muito, mas você é portadora do HIV. Ainda foi muito pior, porque é assim, tudo o que os médicos dizem-te, desde medicação que se deve de tomar, convém tomar, isto não cura, mas isto vai ajudar. Mentira. É assim, eu emagreci muito e tive dois internamentos. Eu cheguei ao ponto de ter feridas. Feridas eram espalhadas por várias partes do corpo, mas os joelhos e os cotovelos eram umas feridas dolorosas mesmo, eram ensanguentadas, cheias de prurido. Era horrível, eram umas dores horríveis. Foi o viver uma vida mesmo da maior angústia que se pode viver. Foi o que eu vivi durante anos. Tinha tido o meu filho, já tinha mais ou menos uma volta de 6 meses, eu conheci a ama dele e ela conhecia a igreja, ela nunca me dizia nada. Então, assim, vai tudo correr bem. E eu punha-me assim, mas como é que a senhora diz que vai tudo correr bem se a minha vida está mal? Rosa, confia. Perto de um ano, houve um médico que me chamou a uma sala, o médico da equipa, e ele diz-me assim: não sei como, mas o seu menino, o Ricardo, não tem nada. O Ricardo está curado. O Ricardo não tem nada, está limpinho. Fui curada. Em 2017, portanto, em abril de 2017, recebi as análises. A médica diz que não conseguia entender o porquê, mas que as análises eu estava curada. Portanto, não tinha...
3: Não era mais portadora de vírus?
2: Não, não tinha.
1: Tudo é possível para aquele que crê. Se você crê que é possível a sua cura e ter uma saúde restaurada, esteja presente numa das reuniões. Uma Igreja Universal mais perto de si. 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
4: Toda a pessoa que me conhecia, médicos e tudo, que eu ia morrer. É uma sentença de morte que a gente tem além. E então passa a viver cada dia que passa como sendo o último. A partir dos 28 anos foi-me detectado um linfoma. A partir dessa altura, depois tive que ser operado urgentemente e a partir daí vim a ficar muito debilitada. Ninguém me dizia que me ia salvar. Toda a pessoa que me conhecia, médicos e tudo, que eu ia morrer, pronto. Esta é a palavra certa que toda a gente dizia. E viam-me, eu andava, mas não tinha forças para nada, nem para trabalhar, nem para nada, nem para a minha casa, nem nada. E eu comecei a viver uma vida que amanhã morria. E preparava tudo. Na minha casa, na minha vida, na minha filha, na minha família, para o dia da manhã que eu não estava. E assim levei 3 anos, muito, muito embaixo, muito fraca, doente, constantemente nos médicos, e não havia mais nada que me fizesse, nem para fortalecer, nada, não havia nada que me levantasse para cima. é uma sentença de morte que a gente tem ali. E então passa a viver cada dia que passa como sendo o último, para ser o último. Eu não tinha forças para levar uma colher de comida à boca. Eu tinha uma anemia a 6. Eu fiquei com 30 quilos. Procurei de outra religião que eu pedia, porque eu queria viver e queria ouvir uma palavra que me dissessem: você vai viver, embora eu não fosse viver, mas essa palavra dava muito. E eles diziam: ó, filha, Jesus também morreu e nós também temos que morrer. E eu, a partir daí, voltei as costas a tudo, deixei de crer em tudo. Nesse momento eu deixei de crer em bruxos, deixei de crer em tudo. Não havia nada que eu acreditasse. Não me diziam diretamente, mas todos estavam convencidos que eu morria. Todos. Não havia. O meu marido é uma pessoa extremamente calada, esse não dizia nada, mas sofria comigo, mas não tinha. Não me dizia nada, apoiava-me para onde eu queria ir, aonde eu ia, ele estava sempre pronto. Mas pronto, agora fora da minha casa, toda a gente era que eu morria. Portanto, o dia que eu entrei, como eu disse, na igreja, eu ia sem saber o que ia. Eu entrei, a igreja era no cinema, e eu pensava que era um cinema que íamos assistir. Entrei, já tinha começado, e mandaram fechar os olhos, e eu fechei. Naquele momento, eu fui chorar. A reunião deixou de existir para outras pessoas e parece que era só para mim. Tudo que saía da boca do pastor era para mim, era a minha vida, era aquilo que eu passei, aquilo que eu estava a passar. E eu senti... não tem explicação. Era um coisa de chorar. Mas sei que eu saí de lá com outra força. E essa força começou a gerar cada vez mais forte. Comecei a ter alegria. Eu hoje tenho uma paz dentro de mim. Posso enfrentar um problema e ser muito grave, mas daí a bocado eu vejo a situação e forma aquela situação e transforma aquela situação, seja para o que for. E hoje tenho um apartamento no Algarve, tenho duas casas cá e tenho um monte. Já fui várias vezes viajar para fora, que nós cá chamamos excursões, né? Dias para lá para fora, vou passear, quando quero vou para o Algarve. E não é mais porque tento cuidar dos meus netos, que não desamparam, né? Eles trabalham a minha filha e estou sempre pronta e ativa. Curou, desde pronto, se não fosse Deus, eu não estava cá. E Santão, nem estava cá e nem tinha a vida que tenho. E Santão é mesmo. Não me venham dizer é assim, é de outra maneira, porque é do momento que eu fui operada, eu nunca mais fiz tratamentos de. Nem de medicamentos, unicamente de vitaminas, às vezes tento, ainda hoje faço exames, que eu não deixo para ver, por vigilância, estou sempre no coiso. Mas ao fim de 5 anos deram mal. É o que dizem, quem te viu e quem te vê hoje. Quem acabia de dizer que tu vivias? É a palavra que dizem. Por isso estão a ver. E eles, e veem, né? Que há uma coisa que não tem explicação. Eu todos os dias agradeço por estar, por a vida que tenho, por a vida propriamente vida e a vida toda que me volta, que é o meu redor. Eu agradeço, só isso, só posso agradecer a Deus a oportunidade que Ele me deu, porque de outra, foi uma oportunidade, porque a gente ver ali, ver-se numa situação. Não tem explicação.
5: Muito bem, retornamos com todos e acompanhamos aí o testemunho da senhora Gertrudes. Aos 28 anos foi detectado um linfoma, um linfoma, e ficou debilitada, foi desenganada e não tinha força para nada. Constantemente nos médicos, nada podiam fazer por ela. Ela tinha uma anemia, chegou a ficar com 30 quilos, procurou religiões, mas diziam que ela tinha, que Jesus morreu, ela tinha que morrer também. Ele foi à igreja, ela chegou à Igreja Universal, foi curada, transformada, tem hoje uma vida abençoada. Quer dizer, assim como aconteceu com a Gertrudes, senhora, senhor, pode acontecer com você, se você obedecer. Quando ela entrou aqui, ela obedeceu. Tudo que foi orientado, tudo que foi falado. Nessa terça-feira nós teremos a oração da cura, a oração do milagre. 8 da manhã, 10 da manhã, como às 15 horas, o horário principal. E também às 20 horas, na hora do milagre. Você que precisa de um milagre urgente. Então ainda hoje você deve estar conosco aqui na Universal de Viseu, na Avenida Doutor Antônio José de Almeida, 278, bem ao lado da estação das Camionetas de Viseu, tá bem? Nós vamos de canção bonita, canção de fé, e já voltamos com todos nessa programação.

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1: Muito bem, nós retornamos com o programa Casos Reais. Meu nome é Alexandre Santos e estamos aqui com você nessa manhã trazendo para si a palavra de vida. Porque o texto sagrado, ele diz: ainda que eu ande pelo vale da sombra da morte, não temerei mal algum, porque tu está comigo, a tua vara e teu cajado me consolam. Olha só, então ainda que você esteja passando um momento muito difícil, ainda que seja um vale de morte, um momento difícil, você tem um familiar que está doente, você está doente, você está me ouvindo agora no hospital, você está me ouvindo aí na sua cama, em casa, porque mandaram você para casa, porque já não tem mais o que fazer. 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Você quer uma visita? Você quer um acompanhamento espiritual? Então eu posso te ajudar nesse acompanhamento. 218-368-008. Nós vamos te acompanhar. Vamos fazer um acompanhamento consigo, um acompanhamento espiritual. 218-368-008. Nós vamos acompanhar relatos de pessoas que estão vencendo, que receberam o milagre por meio da fé.
2: Uma altura da minha vida que tinha tantas doenças que fui desenganada pelos médicos, não havia nada a fazer. Essas doenças que tinha levaram-me a 30 anos de depressão. A morte era tão certa, porque já tenho o dinheiro do meu próprio funeral guardado. O meu sofrimento começou aos 5 anos de idade. Aos 5 anos de idade, o meu pai foi para Angola. E a minha mãe tinha 3 filhas, eu era a mais velha, e a minha mãe mandou-me para a casa da minha avó, a mãe do meu pai. Como eu era a mais velha, e fiquei traumatizada. Porquê que a minha mãe fez aquilo? Porquê que fiquei sem o meu pai e agora a minha mãe manda-me fora? Que é assim, começou um traumatismo. E aos 7 anos voltei e fui para a escola. Estava na escola, na terceira classe, comecei a ver pessoas que tinham morrido, comecei a ter ataques epilépticos, tive que sair da escola, não podia mais frequentar a escola, à terceira classe. E então, aí começou o meu sofrimento. E aí fui passando o tempo e voltei a ter doenças, teve uma anemia grave, teve muitas doenças, a ponto da minha mãe querer chamar o padre, porque não comia nada, que era para que eu ia morrer. E tive uma febre, muito, chamava-se uma tifoide. Eu tive uma febre tifoide, porque caiu o meu cabelo todo. E eu tinha que levar umas injeções, e me sentia feia. E me sentia que ninguém gostava de mim. Ficando, comecei a trabalhar, fora aí começou o excesso de trabalho, comecei a sofrer dos ossos. Comecei a ser tratada por um ortopedista, e depois o ortopedista manda-me para o continente, para o Instituto de Reumatologia, para fazer exames. Fui, mas quando eu fui já tinha uma artrose no joelho. No joelho direito, e já não conseguia andar. Tinha pedras nos rins, tive que fazer. Cheguei lá, dei-me uma cólica, que pensava que ia morrer nesse dia. E aí fiquei internada, fiz muitos exames, fizeram uma biópsia, a ortopedista fez uma biópsia ao joelho, e o joelho, ele amarrou o joelho E me lembro que fiz numa quarta-feira e na sexta-feira e já estava cheia de febre porque prendeu-me a circulação da perna. Estive lá 2 meses. E vim de lá sem um diagnóstico fixo. Em princípio, os médicos diziam que o médico que era o meu médico lá no hospital, que era o chefe da equipa, e ele disse que, em princípio, se elas vai-se embora, sim, mas não levam diagnóstico. Em princípio, a gente pensa que é uma doença de Sharpes, que eu era a única aqui em Portugal que tinha aquela doença. Aí comecei a ter internamentos, comecei a tomar doses excessivas de cortisona. E aí foi quando apanhei uma infecção nos músculos. Estava já com uma depressão desde da minha adolescência. Apanhei uma depressão e não conseguia dormir, nem de noite, nem de dia. Eu andei nos bruxos, eu andei em todo lugar que eles me ensinavam para ir, eu ia. Porque apanhei uma infecção nos músculos por causa da cortisona, que eu tomava excessos de miligramas de cortisona. E fiquei 3 anos sem andar. E o esófago paralisou ao ponto de ficar com 38 quilos. E nessa altura tive cadeira de rodas e de chegar à consulta com o médico mandou, disse que tinha mandado buscar um medicamento estrangeiro, porque aqui não acontecia. Depois a minha vida era assim, depois começou a passar em ser internada do hospital, a ponta da enfermeira dizer assim: só falta trazer o guarda-fato, até a cama, temos indo de cabeceira, tem tudo. Além das doenças da infecção nos músculos, o médico foi detectado de lúpus que não conseguia engolir, não sabiam porque era. Quando eu fiz esses exames todos lá no hospital, detectaram que eu tinha lúpus e que estava sem proteínas, sem magnésio, sem... porque eu não conseguia comer, eu não conseguia engolir nada. Chegou um ponto que eu já não conhecia as pessoas. Eu tomava Xanax de 1 grama, 6 em 6 horas. E tomava outros medicamentos, e cheguei a tomar mais de 30 comprimidos por dia. E no fim já não conseguia engolir os comprimidos, era tudo diluído em água. A minha irmã levou uma consulta e cheguei lá e o médico disse assim: Celeste, já chegou um medicamento. E eu, a minha única esperança era aquele medicamento. E ele disse assim: mas não serve para si. Aí acabou tudo. Aí eu pensei, acabou. E eu disse na cara do médico: senhor doutor, eu sou um quase perdido e não há nada a fazer. O médico não me disse nem que sim nem que não. Ele só voltou a cara e eu vi-lhe algumas nos olhos dele, porque era um médico que estava-me a tratar há muitos anos, era ele. Ele fazia tudo o que ele podia, mas não estava ao alcance dele. A minha mãe descobriu que a mãe de uma vizinha minha disse que tinha uma filha da mesma idade do que eu, porque inveja. Que fiz mal, que fiz bruxaria para me matar. E foi o que aconteceu, que fui-me definhando, ou ia-me definhando aos poucos. Por causa desses problemas de saúde, eu tive que deixar de trabalhar. Eu liguei ao rádio e estava a dar um programa da Igreja Universal. Fiquei a ouvir. E o pastor falou tudo aquilo que estava se pensando comigo. Tudo. E estava a dar um testemunho de uma senhora, eu ouvi, e chegou uma hora que ele fez a oração e ele disse tudo o que estava se passando comigo. E ele disse: você que está aí em casa, você que está desenganada pelos médicos, você que, que já não tem mais solução, feche os seus olhos e fale com Deus. Eu não sabia falar com Deus, e falava Deus que ouvia as pessoas falar, e não conhecia a Deus. E no meu pensamento eu só pensava assim: amanhã eu vou a este lugar, amanhã eu vou, porque deu o número da porta, amanhã eu vou. Deus foi operando na minha vida, não foi de um dia para o outro, mas no primeiro dia já vi um milagre, e já vi, já comecei a andar. Daí a 3 semanas eu já consegui comer tudo. Eu tive que usar a sabedoria e gradualmente fui tirando. Ninguém me disse, fui eu que fui mesmo, que eu não aceitava estar a depender daqueles calmantes, porque não me fazia bem nenhum, só estava a me destruir a minha mente. E graças a Deus, Jesus me curou. Fui curada do lúpus, de ir às consultas e o médico fazer exames, sempre fazendo análise, e o médico chamava a esposa, que também era médica, e dizia assim: vem ver as análises da Celeste. Está tudo a subir, está tudo. Ela está bem. Tinha uma maldição na minha vida sentimental, uma praga que me roubarem, que eu nunca devia me casar. Graças a Deus, casei-me com 52 anos. E sou muito feliz, graças a Deus. Recebi o Espírito Santo, que é a coisa mais importante que alguém pode, que um ser humano pode ter, é ter o Espírito de Deus dentro de si. que me dá forças, que me dá coragem para ir em frente. Que lutas a gente passa? Passamos lutas sempre. Enquanto a gente estiver aqui neste mundo, a gente vai passar lutas. Mas eu tenho a força dele, que não me deixa ir abaixo. Hoje eu tenho saúde. Eu já não dependo mais de medicamentos. Hoje eu tenho a minha vida sentimental abençoada. A vida financeira também estável. Apesar de ser reformada pela invalidez, e trabalhei, depois de estar curada comecei a trabalhar. Eu trabalhei numa pastelaria, fazia bolos, enfim, eu trabalhei muito. Eu não tenho como agradecer ao Senhor Jesus tudo o que Ele fez na minha vida. Me curou, me deu paz, me deu alegria, eu tenho a felicidade. Hoje eu tenho o prazer de ajudar as outras pessoas. Há 30 anos que estou curada. E nunca mais tive aqueles problemas de saúde na minha vida. Nunca mais tive lupus, não tenho, faço exames, não tenho mais essa doença que até com os médicos não há cura. Os médicos não há cura. Para eles não há. A medicina mais Jesus me curou e me libertou. O Senhor Jesus fez acontecer vários milagres na minha vida.

Muito bem, nós acompanhamos aí vários testemunhos e o testemunho da senhora Maria Celeste. Aos 5 anos de idade ela via vultos, tinha ataques epiléticos e por causa disso teve que deixar a escola. Teve anemia, febre, tifoide, sofria dos ossos e tinha artrose do joelho. E não podia andar direito, tinha que ficar internada e tomava cortisona, tinha que andar de cadeira de rodas, sempre tem nada nos hospitais. Também foi diagnosticada com lúpus e tinha que tomar mais de 30 comprimidos por dia. Ouviu a programação de rádio, resolveu ir à igreja, fazia na corrente, voltou a andar, foi curada de toda a enfermidade que tinha. Foi livre da maldição sentimental e casou e recebeu o Espírito Santo. Quer dizer, olha o que aconteceu com a senhora Maria, uma vida hoje completa, né? Abençoada em todas as áreas. Aquela pessoa pensava que não quer ser feliz, sofrendo, adoecida, você que está aí pensando que não tem mais jeito, mas hoje a gente vê que a vida da Celeste é uma vida completa, né? Uma vida transformada. E isso tem que acontecer consigo. Nesse domingo, nós estaremos clamando por todas as famílias, pedindo para que Deus venha restaurar e reconstruir a vida das pessoas. É dia 7, o dia da perfeição de Deus, o dia completo. E nós vamos determinar que você receba a bênção da totalidade. Você quer essa bênção na totalidade na sua vida. Nós vamos fazer 7 orações nesse domingo. 7 orações em prol da sua vida, por cada área da sua vida, financeira, sentimental, familiar, espiritual, sua saúde. Nós vamos orar pela libertação e nós vamos orar pela quebra de maldição. Vamos orar pela descida do Espírito Santo. Vai ser orações completas para abençoar a sua vida e determinar a sua vitória, tá bem? Se prepare para estar conosco aqui na Universal de Viseu, na Avenida Doutor Antônio José de Almeida, 278, bem ao lado da Estação das Caminhonetas de Viseu, tá bem? Nesse domingo, às 9h30 da manhã, o primeiro domingo do mês de junho. Vamos entrar no mês de junho já recebendo a bênção da totalidade. Ficamos por aqui com a nossa participação. Que Deus abençoe a todos. Um forte abraço e até lá.

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1: 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São 7 horas.
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3: Olá, meus amigos. Deus abençoe todos vocês, amados de meu Pai, amados de meu Pai. E eu tenho tanta certeza desse amor do nosso Pai para com você, tanta certeza que nós queremos que você tenha a mesma convicção, que você venha concordar com esse amor que Deus delega para você, para que você possa ver esse amor materializado na sua vida, que é o Espírito Santo. O Espírito Santo, o Espírito de Deus, é o Senhor Jesus nos dias atuais. Assim como Jesus foi nos dias dele aqui na terra, hoje ele é conosco, porque somente ele, na pessoa do Espírito Santo, convence a gente do seu santo amor, do seu amor, o seu amor que só ele tem. Só ele tem, mais ninguém. A gente ouve falar muito de amor, a gente ama as pessoas, etc., mas quando se trata de amor profundo, verdadeiro, esse amor profundo, verdadeiro, grandioso, glorioso, é o Espírito Santo. É o Espírito Santo. Paulo fala lá na carta aos Coríntios, no capítulo 13, ele diz que ainda que eu dê os meus bens, ainda que eu tenha tamanha fé ao ponto de transportar montes, se eu não tiver amor, nada serei. Quer dizer, se eu não tiver o Espírito de Deus, nada serei. Então, tudo o mais se torna supérfluo, porque o amor, esse amor poderoso de Deus, o amor do Espírito Santo, que ele faz a gente perceber agora mesmo, enquanto eu estou falando com você, eu tenho certeza que o Espírito Santo está confirmando estas palavras dentro de você. É isso que Deus quer fazer. Ele quer que esse amor esteja dentro de você 24 horas por dia. É o Espírito Santo. É o Espírito Santo. No final da carta ele diz assim: agora permanecem a fé, sem fé é impossível agradar a Deus, a fé, a esperança e o amor. Porém, o maior destes é o amor. E esse amor, amiga e amigo, somente é possível quando a gente recebe. Quando a pessoa recebe o Espírito Santo, ela recebe o Espírito do amor, o Espírito da entrega total, o Espírito da doação total da sua vida no altar. E isso é o que faz a diferença. Você viu aí, nós postamos testemunhos de pessoas lá da Ucrânia que têm passado momentos dificílimos, quase que irrecuperáveis. Mas quando a gente chega com o amor, quer dizer, com Jesus, o Jesus Espírito e Verdade, então essa gente recebe esse amor e nasce ou renasce a esperança que faz a pessoa permanecer na fé. Então, eu queria que você pensasse direitinho sobre o recebimento do Espírito Santo. O recebimento do Espírito Santo vai muitíssimo além, infinitamente além de se receber bênçãos, ou de se falar em línguas, ou de se ter dons, talentos. O Espírito Santo é Deus dentro da gente, Deus dentro da gente. E nós vimos aí, nós colocamos, postamos esses testemunhos, inclusive aquela menina, aquela criança, que depois que fez o jejum de Daniel, não aconteceu o batismo com o Espírito Santo, mas quando ela voltou na segunda-feira para a escola, triste, abatida, e quando ela saiu da escola, foi direto para a igreja, e lá na igreja ela disse: eu não aceito, eu não aceito, o que o senhor quer que eu faça para ter o teu Espírito? Quer dizer, ela foi nos limites da sua entrega total, com pureza, santidade, com sinceridade, com transparência. Ela se rasgou diante de Deus, sozinha. Não estava na igreja, não. Estava em casa. Ela estava sozinha. E quando ela fez essa oração puríssima, o Espírito Santo, quer dizer, o amor desceu sobre ela, e ela sorria e chorava ao mesmo tempo. E o bacana é que foi pego o áudio, e o áudio dela exprime esse amor, Deus mostrando através de uma criança a grandeza dele para você, para mim, para todos nós. Esse é o Espírito Santo. Então, quando nós trabalhamos para as pessoas receberem o Espírito Santo, infelizmente, muitas pessoas estão buscando dons, estão buscando, ao invés de buscar o Espírito Santo, ficam buscando as línguas estranhas, ficam buscando os sinais, os milagres, as maravilhas, ao invés de buscar o Espírito Santo, que é o que faz possível o amor materializar-se na vida da gente. Você entendeu, minha amiga e meu amigo? Então, quando muitas pessoas dizem assim: ah, mas eu fiz o jejum de Daniel, eu fiz isso, eu fiz aquilo outro, mas ele não recebeu o Espírito Santo, é porque ela não fez o seu tudo, ela não fez o seu melhor. A pessoa, quando não coloca toda a sua alma, todo o seu ser, todo o seu pensamento, todo o seu futuro, tudo, ela não está pensando nos benefícios. Ah, eu vou falar em línguas, eu vou fazer isso, eu vou fazer milagres. Não, ela está pensando primeiro em receber esse amor que, obviamente, é o Espírito de Deus, é o Espírito Santo. E ele está disponível, ele continua disponível. O jejum terminou, mas ele continua sendo derramado sobre aqueles que professam essa qualidade de fé, uma fé pura, uma fé transparente, límpida, uma fé como de uma criança. Pronto, ela recebe o Espírito Santo. Jesus disse assim: olha só, amiga e meu caro amigo, preste atenção que Jesus fala. Jesus disse para os seus discípulos, aqueles que estavam ali junto dele, ele disse: trabalhai não pela comida que perece. Trabalhai não pela comida que perece. Em outras palavras, invista a sua vida não na comida que perece, não nas coisas que perecem, porque nesse mundo tudo passa, tudo cessa, tudo acaba, tudo. Mas aquele que faz a vontade de Deus permanece por toda a eternidade. Então Jesus disse para os discípulos e os demais ouvintes: trabalhai, lutai, não pela comida que perece, mas pela comida que permanece para a vida eterna. E nós estamos falando dessa comida que permanece para a vida eterna, que é o Espírito Santo. E preste atenção, nós vamos continuar nesse jejum de Daniel. Nós vamos interromper por enquanto, mas o mês que vem, o julho, nós estaremos voltados para o jejum de Daniel novamente, para que as pessoas venham comer da comida que permanece para sempre, a comida que é eterna, o pão da vida que é eterno. Nós vamos continuar. Aqueles que receberam o Espírito Santo vão nos ajudar, vão orar conosco, vão nos ajudar a divulgar por esse mundo afora o pão da vida eterna, o pão nosso da vida eterna, não o pão nosso da vida passageira aqui na terra, não, mas o pão nosso da vida eterna. É loucura para os que se perdem, claro. É loucura para os que são carnais, claro. É loucura para aqueles que vivem na carne, é claro. Mas para aqueles que têm o Espírito Santo, o Espírito do amor, para aqueles que comeram do pão da vida por toda a eternidade. Então nós queremos passar, transferir, dar para as pessoas aquilo que Deus nos tem dado. Então Jesus disse: trabalhai não pela comida que perece, mas pela comida que permanece para a vida eterna. O que que você quer? O que que você quer? Você quer só viver aqui neste mundo? Você só quer conquistar as coisas aqui deste mundo? Você só está preocupado com o pão nosso de cada dia, o pão físico de cada dia? Você está preocupado com o seu casamento, com a sua vidinha neste mundo? Você está preocupado em conquistar isso, aquilo outro? Você está preocupado em deixar um bem, um patrimônio para o seu ente querido? Você está preocupado... O que é que você está preocupado? Com a comida que perece ou com a comida que permanece para a vida eterna? Você está preocupado com o pão que você come hoje e amanhã tem fome outra vez? Ou você está à busca do pão da vida que satisfaz você por toda a eternidade? E o jejum de Daniel é com esse propósito, levar para as pessoas o pão da vida eterna. O pão da vida eterna, a qual, diz o Senhor Jesus, o Filho do Homem, quer dizer, Jesus, vos dará. Só Jesus pode nos dar o Espírito Santo. Quem não crê em Jesus não pode receber o Espírito Santo. Quem crê em Jesus realmente, não é crer, acreditar pura e simplesmente, não. Crer é se entregar, é casar com Ele, é colocar toda a sua força, todo o seu vigor, todo o seu futuro, sua eternidade nas mãos dEle. Isso é crer. E isso é uma coisa muito pessoal e individual. É claro, só a pessoa pode decidir por ela. Nem Deus pode fazer essa escolha por nós. Ele instrui, Ele orienta, Ele ensina, Ele convence a gente. Mas a escolha vai caber a cada um de nós. E a colheita também vai caber a cada um de nós, porque Ele, Deus, prometeu derramar do seu Espírito sobre toda a carne. Não importa se você merece ou se você não merece. Não importa a sua religião. Não importa o seu grau de instrução. Não importa a sua condição social. Não importa nada, nada. Não importa o quão pecadora ou pecador você é. O que importa é o que Jesus disse: trabalhai, não, quer dizer, lutai, não pela comida que perece, mas pela comida que permanece para a vida eterna, a qual o Filho do Homem vos dará, que é o Filho do Homem, que é Jesus, vos dará, porque a este, quer dizer, a Jesus, o Pai, Deus Pai, o selou. Jesus foi selado para que pudesse selar os seus seguidores, os que nele creem, os seus filhos, seus discípulos. Então, dentre os discípulos vieram aqueles e que disseram: Senhor, que faremos para executarmos as obras de Deus? Jesus respondeu e disse-lhes: a obra de Deus é esta, que creiais no Filho do Homem. Isso é muito forte. Que creiais, simplesmente creiais. E isso é suficiente. E a pessoa às vezes pensa que é simples. É tão simples, poxa, creia no Filho de Deus. Mas eu tenho crido e eu não recebi o Espírito Santo ainda. Eu fiz jejum de Daniel e não recebi o Espírito Santo. Por quê? Provavelmente, é uma suposição minha, provavelmente você fez o jejum de Daniel preocupada ou preocupado em falar em línguas estranhas. Você estava preocupado, não ocupado, a sua mente ocupada, não em receber o Espírito Santo, mas receber os dons do Espírito Santo. Aí não vai acontecer nada. Você não pode querer colocar o carro na frente dos bois. Você tem que colocar os bois na frente para que os bois venham puxar o carro. Ora, a mesma coisa, para você receber os dons ou fruto do Espírito Santo, que é o amor, primeiro você tem que receber o Espírito de Deus, o Espírito Santo. E é óbvio que isso só acontece com aqueles que se entregam, que se rendem, que se despojam de seus pensamentos passados, presentes e futuros, seus sonhos projetados. Tudo isso você deixa para trás. Uma ocasião, o pastor, o bispo, chegou para uma jovem e disse para ela, ela era uma pessoa assim que estava há muito tempo na igreja, mas ela era triste, o semblante dela mantinha-se triste, triste, triste. Então o bispo falou para ela: sabe qual é o seu problema, minha amiga? Sabe qual é o seu problema? O seu problema é que você não quer deixar de lado o seu passado. Você carrega o seu passado no presente. Você carrega aquele trauma sofrido lá atrás e você não perdoa, você não se livra daquele peso, você não se livra daquele bagulho que você tem carregado. Então, entra ano, sai ano, você está na igreja, você sabe da palavra de Deus, você ouve a promessa de Deus, mas você não consegue tomar posse dessa promessa porque você está cheia daquele entulho do passado. Entulho do passado, essa é a verdade. Largue esse entulho, deixe esse passado para trás. Se tiver de perdoar, perdoa. Se tiver de pedir perdão, peça perdão, faça qualquer coisa, mas

Comida que não perece, a comida que dura por toda a eternidade. Trabalhe nisso. O que eu preciso fazer? O que eu preciso fazer para obter esse pão da vida eterna? Você tem que perdoar, você tem que largar o bagulho, o peso, aquele entulho que você tem carregado até hoje. Faça isso. E coloque aos pés de Jesus e diga: Senhor, eu não mereço, eu sei que eu não mereço, mas pela tua misericórdia, eis-me aqui, tome a minha vida. A minha vida é minha, mas agora, neste momento, eu abro mão dela, eu abro mão da minha vontade, eu abro mão do meu passado, eu abro mão do meu futuro, eu abro mão de tudo, mas eu quero o teu Espírito. Você faz isso, você faz esse pacto com Deus, aí mesmo, onde você está, logo após essa palavra, você vai receber o Espírito Santo, sem precisar ter feito jejum ou qualquer outro sacrifício. Faça isso, porque Jesus quer enchê-la do Espírito do amor, da essência do amor. Deus é amor, Deus é Espírito. E Ele quer morar dentro de você. Ele quer residir dentro de você. Mas isso só é possível com o seu consentimento. Só você pode fazer isso. Eu não posso dar a sua vida para Ele. Não. Eu posso ensinar, eu posso orientar, eu posso orar por você. Mas eu não posso dar o que é seu para Deus. É só você pode fazer isso. Tá bom? Vamos ficando por aqui e amanhã estaremos de volta em nome do Senhor Jesus. Graças a Deus. Deus abençoe a todos e até lá.

0: Não pense que seu maior inimigo sejam as pessoas ou o diabo e seus demônios. O seu maior inimigo está dentro de você. Porque do coração procedem os maus pensamentos, mortes, adultérios, fornicação, furtos, falsos testemunhos e blasfêmias. Esta é a origem do caos no mundo, a razão do sofrimento do ser humano. As pessoas se baseiam naquilo que sentem, agem pelo impulso, se entregam às emoções sem medir as consequências, fazem do coração o centro das decisões de suas vidas, mas mal sabem o quanto ele é indomável e perigoso. Enganoso é o coração mais do que todas as coisas, e perverso, quem o conhecerá? Aquela roupa na vitrine do shopping, rodeada de luzes, com uma oferta chamativa. A pessoa gentil e carinhosa do trabalho, bem diferente do cônjuge. A proposta tentadora de ganhar dinheiro rápido e fácil. Ah, coração, quantos que você tem enganado e levado para o inferno nesses últimos tempos? Tudo porque se inclinaram aos seus desejos e vontades. O inferno tem como aliado no ser humano a sua natureza pecaminosa e tem introduzido através de filmes, letras de músicas, celebridades e influenciadores essa ideia maligna de seguir o coração, fazer o que ele manda. E com isso, quantos que estão tomando decisões erradas, se afundando em problemas e mais problemas? É preciso dizer não aos sentimentos e emoções. Mas para isso, é necessário receber um novo coração que funcione de acordo com a vontade de Deus, que confia unicamente na palavra. Sem ele, é impossível vencer esta batalha interior. Avalie o seu coração. O vigie 24 horas por dia, pois disto depende a sua salvação.
1: Eu me lembro que quando eu cheguei a primeira vez, eu estava bem aflita. E a paz daquele lugar foi acalmando a minha alma. Tudo começou por volta dos 14 anos, com a perda do meu pai. Foi um período muito difícil para mim. Eu era muito jovem e ele foi uma doença que foi comendo ele aos poucos. Eu cuidei dele porque a minha mãe trabalhava muito. Então foi um período assim que eu tive que amadurecer muito rápido, muito cedo. Meu chão partiu, porque eu tinha o meu pai como meu protetor, e ele era muito meu amigo, meu parceiro, e eu não tinha mais ele. E a minha convivência com a minha mãe não era tão boa. E eu, adolescente, muito, muito jovem, muito imatura, tentava procurar de alguma forma preencher aquela aflição que eu tinha de ter perdido o meu pai com amizades, né? Conversar com outras pessoas, que as pessoas me entendessem. E nessas amizades, foi me apresentado a droga. Eu fumei maconha pela primeira vez e aquilo me deu uma certa sensação de tranquilidade. Só que foi passando os anos e aquele vazio, aquela tristeza, aquela aflição que eu tinha, ela piorava. Eu falei assim, agora eu vou viver tudo que eu não vivi. Antes, um cigarro de maconha, dois cigarros de maconha saciava. Agora não. Agora era 5, 6, 7 cigarros de maconha por dia pra tentar amenizar a tristeza que eu tinha. Eu vivia muito aflita. Eu não tinha paz. A minha mente era uma confusão, era um turbilhão de pensamentos, os meus sentimentos eram todos confusos, que o único pensamento que eu tinha era que eu queria morrer. Então eu tentava me enquadrar em vários lugares, em vários perfis, só que eu nunca conseguia me encontrar. Então eu podia estar no melhor lugar, eu podia estar com as melhores pessoas, que faltava algo. Sempre faltou algo. Então eu fui usando mais drogas, fui bebendo. Então eu chegava em casa do trabalho, eu bebia uma garrafa de vinho em uma noite, assim. E as pessoas falavam assim: Natália, você tem que procurar um terapeuta, você tem que fazer terapia. E eu fui para um terapeuta, né? Vamos lá, que ele vai conseguir me ajudar. Foi amenizando, só que assim, o problema não era resolvido. Assim, eu conseguia conversar com alguém, porque eu não me abria com ninguém, mas o vazio, a tristeza, aquela aflição que tinha, existia, não saía. Tirava fotos, todo mundo via, nossa, que legal, a Nath tá vivendo, né? A Nath tá feliz. E não, por trás daquelas fotos era muito sofrimento, era muito choro. Quantas vezes eu de madrugada tinha crises, surtos, assim, de desespero, da alma pedir socorro. E eu não conseguia, a droga não supria, nada supria. E eu me parei e pensei, o que eu tô fazendo? Né? O que eu tô fazendo da minha vida? Pra onde que eu tô indo? Porque eu tinha perdido o rumo das coisas, né? Porque eu fazia planos e tudo que eu fazia dava errado. E antes eu colocava a culpa nas pessoas, mas eu entendi que não. Tem alguma coisa errada comigo. E a minha mãe, ela já frequentava a Igreja Universal. E ela fazia muitos propósitos, orava muito. Então ela fazia o propósito de levar as minhas roupas. Ela levava água consagrada. Até que eu reconheci que eu precisava de ajuda. E eu falei, mãe, me leva na igreja. Eu preciso ir na igreja. E é como aquele versículo diz: vinde a mim todos que estáis cansados e sobrecarregados, e eu vos aliviarei. E eu cheguei totalmente sobrecarregada. Dentro de mim havia muita tristeza, muita mágoa, muito ressentimento, muitas coisas sujas que eu precisava tirar de dentro de mim. E ali foi como se Deus, com as próprias mãos, tivesse tirado todas aquelas aflições, todas aquelas angústias, aquela mágoa. Eu participava da reunião drogada e eu saía da igreja, eu usava droga, né? Só que ali a palavra foi entrando e através das correntes na igreja eu fui me libertando. A fé e eu obedecendo. Então eu fui abrindo mão. Eu fui abrindo mão das drogas, eu fui abrindo mão dos vícios. E aí as meditações, que eu assistia bastante no Univer, né? E as reuniões, ela falava muito do batismo. Antes, eu falava assim para as pessoas: ó, eu não me arrependo de nada que eu fiz, porque eu gosto do que eu sou hoje. E quando eu entrei dentro das águas, ali me caiu a ficha de tudo. Então era como se passasse uma retrospectiva de tudo que eu vivi na minha vida. E aquilo, eu coloquei a mão na consciência e falei assim: meu Deus, me perdoa. Me perdoa por ter sido tão desobediente. Me perdoa por ter sido tão desobediente e ter feito o que eu queria. E olha onde isso me trouxe. Olha como eu estou hoje. Então ali, o dom do arrependimento foi dado. Já estava vindo para a igreja, né? Na quarta, na sexta. Só que ali faltava algo. Faltava o principal, né? E eu fui vendo dentro de mim o que precisava acontecer, o que eu precisava deixar para receber o Espírito Santo. Porque eu tinha deixado o superficial. Então eu fui buscando conhecer mais quem era o Espírito Santo. Então eu fui meditando, eu fui obedecendo as palavras que vinha do altar. Quando chegou num domingo de manhã, aquele dia eu acordei decidida. Então eu coloquei uma roupa, assim como se fosse um casamento, sabe? A melhor roupa. E fui assim, aberta. E quando foi a hora de buscar o Espírito Santo, eu coloquei a mão no altar. E aquele dia, assim, foi o dia mais feliz da minha vida. Porque tudo que eu busquei há anos atrás, eu recebi. que foi a alegria, a paz, né? E não é aquela paz assim que passa. Não, é a paz que eu nunca tive. Antes eu achava que eu ia encontrar a felicidade, não, mas é algo que eu nunca imaginei que eu teria. Eu nunca imaginei que eu receberia o Espírito Santo. E ele veio sobre a minha vida e ele testificou, dizendo que faria as coisas novas, né? E ali eu tive certeza que eu tinha um pai que ele não me deixaria, que eu não estaria só. Eu acreditava que para mim não tinha jeito, que para mim não tinha recomeço, eu não tinha mais expectativa de vida, nem de futuro, nem de nada. E assim, ele veio para mostrar que não, com ele tudo se faz novo, né? Tudo se faz novo e ele fez a minha vida nova. E eu que antes usava uma máscara, hoje eu não preciso mais usar máscara. Hoje a alegria é verdadeira. Eu não preciso daquelas coisas de fora para me sentir alegre. Hoje eu tenho alegria de dentro de mim e ela transborda para fora. E eu que antes queria morrer, hoje eu quero viver, né? Hoje eu quero viver e eu quero dizer o que Jesus fez na minha vida e que ele pode ajudar. E hoje a minha convivência com a minha mãe é totalmente diferente, né? Antes eu não conseguia ficar perto dela, porque os conflitos eram assim tremendos, as palavras, as agressões verbais eram muito grandes. Hoje a minha mãe é a minha melhor amiga. E o Espírito Santo hoje ele me auxilia. Ele me auxilia nas decisões que eu preciso tomar, no meu trabalho, na minha vida pessoal, nas minhas escolhas para eu não errar novamente. E hoje é tudo diferente. Eu sou feliz de verdade porque eu tenho o Espírito Santo dentro da minha vida. E de repente você está aí vivendo uma aflição, achando que para você não tem jeito. E eu estou aqui para dizer que tem jeito. Se teve jeito para mim, tem jeito para você também. Procure uma igreja universal mais próximo de você, porque Deus está de braços abertos querendo te receber e transformar a sua vida, assim como transformou a minha.
0: O altar. O ponto de encontro do ser humano com Deus. Abel, Noé, Abraão e tantos outros sabiam que ali certamente o encontrariam. Nele obtiveram respostas, recomeçaram suas vidas, venceram conflitos e medos, fizeram aliança com o Altíssimo. Conheciam muito bem a essência deste lugar, que representa o próprio Deus. Mas por que o altar, se Deus está em todos os lugares? Quando estamos diante dele, estamos dedicando nosso tempo, mente e atenção exclusivamente à sua voz, onde não há interferência de terceiros, muito menos preconceito. Ele nos aceita como estamos, desde que sacrifiquemos ali toda a nossa vida. Depositamos nossa tristeza. O altar nos devolve a alegria. Nossos temores. O altar nos devolve confiança. Quando deixamos ali a velha vida, o altar nos devolve uma nova. Em nenhum lugar do mundo você encontrará a paz que só existe no altar. Ele está sempre aberto para receber os sinceros que buscam se aproximar de Deus.
2: Eu ingressei na criminalidade muito cedo. Por muitas vezes eu troquei tiro com a polícia.
3: Uns 40 minutos de tiro mesmo, sem parar, cara.
4: Esta agência bancária foi o alvo da quadrilha.
2: Fui preso várias vezes e sempre saí pior. Por volta dos meus 15 anos, eu comecei a ingressar na carreira do crime através de um convite de dois amigos, e onde eles me convidaram para fazer um assalto a um banco. Aí, no outro dia, às 9 horas da manhã, a gente estava ali próximo da localidade, por volta de 8 pessoas, e entramos naquele banco. Cada um ficou numa fila, e através daquela fila ali, nós iniciamos o assalto. Dividimos o dinheiro. Aí, poxa, aquilo ali me chamou atenção. Opa, peraí, deu certo. Passou mais uns 20, 30 dias, aí novamente, outro convite. Aí é onde a gente se formou um grupo, né? Esse grupo, ele deu um andamento por volta mais ou menos de uns 5 anos. E daí começamos a viajar. Cidades, né? Para assaltar outros bancos em outras cidades, fora de São Paulo. Geralmente a gente já tinha o pronto estratégico, né, para entrar, né? Era 9 horas, pessoal abrindo, pegava de surpresa, né? Até que chegou um dia que eu e um outro, a gente foi pego dentro do banco. Fomos pro DEIC, né, para reconhecer outros assaltos. E nessa daí eu não usava máscara. E aconteceu de mim, a maior parte, eu ser filmado. E nisso eu tive que assinar vários processos de assalto a banco. É onde que acabou eu ficando por volta de 5 anos e 8 meses. Aí até que falei, poxa vida, eu acho que eu vou dar uma brecada com isso aí, que não tá dando certo não. Ainda tinha mais 2 preventivas, né? E cada preventiva na época era 30 anos, né? Aí eu tava esperando pra sair essa preventiva. Aí eu falei, eu acho que eu vou parar antes que vou me encher de cadeia. Eu vim pra rua e fiquei na rua coisa mais ou menos de 3 meses e voltei novamente em outro assalto. E aí já voltei com a parte mais pesada, né? Voltei e fiquei 6 meses e fui embora pra rua. Aí novamente eu fui em outro assalto no interior, onde que deu um tiroteio, mas tremendo mesmo. Perdi um primo, né, nesse tiroteio aí. E eu fui baleado também nesse tiroteio, né? E acabei eu indo pra cadeia, novamente. Mais 2 anos e 6 meses eu fiquei. Que daí eu fui sumariar um outro assalto de outro banco, que eu estava sendo procurado, onde eu fui condenado à revelia, que eu estava na rua e eu não comparecia à audiência. E aí eu fui condenado. E a minha mãe, vendo isso aí, ela sofria muito. Conversava comigo, me dava muito conselho. E quando ela saía de lá, eu via que ela saía de lá arrasada. Passei por volta de 3 penitenciárias, aí já comecei a causar problema dentro do presídio. E até que mandaram eu, na época, para a casa de detenção de São Paulo. Aí saí dessa vez, aí falei, olha, cheguei num primo meu, falei, olha, eu vou dar um tempo, porque tenho que ver essa situação minha aí, que agora eu tenho que ver esse sumário aí para mim começar a ir no fórum. Aí comecei no fórum direitinho, mas vi que eu tinha muita bronca assinada. Eu falei, meu Deus, conheci minha esposa e tivemos uma filha, mesmo assim, eu ainda continuei na vida errada. Eu não parei. Antes de sair, eu pensava na minha família. E nessa época, sempre, como se diz, né? A gente uma reza, né? Rezava ali e o pessoal encostava, a gente ia. Mas sempre, quando eu saía, eu já falava pra minha esposa, olha, eu vou trabalhar. Ela ia trabalhar, mas eu ia pra assaltar. E eu não precisava desse dinheiro. Financeiramente, não me faltava nada, mas a vontade de roubar, de ter aquele dinheiro, era mais forte do que eu. Aí onde me chamaram, convidaram pra gente fazer um assalto em Taubaté. E nisso que a gente entrou dentro do carro, fechou as portas, ele foi retornar na praça, ele entrou na contramão, deu de cara com uma viatura. E nisso é onde iniciou um tiroteio, porque eles deram sinal para parar e ele não parou. E aí começaram a atirar no carro que a gente estava e a gente revidou. E quando o carro pegou uma certa distância, eu e esse amigo, a gente pulou desse carro. E a gente caiu no mato e saiu na outra e conseguimos escapar dessa. E minha sogra, me vendo naquela vida, logo em seguida ela me convidou, eu e minha esposa, para ir na Igreja Universal. E eu falava que lá só tinha ladrão, mas eu roubava. Eu era um ladrão. Mas mesmo assim, de tanto a minha esposa insistir, eu fui com elas na Igreja Universal. Eu estava no carro, inclusive, com uma sacola de entorpecente, de papelote de cocaína, que eu abastecia as biqueiras. E ali mesmo, quando eu saí da igreja nesse dia, perdi a vontade de mexer no tráfico e já saí diferente, senti uma diferença total na minha vida. Eu saí dali com uma nova visão, um novo pensamento, uma nova direção. Fiz todos os processos na sexta-feira, ia na quarta, sexta e domingo, onde eu fiquei, graças a Deus, livre do vício, desejo do roubo. E não foi fácil a minha libertação, mas eu decidi, eu determinei, a minha vida vai mudar a partir de hoje. E com determinado tempo, de em torno mais ou menos um ano, eu estava liberto. E eu entendi que para mim ter uma nova vida, eu precisei matar o velho homem, a velha criatura. E é onde que eu decidi me batizar nas águas. Eu e minha esposa ali junto, firme, sempre unidos, até que chegou o dia que foi o divisor de água na minha vida. No dia 29 de outubro de 2015, onde eu fui batizado com o Espírito Santo. E ali, Deus, ele não olhou para o meu passado. Eu que era um homem, tinha mente totalmente maldosa, mas Deus, ele me abraçou. Ele me abraçou como filho, me senti como filho de Deus. Eu nunca imaginei que eu podia ser o filho de Deus, que eu ia ter aquela alegria imensa que neste mundo não tem ninguém para me dar. Mas Deus, ele me deu essa alegria. E hoje eu tenho o próprio Deus morando dentro de mim. Não devo nada para a justiça. Eu tenho paz com a minha família, com as minhas filhas. Nós somos uma família unida. E Deus, ele me ajudou a reconstruir a minha vida financeira. Hoje eu tenho a minha própria empresa. Hoje eu sou um exemplo para a minha família, para minha esposa, para minhas filhas e também para os meus irmãos e minhas irmãs. Eu que não tinha respeito por ninguém, as pessoas e o caráter de Deus em mim.
5: Você sabe quem é Jesus? Para o cego, ele é a luz. Para o faminto, o pão da vida. Para o sedento, a fonte de água viva. Para o enfermo, Jesus é a cura. Para o solitário, o amigo fiel. Para o réu, o advogado. Para o perdido, o salvador. Para o sem rumo, Jesus é o caminho. Para o enganado, a verdade. Para o morto, ele é a vida. Jesus é tudo.
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7: Nosso Deus e Pai, em nome do Senhor Jesus, teu Filho, nós elevamos os nossos pensamentos a Ti. E eu peço, Senhor, nesta hora, que cada pessoa que acompanha essa oração, cada pessoa que ora, que pede, que suplica, que busca o teu socorro, a tua ajuda, cada uma dessas pessoas sejam agora alcançadas pelo Senhor. Estejam elas onde estiverem. O Senhor é Deus. O Senhor pode todas as coisas. O Senhor pode libertar esta senhora. Pode libertar esse homem. Pode remover o sofrimento que há tanto tempo acompanha essa pessoa. O Senhor pode trazer a paz para o coração sofrido, triste, amargurado, abatido. O Senhor pode trazer alegria àqueles que sofrem. Venha, Senhor, ao encontro de cada pessoa. Vê ao encontro desse homem que sofre, dessa senhora. Vê ao encontro daqueles que não têm paz, que não têm alegria, que vivem tristes, amargurados. Ó Espírito Santo, faça acontecer o livramento, o socorro, a libertação, a solução. Faça acontecer agora, na vida deste senhor, dessa senhora, o milagre. O milagre que essa pessoa tanto deseja, o Senhor pode realizar. O Senhor pode fazer. Há anos que essa pessoa carrega esse sofrimento. Há anos que ela carrega esse problema familiar. Mas tudo acaba, toda dor termina quando nós nos voltamos para ti. E é o que fazemos agora, Senhor. Nos voltamos para ti. Buscamos a tua face. Buscamos a tua ajuda. Buscamos o teu socorro. Abençoe a todos que oram agora, que pedem, que suplicam, que oram conosco, que pedem a tua ajuda. Vê o encontro de todos, ó Deus. Vê o encontro da mãe que sofre, do filho. Vê o encontro de todas as pessoas que não têm paz, que não têm alegria, que não têm vida. Seja agora, meu Pai, esta mãe que ora pelos filhos, atendida na sua oração. A mãe que tem um filho nos vícios, nas drogas, a mãe que sofre, que vê a sua filha tão sofrida, a filha que sofre com problemas no casamento, a filha que está doente. Eu peço, Espírito Santo, que essa mãe tenha paz na sua casa, que ela veja o bem dos seus filhos, que essa pessoa que está amargurada, triste, angustiada, seja tocada pelas tuas mãos e que seja livre. Nesta hora, seja liberta. Ó Espírito Santo, eu peço em favor de todas as famílias, que o copo com água seja abençoado, que todos que beberem sejam curados e libertos. Eu apresento esse copo com água, apresento todas as pessoas que oram conosco e entrego nas tuas mãos. Sejam abençoadas, em o nome do Pai, do Filho e do Espírito Santo. Assim seja. Amém. E graças a Deus, o copo com água está consagrado. Beba e seja livre, seja curado agora, seja abençoado.

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1: 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Bom dia. São 8 horas. 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
2: Ora viva, muito bom dia! Sejam bem-vindos à emissão da Alegria no Ar desta terça-feira por aqui na Antena Livre. E então, abrimos o programa com David Carreira, ele que anda a perguntar quem é que vai pagar a multa. Comigo não contes, está bem? Alguém se prontifica a pagar a multa do rapaz? David, acho que vais ter que ser do mesmo tu a pagar essa multa. Nós aqui, a única coisa que somos responsáveis é de grandes músicas, a nossa programação também somos responsáveis e neste programa em específico eu sou responsável por espalhar. Quanto mais alegria, melhor. Bem-vindos, já voltamos a conversar.
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2: 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Ora, podemos espreitar o estado do tempo para hoje. Já se começa a notar, não já, a descida de temperatura nas últimas horas. Já começámos a arrefecer os ânimos. A mudança do tempo é uma realidade. Nuvem, chuva fraca mesmo em algumas regiões. Depois de vários dias de calor intenso, o tempo em Portugal entra numa nova fase, com possibilidade de chuva fraca associada à influência atlântica. Se nos últimos dias andámos à procura de uma sombrinha, de algo para refrescar, ora aí tem, a mudança do tempo traz esse fresquinho, a influência do Atlântico. Esta transição deverá traduzir-se num aumento das nuvens, descida gradual das temperaturas e também aparecimento de precipitação fraca e pontual, sobretudo junto à faixa costeira do norte e centro do país. O interior já começa a sentir essa instabilidade durante esta madrugada e o início desta manhã e depois a estender-se para todo o território continental. As temperaturas começam a descer de forma gradual e o vento também vai começar a ter mais intensidade. Rajadas de vento mais fortes que podem mesmo atingir os 60 km por hora. Apesar da mudança da temperatura, o distrito de Faro vai continuar amarelo, com aviso amarelo, devido às temperaturas elevadas e ainda no dia de hoje prevê-se por ali temperaturas acima dos 30 graus. A atmosfera deverá tornar-se mais úmida na faixa costeira a partir de hoje. Este aumento da umidade está associado ao regresso da circulação atlântica que favorece a formação de nuvens baixas e céu muito nublado. Portanto, vamos sentir essa frescura, vamos aproveitar a descida da temperatura, mas essa descida de temperatura é só lá fora, porque aqui no estúdio continua muito calor, isso aí eu posso garantir. E depois as músicas também não ajudam nada a descer a temperatura, muito pelo contrário, mas é assim, é que nós gostamos, é ou não é? Aumenta o volume da Antena Livre e bora lá continuar a nossa emissão. Boa terça-feira para si, quem agora chegou à minha companhia.
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É o avanço da nossa emissão agora com o mundo da música. E Conan Gray está a preparar-se para atuar em Lisboa. Depois de esgotar grandes salas como Madison Square Garden ou o Kia Forum, ele prepara-se para agora subir ao palco, mas cá, em Portugal. E olha que já não falta muito. O artista norte-americano chega a Lisboa no próximo dia 7 de junho para um concerto na Mel Arena, integrado na sua digressão, que se chama Wishbone World Tour. Este é, sem dúvida, um concerto e uma tour que serve de apresentação ao seu mais recente álbum, que alcançou o primeiro lugar do top de vendas da Billboard e marcou a melhor semana de vendas do cantor da sua carreira toda. O disco reúne 12 temas inéditos, escritos pelo próprio Conan Gray, e contou com a produção de Dan Nigro. E sucessos são conhecidos: Hither ou Maniac. Com uma sonoridade muito pessoal, muito madura, Conan continua a conquistar fãs por todo o mundo e promete uma noite memorável na capital portuguesa. Os bilhetes já estão à venda, aliás, já estão a ser os últimos. E se quer realmente agarrar esta oportunidade, é melhor correr para uma bilheteira bem perto de si ou então no online. E os bilhetes esses estão à venda nos locais habituais. O que é que me diz de ouvirmos agora em direto e a cores, na nossa rádio, Conan Gray?

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3: Olá, malta! Sejam bem-vindos a mais um Cuidado, Cuidadinho, que ele está na cozinha. Eu sou o Emanuel Moura e hoje vou ensinar-lhe a fazer perninhas de frango com tomate. Ai, que cuchi-cuchi que ele está. Pois é, parece improvável, mas olha que é incrível. Precisamos de 6 pernas de frango, 3 tomates maduros, 1 cebola média, 2 dentes de alho, 1 folha de louro, 3 colheres de sopa de azeite, salsa, sal e pimenta. Atenção, arranje frangos que estejam acordados, porque eles quando estão a dormir só têm uma perna. Pois precisava de 6 frangos. Assim só precisa de 3 frangos para 6 pernas. Ok. Comece por cortar em pequenos cubos a cebola, os alhos e os tomates. Depois coloque-os num tacho e junte as pernas de frango, o louro e o azeite. Tempere depois com sal a gosto. Leve a lume brando durante cerca de 20 minutos com tampa. Junte depois a salsa picada e a pimenta moída. Desligue o fogão e deixe repousar mais 5 minutos antes de servir. Acompanhe assim com massinha ou com arroz e batata frita. É muito bom! E já sabe, para 6 pernas de frango, 3 frangos. A menos que estejam a dormir, ok? Para voltar a ouvir esta e mais receitas, tem que ir ao podcast da sua rádio, está bem? Portem-se bem, pessoal trabalhador. Tchau!
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0: Continuo a achar que este rapaz tem muito mais jeito para o humor do que propriamente para a cozinha. Mas ele teima, ele insiste e é capaz de persistir. Hoje a receita é então umas pernas de frango com tomate e que nós vamos partilhar também na nossa página de redes sociais. Fica prometido. Vamos voltar à música, que também é muito bom para condimentar a nossa vida. Afonso do Brás e Açúcar Moreno.
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0: São agora 8h36, continuamos a nossa emissão e é a altura de falar de tecnologia. Gosta desta área? Também posso partilhar que é uma área que me fascina. Então é assim, tenho para lhe dizer que o Spotify lançou uma nova funcionalidade que promete pôr muitos utilizadores a viajar no tempo e, neste caso, musicalmente. Chama-se Your Party of Years e foi criada para celebrar os 20 anos desta plataforma. A novidade permite descobrir curiosidades como a primeira música ouvida no Spotify, o artista mais reproduzido de sempre e até quantas músicas diferentes já passaram pelos auscultadores de cada utilizador. Uau! É uma espécie de Spotify Wallpad, mas em versão nostálgica e com direito a um mergulho completo no passado musical. A funcionalidade está disponível apenas para telemóvel e cria ainda uma playlist personalizada com as 120 músicas mais ouvidas ao longo dos anos. Por isso, prepare-se, porque pode vir a descobrir que, afinal, aquela música que jurava ter ouvido só uma vez esteve em repeat durante longos meses, mas como gostava tanto dela, nem se apercebeu que estava sempre ali, à escuta, parava, repeat. Ah, pois é, esta funcionalidade do Spotify, desta comemoração dos 20 anos, realmente é algo bastante interessante e por isso mesmo decidi partilhar consigo. Outras informações. A ansiedade e o burnout estão a aumentar entre os estudantes universitários em Portugal. E a Universidade de Lisboa quer responder ao problema com tecnologia. Chama-se UMIT e foi criada para ajudar alunos a lidar com o stress, ansiedade e até crises emocionais. A aplicação permite monitorizar sinais de burnout através de uma pontuação de risco e disponibiliza também exercícios de terapia cognitivos, comportamentais, para ajudar os estudantes a gerir melhor as emoções e também o seu bem-estar. Segundo os criadores deste projeto, quando os níveis são considerados críticos, os alunos podem ser logo encaminhados para consultas de especialidade. São gratuitas para estudantes bolseiros e custam 7 euros para os restantes. A adesão à aplicação tem aumentado cada vez mais, sobretudo, claro, em período de exames. Depois de um mês gratuito, a utilização da aplicação passa a custar 3 euros. Um estudo recente, realizado em 22 países, revela que mais de 60% dos portugueses já sentiram sintomas de esgotamento ou risco de burnout. E acredito que não é só os estudantes, não é? Também quem está no ativo a trabalhar. E às vezes até acontece a quem está por casa. Este é apenas o primeiro espaço de tecnologia que trazemos à emissão. Mais daqui a pouco, claro que vamos voltar e vou-lhe falar sobre um esquema de burla que está a envolver a aplicação do MBWay. Fique por aí para saber mais e, claro, para poder acompanhar a nossa emissão e ouvir músicas de sucesso como as próximas.
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0: Ó, Dona Inês, um beijinho também para si.
1: Ó, Dona Inês, veja lá, ele é um rapaz.
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2: Estreamos um faduncho à maneira. Um fado por dia, com muita história. O Gente da Minha Terra, um fado mais emblemático de Marisa, lançado no álbum Fado em Mim de 2001, tornou-se um enorme sucesso e um dos maiores clássicos. Poema da autoria de Amália Rodrigues e música composta por Tiago Machado. A canção projetou-se por Marisa a nível nacional e internacional. Ela que é considerada a embaixatriz do fado.

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0: Aí vem a segunda round da tecnologia por aqui na emissão. Uma família terá enganado mais de 80 pessoas em todo o país através de um novo esquema com a aplicação MBWay, acumulando milhares de euros em burlas. Segundo as autoridades, tudo começava com anúncios na internet para venda de bens. Os suspeitos convenciam as vítimas a aceitar pagamentos por MBWay e, quando percebiam falta de conhecimentos digitais, avançaram com o esquema. Em alguns casos, as vítimas eram até incentivadas a ir ao multibanco e a seguir instruções dadas pelos burlões, sem saberem que estavam a associar o seu cartão ao número dos suspeitos. O grupo, com origem no Alentejo, terá enganado 84 pessoas em cerca de 6 meses. Os arguídos estão agora acusados de burla qualificada e acesso ilegítimo e aguardam julgamento. As autoridades alertam para este tipo de crimes, que têm vindo a aumentar em Portugal, especialmente associados a fraudes digitais. Pequenos ficheiros do e-mail podem esconder grandes problemas. É o caso das chamadas bombas zip, uma ameaça crescente na cibersegurança. Segundo os especialistas, estes ficheiros parecem inofensivos, mas estão desenhados para causar danos quando são abertos. À primeira vista, trata-se de ficheiros comprimidos normais. No entanto, quando são descompactados, podem expandir-se de forma extrema. Um ficheiro de poucos kilobytes pode transformar-se em centenas de gigabytes de dados, consumindo memória e bloqueando os sistemas. O resultado pode ser simples lentidão ou até falha total do computador ou servidor, em alguns casos impedindo o funcionamento de antivírus. Os especialistas alertam que, embora não roubem diretamente dados, estas bombas zip podem abrir a porta a outros ataques mais perigosos, como malware. A recomendação é clara: evitar abrir anexos comprimidos de origem desconhecida e manter sempre os sistemas antivírus atualizados. Fechamos com inteligência artificial. Nos últimos anos, os vídeos gerados por esta inteligência tornaram-se cada vez mais realistas, ao ponto de já poderem enganar muitos utilizadores nas redes sociais. Perante este cenário, especialistas deixam várias recomendações para ajudar a identificar conteúdos falsos. Entre os sinais de alerta, destaca-se vídeos demasiado perfeitos ou pouco naturais, especialmente nas expressões faciais e no movimento da boca. As mãos e os dedos também podem revelar erros típicos da inteligência artificial, assim como fundos com distorções ou elementos incoerentes. Outra dica é ouvir com atenção o som e as vozes, que podem soar artificiais. É ainda importante verificar se o vídeo aparece noutras fontes ou usa ferramentas de detecção de deepfakes disponíveis online. Num contexto em que a desinformação se espalha rapidamente, o alerta é muito claro. É essencial confirmar antes de acreditar ou até mesmo de partilhar. Aqui pode confiar. Nada é inteligência artificial. É sim partilha de tecnologia e que vamos deixar estas notícias importantes nas nossas redes sociais. E depois pode partilhar à vontade, até para alertar outras pessoas sobre destas burlas, estes vídeos gerados por inteligência artificial. O mundo da tecnologia é realmente maravilhoso quando bem utilizado.
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0: É sempre muito bom estar por aqui na sua companhia, mas tenho que me ir embora.

Ora, está na altura de ir à minha vidinha e deixar entrar Paulo Saraiva. Ele aí vem com Olá Amanhã e já sabe, são 4 horas do melhor, com muita música, com muita malandrice, muitos sorrisos. E é assim que as 4 horas passam num instantinho. Nada de desligar, porque a Antena Livre de Gouveia é a melhor companhia, seja no carro, em casa ou até mesmo no trabalho. Fique bem, fique connosco, até mais logo.

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1: O vazio interior não é falta de ambição, é falta de sentido. O mundo ensinou-nos a colecionar troféus, mas esqueceu-se de nos ensinar a cultivar o jardim da alma. Como dizia o filósofo Viktor Frankl, o ser humano não é destruído pelo sofrimento, mas pelo sofrimento sem sentido e sem razão. O mesmo acontece com o sucesso. Ele não nos satisfaz se for um sucesso sem propósito. Um sucesso que serve apenas para alimentar o ego e não para servir o próximo. A humanidade corre o risco de viver como se estivesse numa passadeira de corrida. Corremos muito, transpiramos,

batemos recordes, mas não saímos do mesmo lugar. O antídoto para este vazio não é ter mais, mas ser mais. É compreender que o sucesso autêntico não se mede pelo que acumulamos, mas pelo que distribuímos. Não pela altura da nossa conta bancária, mas pela profundidade das nossas riquezas espirituais. Pense nisto, já que este é certamente o lado bom da vida.

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3: 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Bom dia. São 9 horas.
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9:14. Muito bom dia, cá estamos para a emissão de terça-feira. E vou-lhe fazer companhia até à 1 da tarde. Vamos lá ver se vou conseguir. Manhã fantástica com alguma chuva. Já vamos também atualizar o tempo e as temperaturas. Para já, esta é a minha voz de hoje. Está bem, cumprei esta noite. Então, olha o que tenho para oferecer. Sejam bem-vindos. Esta é a rádio que toda a gente gosta de ouvir. Ora, trago um sonhador e não aprendi a dizer adeus. Leonardo, abre a emissão. E é desta forma que eu gosto de estar na rádio. Venha comigo, bom dia.

chama-se Um Sonhador e Não Aprendi a Dizer Adeus. E estas canções fazem-me lembrar amores antigos. Os alentões. É a sua emissão.

0: 9 horas 22 minutos, Alentões, e este amor antigo.
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0: E agora vamos lá saber do tempo. E o tempo anda por aí a fazer das suas, a provocar algumas gripes com as diferenças de temperaturas, e agora bateu à minha porta. É a vida que é assim. Ora bom, pode contar com alguma chuva no litoral norte e centro até ao final da manhã, pois a chuva vai embora. Temos descida acentuada da temperatura, vento forte no litoral oeste.

Penalva do Castelo, Vila Nova de Paiva, Castro de Aira, Guiar da Beira, Moimenta da Beira, Fortes Algodes, Lurico da Beira, Mortágua, Ceia, Gouveia, Sernancelho, Vouzela, 22 para Coimbra, e 23 para Vila Real, São Pedro do Sul, Oliveira do Hospital, Tábua, Erganil, Mialhada, e uma máxima de 27 para Castelo Branco. Está bom, não está? São estas as temperaturas para este 2 de junho, segundo o Instituto Português do Mar e da Atmosfera.

0: Ed Sheeran, Perfect. Altura agora para a nossa anedota de hoje. Vamos lá sorrir.
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0: 9 horas 29 minutos e meio. É mais ou menos a esta hora que nos rimos por cá.
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3: Há um senhor que foi ao médico e disse: oh, senhor doutor, tenho um problema. Diz o médico: epa, a minha mulher, eu estou no ato sexual com ela, mas parece um tijolo. Ao estar em cima dela e ao estar em cima de um barco ou de um avião, a coisa é a mesma. Diz o médico: olha, eu tenho um remédio que isso já deu várias vezes o resultado. O senhor compra uma pistola. Quando estiver no ato sexual, dá 2 tiros, a sua senhora assusta-se e agarra-se assim. Diz ele: está bem. E o tipo comprou uma pistola, chegou a casa, jantou, viu a televisão, à noite cama com a mulher. Quando começou nos Azarimã, ripou da pistola, tal, tal, 2 tiros. E sai um gajo debaixo da cama: foi ela que me trouxe para aqui. Foi ela que me trouxe para aqui.
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0: Oh, aí está. No Zanzarimã, gostei dessa. Ainda bem que o outro saiu debaixo da cama, não é? Ficou a saber.
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0: Já lhe dou a conhecer os temas que vão estar a concurso. Para já, Alma Nua, a voz de Vanzei.

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1: O bom pop rock por cá a passar. Vans e este Alma Nua. Ora, vamos lá conhecer as canções que vão estar a concurso esta manhã.
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1: Ora, a primeira pertence a Mónica Sintra, chama-se Barbie. É nova. Hey, hey. E é a primeira que está à mercê da sua votação.

0: a Cláudia Pascoal, Puras Donzelas. Hã? Também se ouve bem.
1: Desculpa, disseste que somos...
0: Agora é consigo. Ou vota na Cláudia Pascoal, Puras Donzelas, ou então vota na Barbie, da Mónica Sintra. É só votar através do WhatsApp, através de SMS. 933454994. 933454994. Mónica Sintra ou Cláudia Pascoal? Uma das duas. Toca depois das 10. É mais votada. Será que vai ganhar a batalha a Cláudia Pascoal ou Mónica Sintra? 933454994.

E agora vamos espreitar o concerto da Ágata dos 50 anos. Ela canta esta canção com o Berg. É um clássico da música portuguesa, chama-se Amanhã de Manhã. Vamos ouvir, bom dia.

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Amanhã de manhã. 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

0: Ora, hoje, dia 2 de junho, Dia Internacional para a Segurança na Passagem de Nível. É dia dos donuts. Dia do gelado. Pense lá qual é o seu gelado preferido. Para mim, nenhum.
1: Dá gosto.
0: Também é dia de sair mais cedo do trabalho. Estou a pensar em sair ao meio-dia. Também, quanto ao nome do dia, é dia do Rogério. Ora, o Rogério detesta chegar atrasado. E quando chega, pede sempre mil desculpas. O Rogério é muito esquecido, esquece de tudo. O pequeno almoço do Rogério é um iogurte e uma banana. Ah, grande, o Rogério. O Rogério também é muito distraído e pretende saltar de avião. Corajoso, hein? E porque é dia do Rogério? Trago Rogério Charras e este coração em desvario. Ouve-se bem. Porque é dia do Rogério. Vamos lá.

0: E Dia Internacional para a Segurança nas Passagens de Nível. Quanto ao nome do dia, dia do Rogério. E temos que dar os parabéns a quem está hoje de parabéns.
1: E hoje, os parabéns vão para...
0: A Ana Bola está hoje de aniversário. Parabéns também para si, que é ouvinte da Antena Livre e faz o favor de nos ouvir. Muitos parabéns e muitas felicidades então para a Ana Bola e para o auditório, que está hoje de aniversário. Contem muito!
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0: Muitos parabéns então para a Ana Bola e parabéns também para si, que é ouvinte da Antena Livre e está desse lado do rádio. Muitos parabéns para quem está de aniversário neste 2 de junho.
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0: E agora, vamos lá votar. Ou vota na Cláudia Pascoal, Puras Donzelas, ou vota na Mónica Sintra, Barbie.
3: Música.
0: É só votar através do WhatsApp, através de SMS, 933454994. 933454994. Mónica Sintra ou Cláudia Pascoal? A escolha é sua. 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
0: Ora, estamos a um quarto de hora das 10.
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0: Quero muito falar consigo, 232-60-10-71. E já agora, se quiser ficar com esta gripezita, eu ofereço, está bem? É um bónus que temos para hoje. Vamos lá então a ligar, 232-60-10-71. 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
0: Vamos a ligar, 232-60-10-71, 232-60-10-71. Ora, hoje, o que é que temos hoje? É dia do gelado. É tão bom o gelado, geladinho bom. É dia também de sair mais cedo do trabalho. Alberto, bom dia.
5: Bom dia, Paulo.
0: Posso sair ao meio-dia?
5: Posso, saio sempre ao meio-dia e meio para almoçar.
0: Não, não, se eu posso sair ao meio-dia, porque hoje é dia de sair mais cedo do trabalho.
5: Não. A vezes fica aí toda a tarde.
0: Ao Alberto. Tu não me enerves.
5: Nervoso. É toda a telinha.
0: Nervoso já estou eu.
5: De castigo.
0: Olha, qual é o teu gelado preferido?
5: É o que me é maior.
0: Não sou apreciador de gelados.
5: Ah, o Osterman também não peço.
0: Não, nem morto. Gelado para o Paulito, não. Vai para quem esse bom dia?
5: É para todo o auditório, para quem estiver a ouvir, para vocês aí. E para toda a gente.
0: Está tudo entregue? Olha aí os degraus. Abraço. Até logo, Alberto.
5: Abraço,
0: Alberto Pereira de Viseu, 232-60-10-71. Eduardo Mota, bom dia.
6: Bom dia, estou de cima dela.
0: Ainda bem. E está tudo bem por aí, Eduardo?
6: Parei de propósito e estou em cima dela.
0: Ainda bem. Olha, bom dia, vai para quem?
6: Bom, olha, para já quero que cantem os parabéns à minha filha e peço à senhora também que está de parabéns hoje.
0: É preciso pagar?
6: Está bem, eu pago, qual é o problema?
0: É que só passa.

0: Então muitos parabéns e muitas felicidades.
1: E bem-ajas ao Paulo. Eu já lhe dei os parabéns de manhã e daqui a pouco não sei se posso entrar para pedir a canção.
0: Não, não pode. Só pode depois do meio-dia.
1: Mas pronto, já tentei entrar agora. Já fico feliz.
0: Maravilha.
1: Feliz por isso. E peço a senhora também que está.
0: E é só?
1: E para todos os nossos grandes etiquistas.
0: Um abraço, obrigado, Eduardo.
1: Agora já abriram os olhos.
0: Ah, que maravilha.
1: Vale
0: mais tarde que nunca. 232-60-10-61. Vamos a ligar. 232-60-10-61. Bom dia.
2: Bom dia, Paulista.
0: Bom dia. Oh, Célia, que está na tocha. Foste tu que mandaste para cá esta gripe, Paulo, não foi?
2: Ah, então, o que é que tu andaste a fazer?
0: Oh, andei a dormir com os pés descalços.
2: Ah, andaste a saltar a cerca.
0: Também. Tomara eu ai, saltar a cerca. Ai, que maravilha. Célia, gelado, vai ou não?
2: Vai, claro que vai.
0: Qual é o teu gelado preferido?
2: O de pistache.
0: Podes comer os meus e os teus, está bem?
2: Porquê? Tu não gostas?
0: Chupa à vontade, miúda. Chupa à vontade, que Saraiva não gosta de gelados.
2: Não sabes o que é bom?
0: Bom apetite.
2: Olha que não devemos morrer estúpido.
0: Olha que eu prefiro engordar com outras coisas. Agora cá acho para gelado. Deixa lá estar o geladinho em paz. Vai para quem? Bom dia.
2: Eu sou bom. Olha, vai para ti, para toda a tua família, mesmo muito grande, para a Elcita, para o Carlitos, para o Sr. José, para a Dona Graça, para a Dona Fátima, mas hoje vai muito especial para a minha Érica. Às hoje, 8 anitos.
0: A Érica está de parabéns.
2: Está.

0: grande beijinho para a Érica e muitos parabéns.
1: Obrigado, Paulo, beijinho.
0: E é só?
1: É só, Paulo.
0: Então chupa muitos lados, está bem?
1: E vai chupar com
0: certeza. Ah, que maravilha! Obrigado, Célia.
1: Tchau, Paulo.
0: Deus, obrigado. 232-60 dessa, daí um bom dia.
2: Bom dia.
0: Bom dia, estou a ouvir muito baixinho.
2: Não posso fazer nada. O problema já ontem não estava bom, mas eu não tenho.
0: Põe em cima da mesa.
2: Está bem.
0: Está tudo bem, Elsa?
2: Está tudo ótimo.
0: Queres uma dor de garganta? Queres uma gripezita?
2: Não, meu querido, fica com isso tudo para ti, que eu já tive a minha contestação.
0: Pois, eu sei que foram vocês que mandaram para cá.
2: Então isto também, sabes como é que é? A gente não é invejoso.
0: Claro, vocês
2: gostamos de dividir tudo.
0: Vocês gostam de partilhar, não é?
2: Exatamente.
0: Muito obrigado por essas partilhas. Mas partilhar, partilhar a ligação do Paulito no Facebook está quietinho, ninguém partilha quase.
2: É, partilha.
0: Pois, pois, está bem. Bem, pronto.
2: Pois, pois.
0: Eu tenho que beber, beber à vossa.
2: Olha, é deixar quente, não bebas nada gelado.
0: Aliás, não posso, senão amanhã fico sem voz.
2: Não. Pronto.
0: E depois olha, e por falar em gelado, qual é o teu gelado preferido?
2: Olha, de qualquer um eu gosto, mas gosto muito com sabor a coco, tudo que for de sabor a frutos.
0: Bom apetite, está bem? Hoje são umas mãos largas, sim. Podem chupar os gelados todos.
2: Não me admirem tigoso como és, me gostar de chupar um geladinho.
0: Não gosto, não gosto. Olha, vai para quem, bom dia.
2: Tu andas doente mesmo. Olha, vai para a minha mãe, para o meu pai, um beijinho para eles. Vai para a Érica, com votos de um dia feliz, muitos parabéns. Vai para a Celita, que ainda agora ouvi, para a Fátima do Luxemburgo, para a Leninha, para a Marininha, para todo mundo, para as minhas amigas todas da rádio, que são de ninguém para não ficarem zangadas umas com as outras, e comigo principalmente. Vai para a Nana e para a sobrinha, para o meu marido, para os meus irmãos, para as minhas filhotas, para os meus netos, para todo mundo.
0: Vai resolver o problema do telemóvel, que ouve-se muito mal. Beijinhos, até logo.
2: E para ti também, beijinho, anda lá.
0: Obrigado.
2: Que ouvidos, tchau.
0: Adeus. Então, bom dia.
3: Bom dia.
0: Bom, Fátima Antunes.
3: É isso mesmo.
0: Você quer esta gripezita, quer?
3: Ai, não, não, obrigado.
0: Oh,
3: não.
0: Olha, e já agora, gostaram daquele espaço no lugar da tasca?
3: Claro, foi bom.
0: Grande a Filipe. Já muita gente ligou e gostaram imenso. Foi. Ele e a filhota dele ali a fazer o programa.
3: Pronto,
0: foi,
3: então, mas
0: foi
3: é
0: muito fofinho, muito fofinho.
3: Muito fofinho.
0: Um abraço para o meu patrão. Ele sabe.
3: Há Fátima, ter ideias, não é?
0: Fátima, espera aí, eu vou baixar aqui a trilha. Eu até sei que ele não está a ouvir.
3: Pois, acredito que não.
0: De vez em quando é bom hoje te falhar, que é para o obrigar a trabalhar.
3: Pois, quer dizer que ele não gosta muito de trabalhar.
0: Claro que não.
3: Ah, pronto, pois Fátima, eu calculei. Alguma coisa
0: mais,
3: era.
0: Mais baixo fala. Fátima, não fales tão alto.
3: Pois, mais baixinho, pois, que ele não ouve, não é? Que é para ele não ouvir.
0: Aliás,
3: e para ninguém ouvir, sendo assim.
0: Eu até estou a pensar se hei de voltar com a tasca ou não. O espaço está tão bem entregue.
3: Ai, não.
0: Está bem, está bonito.
3: O Filipe tem que me perdoar, mas eu acho que a tasca tem que voltar, se a senhora.
0: Fátima, não fala assim para mim. O Filipe e a filhota dele ficam ali.
3: Também trabalham
0: fantástico,
3: bem, senhora.
0: Fantásticos. Portanto, já sabe agora na hora da tasca não perder ali Filipe Borges e com a sua filha, de vez em quando. Digo eu.
3: Sim,
0: ou a sua filha sempre.
3: Oh, quem sabe?
0: Olha, era muito bom que a filhota apanhasse os passos do pai. Não é?
3: Sim, sim, claro.
0: Ficava claro. Ela a tomar conta daquilo.
3: Até talvez, quem sabe.
0: E ficava a tasca, a tasca da filha do patrão. Maravilha. Luz. Abraço, Filipe, e um beijinho para a filhota. Vai para quem, bom dia?
3: Bom dia, vai para todos. Vai para o meu marido, para os meus meninos todos, toda a equipa da Antena Livre, para todos os ouvintes, todos os participantes, para todos os que estão de parabéns, também à filha do senhor Eduardo, não é?
0: Sim, o neta.
3: Pronto, para filha ou neta, eu percebi que era a filha, mas posso estar enganada. De
0: eu também.
3: Maneiras, parabéns para ela também, mas acho que é a filha. Tudo bom para todos.
0: E qual é o seu gelado preferido?
3: Não é coisa que eu mais gosto.
0: E o Antunes?
3: Mas já gosta mais do que eu.
0: Ah, eu sei, ele gosta mais de chupar.
3: É verdade, sim, senhor. Ah, eu, por acaso, não é do que mais gosto. Como assim, dois por ano, três no máximo, mas vai ter que ser um sorvetezinho, não é?
0: Olha, bom apetite.
3: Com a baunilhazinha.
0: Bom apetite. Há quem goste muito do corneto também. Um corneto, para mim, um corneto para ti.
3: Mas olha, também já não é tão bom. Eu gosto daqueles cornezinhos que se vão encher.
0: Portanto, atenção, fica aqui registado. A Fátima gosta das conas.
3: Sim, senhora, daqueles que se enchem.
0: Ó, oh, Fátima, um beijinho, até logo.
3: Até logo.
0: Ai, já agora não quero uma gripezita, nada.
3: Não, obrigado, mas não. Acho que aqui em casa ninguém quer, acho que não.
0: Está bem,
3: já
0: adeus.
3: Vamos também, já chega.
0: Não desça tão rápido. Adeus.
3: Não, pronto, até logo.
0: Obrigado, Fátima. Ninguém quer nada daquilo que é meu. 232-60-10-71. Bom dia.
4: Bom dia.
0: Olha, José Manuel de Castelo. Está tudo bem?
4: Está tudo.
0: Anda por onde?
4: Cubos, Mangualde.
0: E hoje é dia do gelado. Qual é o seu gelado preferido?
4: Ah, qualquer um.
0: Ai, também gosta de chupar.
4: Também gosto daqueles de copo.
0: Ah, e prefere os de copo ou os de chupar?
4: É, até são os de copo.
0: Ah, então. Então, olha, pode chupar os meus e os seus, que eu não quero gelado nenhum.
4: Está bem, pronto, tá bem? Obrigado.
0: Vai para quem? Bom dia.
4: Vai para todos os que estão de aniversário. Para a Célia, para o Carlitos, para... para a Sra. Espinha e para a Dona Lourdes de Café Santos, para a Dona Nanda de Jamiais, para o Sr. José Carlos Marques Quintela da Jurara, para todos os ouvintes e participantes e para todos os sportinguistas.
0: Muito bem. Olha, hoje é dia de sair mais cedo. Posso sair mais cedo?
4: Não, senhora. É até à noite. Enquanto houver sol...
0: José Manuel. José Manuel.
4: Quem vai mais cedo sou eu.
0: Continuai em cubos. Abraço. Até logo, adeus, obrigadíssimo. Depois vêm para aqui a dizer que gostam de mim. Está bem? Vocês gostam, gostam. Gostam de mim longe. Bom, tínhamos aqui alguém, já não temos. 232-60-10-71. Vamos lá, ligados. Tenho aqui mais 30 segundos. Manhã de terça-feira. É o segundo dia do mês de junho. 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
0: 232-60-10-71, 232-60-10-71. Estou contente, porque alguém chegou de França e disse assim: Paulo, manda para cá essa gripe que eu fico com ela. E eu fiquei todo contente. Ela subiu aqui uns pontos na minha consideração. Bom dia, Ana.
9: Olá, Paulo, bom dia, que grande mentiroso, fogo.
0: Oh, Ana.
9: É.
0: O meu coração não aguenta, Ana. Tu não podes mentir.
9: Aguenta.
0: Olha-o a bater.
9: Que remédio.
0: Olha-o a bater, Ana. Olha-o a bater.
9: Ah.
0: Está bem?
9: Te digo.
0: Pronto. Não fala assim. A senhora menina disse que ficava... Que, aliás, tu ficas com a gripe, certo? E eu ofereço um gelado.
9: Está bem, pode ser.
0: Pode?
9: Pode.
0: Vocês viram? Haja dinheiro, que toda a gente aceita tudo.
9: Ai, então.
0: Ou melhor, haja gelado.
9: Haja gelado.
0: Qual é o teu gelado preferido, Ana?
9: Oh, eu não tenho preferência, qualquer um vai.
0: Gostas muito de gelados?
9: Gosto.
0: Eu dispenso.
9: Mesmo não... no inverno, como gelado.
0: Bom apetite. E sabes porquê que
9: obrigada.
0: Eu não... Sabes porquê que eu não chupo gelados?
9: Então, porquê?
0: Há um instrumento que eu tenho que se chama garganta.
9: Sim,
0: e
9: quem
0: a garganta
9: tem a tua garganta?
0: Garganta não pode. Não, quem serve diariamente ou seja para falar, ou seja para cantar, algo frio não.
1: Ah,
0: porque
1: tá bem.
0: Afeta as cordas vocais e depois, olha, posso ficar afónico e vocês ficam não 5, 6 meses de férias como vou ter, mas para aí 10. Está bem?
1: Sim, está bem, está bem.
0: Vai para quem? Bom dia.
1: Olha, bom dia, vai para toda a gente, para todos os ouvintes, todos os imigrantes, para os meus filhos, para os meus pais, seja só de ninguém, para ti e para ter na livre.
0: Muito bem, um beijinho, obrigado.
1: Beijinho, Paulo, até logo.
0: Obrigado, Ana.
1: Sim.
0: Lembro que quem ligou agora pode ligar depois do meio-dia. 232-60-10-61, fica trancado agora.
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1: Muito bom dia, 10 horas, 2 minutos. Está a ouvir a rádio Antena Livre, a rádio mais feliz de Portugal, 89.6. Ora bom, era bonito, não era? Aqui os meus ouvintes terem uma solidariedade comigo, ligarem para o meu patrão e dizer assim: olha, mandei o Paulo embora, cada um não tem voz boa. A sério, a voz do Paulo hoje não está boa. Mandem-no sair mais cedo, se acha bonito.
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23: 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Ora, estamos de regresso para a segunda hora. Até à 1 da tarde na sua Antena Livre. 89.6, 896FM.bt para todo o mundo, a rádio que marca a região. Obrigado pela sua preferência. Nesta segunda hora, o que é que temos? Os giradiscos, a nova de hoje. Vamos acordar as guitarras. e a música mais do dia, na abertura da hora, como acontece sempre. E temos também esta voz falhosa. É o que temos para o dia de hoje. Vamos então a isto.
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23: Ora, aí está a Mónica Sintra. Barbie ganha a batalha com 9 votos. Cláudia Pascoal apenas com 1 voto. Aí está Barbie, Mónica Sintra.

0: Ora, está a música mais do dia da Mónica Sintra e este Barbie.
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0: Horas, 21 minutos, vamos lá saber agora do tempo. O tempo anda por aí a fazer das suas, até com a minha voz. Malvado. Ora bom, quanto às máximas para hoje, e descem bastante, 17 para as Penhas Douradas, 20 para Aveiro e para a Guarda, 21 para Ceia, Gouveia, Vila Nova de Paiva, Castro Daire, Mortágua, Aguiar da Beira, Mamenta da Beira, Foros de Algodos, Trinico da Beira, Sernancelho, Viseu, Tondela, Santa Combadão, Mangual de Nelas, Carregal do Sal, Sátão, Penalva do Castelo, Bouzela. 22 para Coimbra. 23 para São Pedro do Sul, Oliveira do Hospital, Tábua, Arganil, Mialhada e Vila Real. E uma máxima de 27 para Castelo Branco. Ora, são estas as máximas, segundo o Instituto Português do Mar e da Atmosfera.
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0: Ora, porque hoje é terça-feira.
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1: E trago a fantástica voz da Ana Moura e as Andorinhas. Já não passa por cá algum tempo. Logo a seguir, Emanuel Moura e o fado da próstata. Hã? Parece-lhe bem?
2: Posso.

0: Ora, está então a Ana Moura com as Andorinhas, agora então gravado na Casa da Amália, o Fado da Próstata. É uma história. O Emanuel Moura.
1: Imagino.
2: Namoro até. Ouve esta história.
3: Namoro.

0: na ninja no trutu. O clamor, ovo na ninja no trutu e diga-lhe assim: ai meu Deus, senhor, que este exame é tão bom! Ai meu Deus, senhor doutor, que este exame é tão bom!
1: O exame da próstata e Manuel Moura, ao vivo na Casa da Amália, ouvimos também as andorinhas da Ana Moura.
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1: 10 horas 29 minutos, a tua música nova chega agora.

0: é a nova de Jorge Guerreiro, chama-se Festa na Aldeia. É a tua música nova de hoje. Antena Livre, amanhã, a tua música nova. 10h33, passo pelo nosso Facebook, gostarava?
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0: E agora vamos lá para grandes recordações.

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1: Ora, vamos abrir o giradiscos de hoje com esta grande recordação da Roberta Miranda, que eu particularmente gosto. Chama-se Perder Você. É uma grande canção. Vamos lá.

Ora, está a Roberta Miranda a perder você. A Ana Lúcia Paiva em Abceira Touro está connosco. Também o Paulo Ferreira em São Salvador Viseu. A Sandra Santos em Ganduf. A Fátima Marques no Luxemburgo. Também Alexandra Silva de Carregal do Sal. Pode enviar SMS, mensagem para o WhatsApp 933454994. E agora, vamos lá para o bailarico. Um dos melhores temas dos Diapasão. Chama-se Serei Feliz Contigo. É para ouvir e para recordar. Esta toquei muitas vezes nos bailaricos. Vamos lá embora.

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0: Daqui a pouco dias canções para o amor. Até lá vamos com a Princesa Stephanie. Recorda-se disto? No final da década de 80, numa rádio pirata na minha terra, esta passava algumas vezes. Vamos lá.

0: Marcos.
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2: Muito bom dia, são 11 horas. Está a ouvir a rádio mais feliz de Portugal, a sua Antena Livre, 89.6. Se não ligou ontem, entre as 11 e meio-dia, pode ligar hoje. É só fazer daqui a bocadinho o pequeno gesto de ligar o 232-6010-61. Ora, pensa lá, até à uma, no seu Olá Amanhã. Já a seguir.
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0: Vamos lá embora ouvir aquilo que você gosta na rádio.
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0: 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Ligue e peça ao Costa. 232-601-061. Orlando Henriques, bom dia.
3: Bom dia, Paulo Saraiva e todos os ouvintes da Antena Livre do Gouveia.
0: E vamos lá ouvir o Roberto Carlos, Se o Amor Se Vai, para dedicar a quem?
3: Para dedicar a minha família, a tua família, conjunto Brinco Baile, todos os benfiquistas, equipa de domingo à tarde, todo o auditório desta grande rádio que é a Antena Livre do Gouveia. E agora a dolorosa, restaurante Fim do Mundo em Ceia, o verdadeiro sabor de Serra da Estrela.
0: Muito bem.
3: Até à próxima, se Deus quiser.
0: Um abraço, Orlando. Deus, obrigado. Oh, Maria da Conceição Reis, bom dia.
4: Bom dia.
0: Está tudo bem aí por Carvalhal Redondo?
4: Vamos andando.
0: Com as pernas?
4: Pois.
0: Na verdade?
4: Vamos andando com as pernas e mexendo com os braços.
0: Tem que ser. Enquanto Deus quer.
4: É verdade. É.
0: E vamos ouvir o quê?
4: A saudade de metade.
0: De quem?
4: Do meu menino.
0: Sim. Henrique Matos, vai para quem?
4: Vai para a minha mãe, para as minhas filhas, para todos os ouvintes que nos estão a ouvir, para a Dona Teresa Loureiro, para a Dona Fátima Loureiro, para a Pastorzinha e para vocês aí, para o Grupo Vale também, um grande beijão e muito sucesso na vossa vida.
0: Muito bem. E agora?
4: E agora, Restaurante Fim do Mundo em Ceia, o verdadeiro sabor...
0: Da Serra da Estrela.
4: Serra da Estrela.
0: Um beijinho, até amanhã.
4: Até amanhã, se Deus quiser. Tá?
0: Deus, obrigadíssimo. 232-60-10-61. Se o amor se vai, Roberto Carlos.

0: Ora, aí está a música do Roberto Carlos. Se o amor se vai, se o amor se vai, a gente vai buscar o amor. É onde? Nos verdes trigais em flor. Que assim a vida. A vida tem destas coisas. Sandrinha, bom dia.
1: Bom dia.
0: Foi uma boa deixa, não foi?
1: Foi, foi. A gente vai procurar onde ele estiver.
0: Exatamente. E se estiver no meio dos trigais em flor, a gente vai lá buscar.
1: Ah, então a gente senta-se lá com uma geladinha. Tu não gostas, deixas para mim?
0: Te podes chupar à vontade, que eu não gosto de gelados, está bem?
1: Está bem, mas olha, eu gosto mais daqueles que têm o pau do que os de cone.
0: Não, também, olha, não, e depois assim, os lados fazem-me doer o braço de esquerdo.
1: Ai, tu estás a pegar nele, não é?
0: Ai, meu Deus, meu Deus. Vamos lá ouvir-nos assim.
1: Quando te doer o esquerdo, mudas para o direito.
0: Também é uma verdade, também dá. Perfeito, dá perfeitamente. Esta moça sabe andar
1: aí. Sabes que o braço direito é o irmão do canhota.
0: É verdade, também concordo perfeitamente contigo. Olha, a minha voz está muito mal, não está hoje?
1: Não, está perfeito.
0: Está, tu não está.
1: É a tua voz e a tua foto.
0: Ah, está bonita.
1: Está linda.
0: Ah, graças,
1: maravilhosa.
0: Graças à Cristina. Cristina
1: está
0: Ferreira,
1: muito bonita, está.
0: É Cristina Ferreira que é a culpada.
1: É.
0: Ah, Cristina então, Ferreira sabe.
1: E que faça sempre assim.
0: Claramente. Um beijinho para a Cristina. Olha, vamos ouvir o quê?
1: Vamos ouvir o José Cid. Ver os trigais em flor.
0: Para indicar a quem, menina do braço
1: também
0: esquerdo?
1: Também pode ser sem flor. Da flor já cá estou eu.
0: Flor de Loureiro.
1: Ora.
0: Está bem. E vais dedicar para quem?
1: Eu vou dedicar a toda a família, a todos os ouvintes e participantes, Marina e família, para ti toda a família, para a Dona Helena, Dona Delfina, Dona Graça, Elcita da Alemanha, Paulo Teixeira, Senhor José Melo, Maria, Paula de São Domingo e toda a equipa da Antena Livre.
0: E agora?
1: Agora é a frase.
0: Claro.
1: 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Como é o resto?
0: O verdadeiro.
1: Dá-lhe sabor da Serra da Estrela.
0: Linda menina, vai para dentro. Beijinho.
1: Tchau, beijinho.
0: Obrigado, Sandra.
1: Adeus.
0: Sandra Santos de Gandufo, bom dia.
2: Bom dia.
0: Bom dia, estou a falar com quem?
2: Comigo mesmo.
0: Flávio, ou te ligaste entre o meio-dia ou depois do meio-dia?
2: Depois do meio-dia. Eu até nem liguei.
0: Ai não, ainda bem. Ah. Vais ligar hoje.
2: Pois.
0: E vais gostar de ouvir o quê?
2: Nada comigo.
0: Vais gostar de ouvir o quê?
2: Pode ser os Zé Cid, os Verdes Trigais, também é linda.
0: Bonito, onde está o amor lá escondido no meio daqueles verdes.
2: Pois, do trigo e da aveia e do milho.
0: Maravilha. Vais de cá para quem, Flávia?
2: Olha, para todos os ouvintes, para o meu irmão, o caminista, um grande abraço para ele, uma boa viagem, para a minha cunhada e para todos, olha, e uma boa semana. Hoje é mais, esta semana é mais curta, mas é só no meio, não é? Da
0: ah, mas eu trabalho. Está bem?
2: Trabalhas? Eu também te vou-te chatear, vá.
0: Então pronto. Vá. E agora vamos à frase.
2: Queres em clingo? Vê lá na folha.
0: Ora bem, deixa cá ver. Ah, pode ser em espanhol?
2: Não, não vou dizer em espanhol, nem em português, nem em chinês, porque tanto estou à espera que me vais lá pagar o almoço e nunca mais.
0: Restaurante.
2: Do mundo em ceia, verdadeiro sabor da Serra da Estrela. Aquele abraço.
0: Até amanhã, Flávio.
2: Até amanhã.
0: Se a saudade matasse. Henrique Matos, a pedido da Maria da Conceição Reis, de Carvalhal Redondo Nelas. Já sabe que se ligou ontem entre as 11 e meio-dia, hoje só pode ligar entre meio-dia e uma.

0: 232-60-10-61, 232-60-10-61. Oh, menina Fátima Marques, bom dia.
1: Bom dia, Paulinho, tudo bem?
0: Tudo bem com a Fátima?
1: Também, está tudo bem, obrigada.
0: Quer uma gripezita?
1: Não, dispenso, obrigado, já tive a minha parte este ano.
0: Eu sei que as pessoas só veio para aqui só elogiar o programa. Só.
1: Mas deixa-me dizer que a sua voz está modificada, está mais sexy.
0: Acha?
1: Acho. Muito gosto,
0: bem.
1: gosto.
0: Fui eu, César e Manoel. Não, é
1: exatamente.
0: César e Paulinho.
1: É, exato.
0: Ai, como é que eu estou. Ai, como é que eu estou. Meu Deus.
1: Deve ser da gripezita.
0: Se calhar. E depois uma noite quase acordado e.
1: É, também.
0: Com muitas dores no corpo.
1: Me ajuda.
0: Com
1: também
0: dor,
1: ajuda, sim.
0: É o tipo de dor no corpo todo. É, houve gente que só teve dor nos braços.
1: Um chazinho, um leitinho quentinho com mel é muito bom.
0: Ainda por cima hoje é dia dos gelados.
1: Oh, pois, isso não convém muito.
0: Aí está.
1: O Paulinho também não ajuda muito porque o Paulinho também não gosta, segundo já ouvi.
0: Não, senhora. Nada. Bah. Eu gosto de coisas boas, não é? Que
1: é
0: há
1: mais
0: coisas...
1: bebidas assim quentinhas.
0: Sim, e coisas
1: nessas
0: que...
1: Nessas alturas é... Exatamente.
0: E coisas que saibam melhor.
1: Exatamente.
0: Pronto, às goelas. Bom, vamos lá ouvir então César e Paulinho. Para dedicar a quem?
1: Ao maridão, aos filhotes, para o Pizinho da Roda, todo o auditor, todos os participantes, para as amizades, para a família, tudo bom. E o restaurante Fim do Mundo em Ceia, o verdadeiro sabor da Serra da Estrela.
0: Está dito. Um beijinho até logo.
1: Beijo,
0: ou melhor, até amanhã.
1: Até amanhã.
0: Agora digo até amanhã. Vocês agora estão muito bem servidos.
1: Esse até logo vai ficar sempre.
0: Maravilha.
1: Tchau, beijinho. Tchau, tchau.
0: Adeus, obrigado. Então, bom dia.
2: Bom dia, Paulinho.
0: Bom dia, estou a falar com quem?
2: Fernando Silva.
0: Fernando Silva, de Vermoer Pombal, certo?
2: Correto.
0: O que é que vamos ouvir, Sr. Fernando?
2: Bem, vamos ouvir...
0: Tem que ser rápido.
2: De repente... Pode ser o Santo Tipo Cadu, até... Palme de Amor.
0: Boa. Para dedicar a quem?
2: Bem, é para si, vai para toda a sua família, vai para o António Macedo e para a Dona Virgínia. Vai para essas meninas todas e meninos que eu costumo dedicarem uma boa semana para todos.
0: E é só?
2: Igualmente para si e restaurante Fim do Mundo.

0: do Vencei na Serra da Estrela, como é que é o resto?
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0: O verdadeiro sabor da Serra da Estrela.
1: Está dito. Obrigado, Fernando, aquele abraço. Obrigado por ter ligado.
0: Obrigado.
1: Fernando Silva de Vermoelho Pombal. Agora José Cid, Verde Estrigais em Flor. É o pedido da Sandra Santos de Gandufe e também do Flávio Simões de Vimieira, Mielhada. Vamos a ligar 232 6010 61.

0: 11 horas 35 minutos, grande tema de José Cid, Verdes Trigais em Flores. Norberto, bom dia.
1: Bom dia.
0: Está tudo bem pela moita?
1: Graças a Deus, está um bocadinho mais fresco.
0: Ora, vamos ouvir uma música que certamente você dedicou à Ana. Chama-se Anitta, de Marco Paulo. Praticar a quem?
1: Aqui para a esposa e para a minha cunhada, para a Paula, Sanemil, e para o Júlio, que há muito tempo não fala, e para todos os participantes e todos os portinguistas.
0: E é só?
1: É só, para.
0: E agora a frase, Norberto?
1: Restaurante em Ceia, o melhor sabor da Serra da Estrela.
0: Um abraço, obrigadíssimo. Deus, obrigado. 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Agora, César e Paulinho. E o tema bem bonito, Fui Eu. É um pedido da Fátima Marques, que nos escuta no Luxemburgo. Vamos a ligar 232-6010-61.

0: Ora, está César e Paulinho, este tema fui eu. 232-60-10-71. Nuno Miguel, bom dia.
1: Bom dia.
0: Está tudo bem pelo Caramulo?
1: Está tudo a andar.
0: E vamos ouvir a Ruth Marlene, vem tirar o meu batom, para dedicar a quem?
1: Para a minha família, que esteja aí na rádio, para todos os jovens participantes, para o Benfica, e para quem é cima dela todos os dias que mude.
0: E é só?
1: É só.
0: E agora a frase?
1: Restaurante Fim do Mundo em Cheia, o verdadeiro sabor da Serra Letrão.
0: Um abraço, Nuno, bom trabalho.
1: Obrigado, um abraço.
0: Deus, obrigadíssimo. Marina Isabel, bom dia.
2: Bom dia, Paulinho Saraiva.
0: Está tudo bem por Gandufo?
2: Aqui em Gandufo Baixo está.
0: Ah, já admitiu que é Gandufo
2: também
0: Baixo.
2: Também deve estar, porque a Sandra já falou, também deve estar bem.
0: Exatamente, e a Sandra está sempre por cima, porque é Gandufo de cima.
2: Pois, mas às vezes quem está por baixo também... Nada.
0: Está tudo, Marina? Vocês dão-me cabo do programa todo. Um programa tão bonito, de família, vocês dão-me cabo do programa todo. Ora bom, vamos ouvir o Brinco ao Baile, para dedicar a quem?
2: Olha, para o marido, para os filhos, para a filha, para a gera, para os netinhos em Portugal e na Alemanha, para a minha mãe, para a Sandra, para a mãe dela, restante de família, Mazinha Delfina, Padrinho Álvaro, da Estorinha, Minessa da Alemanha, Anela Saraiva, Letícia, todos os homens e participantes. Restaurante do Fim do Mundo em Cheia, verdadeiro sabor de Serra da Estrela.
0: Está dito, um beijinho, até logo. Ou melhor, até amanhã.
2: Quinta-feira trabalha, é?
0: Não sei. Tem que estar atento à rádio, está bem?
2: Está bem.
0: É Deus.
2: Beijinhos, até logo.
0: Deus, obrigado. Ruth Marlene, vem tirar o meu batom. É pedido do Nuno Miguel do Caramulo.

Ruth Barran vem tirar o meu batom. Agora, fala-me de amor. Santos e pecadores. Pode ligar 232-6010-61. Esta veio a pedido do Fernando Silva.

0: Santos e Pecadores, fala-me de amor. 232-60-10-61. Vamos até à estrada falar com o Tó Correia. Bom dia.
1: Bom dia.
0: Anda por onde, Tó?
1: A passar aqui a ter uma mão fortinho.
0: E vamos ouvir a cabritinha aqui em Barreiros, para dedicar a quem?
1: Opa, para o pessoal que anda aqui na roda, para ti tudo bom, bom almoço, até amanhã se eles quiserem.
0: E agora a dolorosa.
1: Opa, é, pois é, é.
0: Pronto. Restaurante Fim do Mundo em Ceia, o verdadeiro sabor da Serra da Estrela. Aquele abraço, Tó, boa viagem.
1: Bom, até amanhã.
0: Aquele abração, obrigado. O Tó Correia, sempre simpático ali pelas estradas da região. E agora, na Quinta da Ribeira, alguém que anda a trabalhar muito. Bom dia, Irene.
2: Bom dia.
0: Está tudo bem pela Quinta da Ribeira?
2: Está.
0: Está preparada para sábado?
2: Sim.
0: Ainda bem. Ainda bem. Quero toda a gente preparada para sábado.
2: É isso.
0: E vamos lá ouvir aqui na Barreiros, cozinhar grelhinhos, para dedicar a quem?
2: Olha, para todas as pessoas que estão a ouvir, para as que não estão a ouvir, que tenham um bom dia, saúde e alegria, também. As melhores pessoas estão doentes, parabéns para os que fazem anos. Até amanhã, se Deus quiser. 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
0: Está dito, um beijinho, até logo.
2: Vá, até logo,
0: até amanhã.
2: Já acabou o
0: Roja, tá? Mas, olha, mas não perco agora o programa novo do Filipe Borges, que está muito fixe.
2: Está bem, tenho de pôr os fones, já está o telemóvel a carregar.
0: Deus, Irene.
2: Vá, que eu tenho muito trabalho assim à tarde.
0: Até, convém trabalhar.
2: É, arrancar erva, regar.
0: Aliás, foi por causa disso que eu fechei a tasca.
2: Pois, é isso.
0: O pessoal deixava-me lá sozinho.
2: Pois, é isso mesmo.
0: Fora.
2: Eu levo os fones.
0: Está dito. Obrigado.
2: Vá, até amanhã.
0: Vamos para comerciais. 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O Restaurante Fim do Mundo volta connosco amanhã entre as 11 e meio-dia e eu volto já a seguir. Até já.
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0: E a frase a valer a partir de agora: Rui Amaro, na Catraia de São Romão, a casa de seus sonhos está na nossa mão. Ora, vamos até Santa Cruz da Trapa. Rosalina, bom dia.
3: Bom dia, Paulinho Saraiva e todos os ouvintes e participantes e todos que trabalham nessa grande rádio.
0: Muito bem, vamos ouvir uma demota. Para dedicar a quem?
3: Ah, vai para todos os ouvintes e participantes, principalmente para a filha do senhor Eduardo Mota, que está de parabéns, que conto muito a senhora e o pai, que também está de parabéns, e para a mãe. E para todos, para a dona Bela Lúcia, para a dona Alzina Rosa, para a dona Terezinha, para a dona Ana Maria Tudo, para toda a gente, que assim é mais rápido. E Rui Amaro, na Catraia de São Romão, a casa do seu sonho está na nossa mão. Bom almoço, bom trabalho, Paulinho, e até uma outra
0: vez. Até amanhã. Deus, obrigadíssimo.
3: Deus, obrigado. Obrigado.
0: Então, bom dia.
4: Bom dia.
0: Alberto Pereira, de Santos Evos, Viseu.
4: Travessado de cima.
0: Está bem, mas pertence a Santos Evos, não pertence?
4: Não, senhor, é Rio de Lova.
0: Ah, e a minha geografia, a minha geografia. Vamos ouvir o que é, Alberto?
4: Pode ser o do contacto.
0: E o tema?
4: Loucura.
0: Para dedicar a quem é a loucura?
4: É para toda a auditória, para ti aí, para quem estiver a ouvir, para quem faz anos, para quem não faz. Para todos.
0: E agora a frase? Rui Amaro.
4: Rui Amaro, na Catraia São Romão, caso o seu sonho está na nossa mão.
0: Um abraço, Alberto. Até amanhã.
4: Obrigado, Paulo.
0: Deus, obrigado. Avançamos com o Marco Paulo, a Anitta, a pedido do Norberto, que nos escuta na Moita. 232-60-10-71.

0: Grande recordação para a voz do Marco Paulo, a Anitta. E vamos até a Alemanha. José Rodrigues, bom dia.
1: Bom dia.
0: Está tudo bem por aí, José?
1: Está tudo bem. E vamos... com boa companhia.
0: E vamos ouvir Glenn Medeiros. Para dedicar a quem?
1: Ora, para dedicar aos meus pais, ao meu irmão e à mulher, ao meu cunhado e à minha irmã, ao meu sobrinho Sousa, à minha filhada, para dedicar à tua família, para o Brinco ao Baile, para a rádio, aqui para a minha amiga Cristina e o seu padrinho. E é tudo.
0: E agora vamos à Dolorosa. Rui Amaro.
1: Que traz o Romão, Carlos Sousa, só na nossa mão.
0: És mesmo trapalhão. Oh, trapalhão-se. Vamos lá isto. Rui Amaro, na Catraia de São Romão, a casa de seus sonhos está na nossa mão. Aquele abraço, Zé.
1: Igualmente, Paulo.
0: Obrigadíssimo por estar ligado.
1: Tchau,
0: obrigado. Aí está Brinco ao Baile, Marcha do Amor.

0: Ora aí está, Brinco ao Baile e a Marcha do Amor. 232-60-10-61. José Carlos Marques, bom dia.
1: Olá, bom dia, Paulo Sereia, bem ouvintes da Antena Livre de Gouveia. Olha, diz à dona Irene que a minha mulher tinha cá umas buracas, onde nasceram as abóboras. Depois transplantou de um lado para essas buracas, pôs ramo de carvalho, as abóboras ficaram, os ramos de carvalho ficaram lá, já estão grandes.
0: Muito bem. Coisas da agricultura. Vamos lá ouvir o que Barreiros, para dedicar a quem, José?
1: Olha, a todos que trabalham na Antena Livre de Gouveia, à minha família presente e ausente, especialmente para a minha netinha Era e para o meu netinho Tiago, para todas as minhas amizades, sem exceção de ninguém, para todos os ouvintes e participantes, e depois vai para o Carlos e para o Paulo Correia da Suíça e seus familiares, para a dona Lourdes, de Guimarães Tavares, para a dona Irene de Fórum de Algodos, para a dona Fátima, para o avô Eduardo Mota e o seu familiar que faz anos, para o Carlos e para o Zé Manuel Padeiro e todos os seus familiares, para ti e para a tua família e para o conjunto Brinco ao Baile. Olha, uma boa terça-feira, continuação de uma boa semana, um abraço e até logo. Rui Amar, na Catraia de São Romão, a casa dos seus sonhos está na nossa mão.
0: Está dito, um abraço, obrigado Zé.
1: E quando fores almoçar.
0: Adeus, obrigadíssimo. Manuel Filipe da Almagra de Caldo, bom dia.
2: Bom dia, Paulo.
0: Vai para quem? O Quim Barreiros, Cabritinha.
2: É um grande abraço para ti, beijinhos para a tua esposa, a tua filha, um abraço para o teu irmão, beijinhos para a tua cunhada, para o Eduardo Mota de Espreira Gouveia, um abraço para ele e parabéns, acho que está de parabéns hoje. Depois vai para a Gracinha do Café, beijinhos para ela, um abraço para o marido, para a Fátima Padeira das Termas de Carvalhal, beijinhos para ela e Rui Amaro na Catraia de São Romão, a casa dos seus sonhos está na nossa mão.
0: Tá dito.
2: E quando fores almoçar, bom apetite ao almoço que eu vou fazer o mesmo.
0: Um abraço, obrigado Manuel.
2: Adeusinho, Paulo.
0: Deus, tchau. Obrigado.
2: Tchau.
0: Quim Barreiros, a Cabritinha. Também é o pedido do Tó Correia, que anda por aí nas estradas da região. Vamos a ligar 232-60-10-70.

0: casa de, e está na nossa mão.
1: Rui Amaro, Rui Amaro.
0: Ai, Rui Amaro.
1: Sim, não é Rua Amaro,
0: é
1: Rui Amaro.
0: De São Romão.
1: A casa de seus sonhos.
0: A casa do, ai, dos seus sonhos.
1: Está na nossa mão. Um beijinho, Maria.
0: Tá. Beijinho.
1: Adeus, obrigado. Então, bom dia.
2: Bom dia.
1: Oh, Brito, você caiu.
2: A Manu Magoi.
1: Vamos lá ouvir aqui na Barreiros, praticar a quem?
2: Especialmente para mim, para ti, para todos os nossos familiares, para o senhor José Carlos Marques, para a dona Maria Maria, que ainda deixou uma porta aberta, ajudou-me a levantar, e para o senhor Eduardo Mota, feliz aniversário para a filha, com tudo de bom, e Rui Amar, na Catraia São Romão, a casa dos nossos sonhos está na tua mão.
1: Muito bem. Grande beijinho,
2: um
1: até
2: beijinho
1: logo.
2: Beijinho para todos. Até logo.
1: Deus, obrigado. Está aqui na Barreiros. Cozinhar grelhinhos. Também é um pedido da Irene, da Quinta da Ribeira, Forres de Álvares. Vamos a ligar 232-6010-61.

0: Ora, está aqui na Barreiros e cozinhar grelhinhos. Vamos a ligar 232-6010-61.
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2: Ora, aí está o do contacto. Loucura. É pedido do Alberto Pereira, que nos escuta em Viseu. Vamos a ligar 232-6010-61, 232-6010-61.

0: Ora, está do contacto e loucura. 232-60-10-61. Onde é que nós vamos agora? Vamos ter com ela, lá em cima, à pova dos cudeçais. Pode ser que ela agora fique com esta dor de garganta e com esta gripe, com tudo que eu trago. Fátima, bom dia.
1: Bom dia, mas eu não queria isso.
0: Oh, Fátima, é o que tenho na mala.
1: Pronto, está certo, faz sujeito, aceita-se por um dia.
0: Muito bem, vamos lá ouvir então Glenn Medeiros, para indicar a quem?
1: Sim, senhor, é para o meu marido, para os meus meninos todos, toda a equipa da Antena Livre, para todos os ouvintes, todos os participantes, com um bom dia para todos, tudo bom?
0: Está tudo entregue?
1: Está tudo entregue.
0: E agora a frase?
1: Vai-se entregando Rui Amaro, na Catraia de São Romão, a casa dos seus sonhos está na nossa mão. Acho que já estou a ficar rouca.
0: Já, então, isto fui eu.
1: Sim.
0: Isto, sabe que eu sou muito vingativo.
1: Pois, parece-me bem que sim.
0: Beijinho, obrigado.
1: Pronto, vá, até amanhã.
0: Obrigado, Fátima.
1: Vá,
0: Fátima Antunes, da Póvoa de Cudeçais. Rui, bom dia.
2: Bom dia, tudo bem?
0: Tudo bem, e por Vasconha?
2: Então está tudo.
0: E vamos lá ouvir Glenn Medeiros, para dedicar a quem?
2: Olha, para dedicar a essa senhora também que eu conheço muito bem, essa é a próxima de mim aqui, e para todas as pessoas que eu costumo dedicar, e para todo mundo que esteja a ouvir a Rádio Mais Feliz de Portugal, e para ti também.
0: Muito bem, e agora a frase?
2: E agora a frase é Rui Amar, na Catraia de São Romão, e a casa dos seus sonhos está na sua mão.
0: Está dito, um abraço, Rui.
2: Até amanhã.
0: Deus, obrigado. Ora, Glenn Medeiros, também a pedido do José Rodrigues, que nos escuta na Alemanha, e logo a seguir temos a Madeu Mota, meta à frente e meta atrás, a pedido da Rosalina de Santa Cruz da Trapa. À uma temos as notícias, não pode perder a Antena Liberdade 10, às 14 o Horácio Pascoal e às 16 Filipe Borges, que fica até às 18 horas. Não perca, também às 18, a melhor hora do dia com a Cristina Ferreira, o Artur Matos às 19, e o António Macedo às 21. Desejo-lhe uma contração de uma ótima terça-feira. Eu vou ver se fico melhor e amanhã cá estou às 9, se Deus quiser, para mais uma grande manhã, e conto consigo desse lado. Glenn Medeiros e Amadeu Mota para fechar esta hora com o rigoroso exclusivo do Rui Amaro na Catraia de São Romão. Até amanhã.
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10: Olá a todos, que Deus abençoe a sua vida poderosamente. Prepare aí o seu copo com água, porque é momento de palavra de vida. O texto sagrado diz Isaías 60, versículo 1. Levanta-se, Jerusalém, que sua luz brilhe para que todos a vejam, pois sobre você se levanta e reluz a glória do Senhor. Se levante, você que está caído, sem luz, sem brilho, porque se você se levantar agora e dizer que haja luz, se levante e fala aí que haja luz nos meus caminhos, que haja luz na minha vida, essa luz brilhará e Deus se gloriará em você. Se levante, não se entregue a essas trevas, a esses problemas que tem te cercado, porque Deus é luz e Ele quer iluminar os seus caminhos. Pegue o seu copo com água, segure em suas mãos, é hora de oração. Meu Pai, há pessoas que agora estão em trevas, sem direção, sem mesmo saber o que fazer, mas que agora chegue até ela a sua luz, sua poderosa luz, e dissipe todas as trevas que há à volta dela, da família, do filho, do casamento. Que você receba a luz, que essa água seja uma água benta, consagrada e abençoada. Assim seja. Beba desta água com fé, crendo. Seja curado, seja fortalecido e abençoado. Diga assim seja e graças a Deus. O poder de Deus entrou em você. Com certeza você já vê aí uma melhora, uma diferença. É Deus contigo. Se você quer minha ajuda, você pode me contactar pelo 218-368-008. Deus abençoe e até lá.
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22: 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Boa tarde. São 13 horas.
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24: Bem-vindos, estas são as notícias na Antena Livre. O Conselho de Nelas tem atualmente 9 grandes empreitadas em curso ou prestes a arrancar, representando um investimento global próximo dos 20 milhões de euros, financiado através do fundo dos fundos comunitários, programas nacionais e verbas municipais. Segundo dados divulgados pela Câmara Municipal de Nelas, encontram-se em execução 8 obras e uma outra em fase de início, abrangendo áreas estratégicas como a educação, saúde, regeneração urbana, ambiente e abastecimento de água. Na área da educação decorrem intervenções de requalificação nas duas escolas secundárias do Conselho, a Escola Secundária de Nelas e a Escola Básica e Secundária Engenheiro Dionísio Augusto Cunha, em Canas de Senhorim. No setor da saúde estão igualmente em curso investimentos em 2 unidades de saúde familiar, reforçando a resposta dos cuidados de saúde primários à população. A requalificação urbana constitui outra das apostas do município, com intervenções nos centros urbanos de Canas de Senhorim e Santar, visando melhorar a qualidade do espaço público e reforçar a atratividade destas localidades. Entre os projetos em destaque encontra-se ainda a criação do Parque Fluvial das Caldas da Felgueira, que pretende valorizar um dos principais espaços de lazer e turismo do concelho. Na área ambiental, a autarquia está a desenvolver um projeto de reutilização de águas residuais tratadas através da instalação de uma unidade da APR, Água para Reutilização. O sistema irá permitir aproveitar a água proveniente da ETAR Nelas 3 para fins industriais, rega de espaços públicos, apoio à proteção civil e utilização por atividades económicas locais, nomeadamente na agricultura, na fileira da vinha e do vinho e na pastorícia. Outra das obras consideradas estruturantes é a construção de uma nova conduta central de abastecimento de água, destinada a substituir uma rede de fibrocimento com mais de 50 anos. A infraestrutura abastece mais de metade da população do concelho, servindo localidades como Folha de Al, Canas de Senhorim, Urgeiriça, Val de Madeiros, Lapa do Lobo, Póvoa de Santo António, Caldas da Felgueira, Carvalhal Redondo, Agueira, Pisão e parte da Moreira. O conjunto das nove empreitadas beneficia de financiamento garantido através do Plano de Recuperação e Resiliência, o PRR, Portugal 2030, investimentos territoriais integrados, fundo ambiental, investimentos da coesão municipal e verbas próprias do Orçamento Municipal. Para o Executivo Municipal, estes investimentos representam uma das maiores operações de modernização de infraestruturas realizadas no concelho nos últimos anos, com impacto direto na qualidade de vida da população e na competitividade do território. A cidade de Viseu está a receber a 12ª edição do V Portugal, o Fórum de Turismo Interno, iniciativa promovida pelo Turismo Centro de Portugal, que este ano aposta em novos formatos de participação e reforça a sua dimensão nacional, envolvendo pela primeira vez todas as entidades regionais do turismo do país, incluindo Açores e Madeira. Sob o lema Portugal Inspira, o Turismo Transforma, o encontro pretende afirmar-se como um espaço privilegiado de reflexão sobre os desafios e oportunidades do setor turístico, reunindo especialistas, empresários, académicos, decisores políticos e profissionais do turismo, bem como criadores de conteúdos e representantes institucionais de todo o país. Na apresentação oficial do evento, o presidente do Turismo Centro de Portugal, Rui Ventura, destacou a evolução do fórum ao longo dos últimos anos. O V Portugal deixou há muito de ser apenas um evento regional. Hoje é um espaço nacional de reflexão sobre o turismo português, afirmou o responsável, sublinhando que o turismo é uma ferramenta estratégica para o desenvolvimento económico, territorial e social do país. O evento terá lugar no Multiusos de Viseu e contará com um programa diversificado que inclui painéis de debate, palestras inspiradoras, reuniões de negócios, experiências no território e momentos de networking. O presidente da Câmara Municipal de Viseu, João Azevedo, considera que a realização do fórum representa um reconhecimento da importância crescente do território. O município de Gouveia vai assinalar o Dia Mundial do Ambiente, celebrado na próxima sexta-feira, com um conjunto de iniciativas dedicadas à sensibilização ambiental, valorização dos recursos naturais e promoção da sustentabilidade. O programa terá início às 9h30 da manhã, no Parque Ecológico de Gouveia, com atividades destinadas às escolas inscritas no programa Ecoescolas, incluindo uma visita ao Servas, o Centro de Ecologia, Recuperação e Vigilância de Animais Selvagens, e a inauguração do Parque de Merendas do Parque Ecológico de Gouveia. Durante a tarde, pelas 14 horas, irá decorrer a apresentação da proposta a submeter pelo município de Gouveia ao programa Centro 2030 pelo Dr. Pedro Teiga, da E-Rios, no Monteguinho. E às 15h30 terá lugar uma visita às intervenções de recuperação e reabilitação ecológica das linhas de água realizadas no âmbito do contrato de programa celebrado entre a Agência Portuguesa do Ambiente e o município de Gouveia, na Senhora da Cidade. E agora olhamos para o desporto. A edição é de João Cruz.
1: Académica do Coimbra, OAF, regressa a ligas profissionais. O capitão de equipa, Leandro Silva, era um homem emocionado.
2: O que eu posso prometer a toda a gente é, enquanto as pessoas do clube me quiserem aqui, é aqui que eu vou estar, porque dinheiro não é tudo. Aprendi a amar este clube e é aqui que eu quero ficar.
1: No campo desportivo, a Beirosa já ganhou. Agora resta saber qual vai ser o resultado de um processo de insolvência em curso. O Juízo de Comércio de Coimbra proferiu a sentença de não homologação do plano de insolvência apresentado. O clube irá reagir a essa decisão através dos competentes recursos e meios legais ao seu dispor.
24: João Cruz, no fecho deste bloco de notícias, aqui na sua Antena Livre.
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1: Vamos aos títulos das notícias, em destaque daqui a pouco na Antena Livre. Nelas avança com 9 empreitadas e cerca de 20 milhões de euros de investimento. Fórum V Portugal reforça a dimensão nacional e estreia novos formatos em Viseu. E o município de Gouveia assinala o Dia Mundial do Ambiente com um conjunto de iniciativas dedicadas à sustentabilidade. Olhamos no final para o desporto com o João Cruz.
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0: Obrigado a si, sempre.
1: Teríamos um faduncho à maneira. Um fado por dia, com muita história. O Gente da Minha Terra, um fado mais emblemático, de Marisa, lançado no álbum Fado em Mim, de 2001, tornou-se um enorme sucesso e um dos maiores clássicos. Poema da autoria de Amália Rodrigues e música composta por Tiago Machado. A canção projetou-se por Marisa a nível nacional e internacional. Ela que é considerada a embaixatriz do fado.

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9: 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Boa tarde. São 14 horas.
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10: Bem-vindos, estas são as notícias na Antena Livre. O Conselho de Nelas tem atualmente 9 grandes empreitadas em curso ou prestes a arrancar, representando um investimento global próximo dos 20 milhões de euros, financiado através do fundo dos fundos comunitários, programas nacionais e verbas municipais. Segundo dados divulgados pela Câmara Municipal de Nelas, encontram-se em execução 8 obras e uma outra em fase de início, abrangendo áreas estratégicas como a educação, saúde, regeneração urbana, ambiente e abastecimento de água. Na área da educação decorrem intervenções de requalificação nas duas escolas secundárias do Conselho, a Escola Secundária de Nelas e a Escola Básica e Secundária Engenheiro Dionísio Augusto Cunha, em Canas de Senhorim. No setor da saúde estão igualmente em curso investimentos em 2 unidades de saúde familiar, reforçando a resposta dos cuidados de saúde primários à população. A requalificação urbana constitui outra das apostas do município, com intervenções nos centros urbanos de Canas de Senhorim e Santar, visando melhorar a qualidade do espaço público e reforçar a atratividade destas localidades. Entre os projetos em destaque encontra-se ainda a criação do Parque Fluvial das Caldas da Felgueira, que pretende valorizar um dos principais espaços de lazer e turismo do Conselho. Na área ambiental, a autarquia está a desenvolver um projeto de reutilização de águas residuais tratadas através da instalação de uma unidade da APR, Água para Reutilização. O sistema irá permitir aproveitar a água proveniente da ETAR Nelas 3 para fins industriais, rega de espaços públicos, apoio à proteção civil e utilização por atividades económicas locais, nomeadamente na agricultura, na fileira da vinha e do vinho e na pastorícia. Outra das obras consideradas estruturantes é a construção de uma nova conduta central de abastecimento de água, destinada a substituir uma rede de fibrocimento com mais de 50 anos. A infraestrutura abastece mais de metade da população do concelho, servindo localidades como Folha de Al, Canas de Senhorim, Urgeiriça, Val de Madeiros, Lapa do Lobo, Póvoa de Santo António, Caldas da Felgueira, Carvalhal Redondo, Agueira, Pisão e parte da Moreira. O conjunto das nove empreitadas beneficia de financiamento garantido através do Plano de Recuperação e Resiliência, o PRR, Portugal 2030, investimentos territoriais integrados, fundo ambiental, investimentos da coesão municipal e verbas próprias do Orçamento Municipal. Para o Executivo Municipal, estes investimentos representam uma das maiores operações de modernização de infraestruturas realizadas no concelho nos últimos anos, com impacto direto na qualidade de vida da população e na competitividade do território. A cidade de Viseu está a receber a 12ª edição do V Portugal, o Fórum de Turismo Interno, iniciativa promovida pelo Turismo Centro de Portugal, que este ano aposta em novos formatos de participação e reforça a sua dimensão nacional, envolvendo pela primeira vez todas as entidades regionais do turismo do país, incluindo Açores e Madeira. Sob o lema Portugal Inspira, o Turismo Transforma, o encontro pretende afirmar-se como um espaço privilegiado de reflexão sobre os desafios e oportunidades do setor turístico, reunindo especialistas, empresários, académicos, decisores políticos e profissionais do turismo, bem como criadores de conteúdos e representantes institucionais de todo o país. Na apresentação oficial do evento, o presidente do Turismo Centro de Portugal, Rui Ventura, destacou a evolução do Fórum ao longo dos últimos anos. O V Portugal deixou há muito de ser apenas um evento regional, hoje é um espaço nacional de reflexão sobre o turismo português, afirmou o responsável, sublinhando que o turismo é uma ferramenta estratégica para o desenvolvimento económico, territorial e social do país. O evento terá lugar no Multiusos de Viseu e contará com um programa diversificado que inclui painéis de debate, palestras inspiradoras, reuniões de negócios, experiências no território e momentos de networking. O presidente da Câmara Municipal de Viseu, João Azevedo, considera que a realização do fórum representa um reconhecimento da importância crescente do território. O município de Gouveia vai assinalar o Dia Mundial do Ambiente, celebrado na próxima sexta-feira, com um conjunto de iniciativas dedicadas à sensibilização ambiental, valorização dos recursos naturais e promoção da sustentabilidade. O programa terá início às 9:30 da manhã, no Parque Ecológico de Gouveia, com atividades destinadas às escolas inscritas no programa Ecoescolas, incluindo uma visita ao Servas, o Centro de Ecologia, Recuperação e Vigilância de Animais Selvagens, e a inauguração do Parque de Merendas do Parque Ecológico de Gouveia. Durante a tarde, pelas 14 horas, irá decorrer a apresentação da proposta a submeter pelo município de Gouveia ao programa Centro 2030 pelo Dr. Pedro Teiga, da E-Rios, no Monteguinho. E às 15:30 terá lugar uma visita às intervenções de recuperação e reabilitação ecológica das linhas de água realizadas no âmbito do contrato de programa celebrado entre a Agência Portuguesa do Ambiente e o município de Gouveia, na Senhora da Cidade. E agora olhamos para o desporto. A edição é de João Cruz.
11: Académica do Coimbra, OAF, regressa às ligas profissionais. O capitão de equipa, Leandro Silva, era um homem emocionado.
12: O que eu posso prometer a toda a gente é, enquanto as pessoas do clube me quiserem aqui, é aqui que eu vou estar, porque dinheiro não é tudo. Aprendi a amar este clube e é aqui que eu quero ficar.
11: No campo desportivo, a Beirosa já ganhou. Agora, resta saber qual vai ser o resultado de um processo de insolvência em curso. O Juízo de Comércio de Coimbra proferiu a sentença de não homologação do plano de insolvência apresentado. O clube irá reagir a essa decisão através dos competentes recursos e meios legais ao seu dispor.
10: João Cruz, no fecho deste bloco de notícias, aqui na sua Antena Livre.
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Olá para todos, muito boa tarde, ótima terça-feira. Está na hora de mais uma edição de Via Rápida aqui em 89.6 FM em Gouveia e para todo mundo em 896fm.pt, emissão online. Começa agora o Via Rápida desta terça-feira. Eu sou Horácio Pascoal, bem-vindo.

Mais um dos sucessos para esta emissão do Via Rápida, continuação de uma excelente tarde na companhia de Antena Livre. Eu sou Horácio Pascoal, lembro que às 2:30 vamos ter a rúbrica A Sara é que Sabe, com Sara Santos. Não perca, até já.

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3: No espaço de hoje, falamos de pinturas em casa. Já vimos que as cores podem criar resultados verdadeiramente únicos. No entanto, é importante perceber que há tons que se enquadram melhor em determinados tipos de espaços. Os quartos, por serem ambientes de descanso e de relaxamento, pedem cores mais suaves e em tons pastel. O branco é a opção mais tradicional, mas pode ser misturado com outras cores leves. As paredes claras facilitam a combinação com outras cores e ressaltam os objetos de decoração. Passamos para a sala de estar, tratando-se

0: Um lugar aconchegante, este é o espaço ideal para reunir toda a família e receber visitas. Por isso, prefira as cores mais vibrantes e alegres, mas evite usar cores fortes juntas. Se pintar uma parede usando uma cor intensa, compensa as outras com um tom mais claro. Aposte também na composição de tons, utilizando apenas uma cor e variando os tons mais claros com os mais escuros. Agora, a cozinha. Este espaço deve transmitir a ideia de limpeza, mas pode ter detalhes em cores fortes, como o vermelho, o laranja e o amarelo, que têm efeito estimulante e aguçam o apetite. A cozinha fica ainda mais viva se receber bastante luz natural. Na casa de banho, fuja das cores escuras. O branco transmite uma sensação de higiene e limpeza, mas não é a única alternativa. Como se percebe, as cores, para além de influenciarem a percepção do espaço, têm ainda a capacidade de mudar a forma como nos sentimos dentro de casa.
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15: Espero que esteja a passar um ótimo dia na companhia da Antena Livre. Agora deixo-lhe aqui uma frase para refletir. Carregue o seu melhor sorriso aonde quer que vá. Ele pode iluminar o dia de alguém, sabia?
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1: Vamos caminhando para o final desta primeira hora do Via Rápida. Boa tarde para todos. À hora certa, não perca, Pulsar Económico, com ele, Rui Anacleto.

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0: 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Boa tarde. São 15 horas.
8: A prestação do crédito à habitação volta a aumentar este mês para contratos com Euribor a 3, 6 e 12 meses. É o destaque desta edição do Pulsar Económico.

prestação do crédito à habitação com taxa variável volta a aumentar neste mês de junho, penalizando os contratos indexados à Euribor a 3, 6 e 12 meses, segundo as simulações efetuadas pela Deco Proteste, considerando o empréstimo de 150 mil euros a 30 anos e um spread de 1%. O maior impacto será sentido nos empréstimos a 12 meses, nos quais a prestação sobe 60,30 euros para 699,28 euros em comparação com a revisão do ano passado. Já os contratos a 6 meses registam aumentos na ordem dos 33,53 euros e os contratos a 3 meses vão ter um acréscimo de 17,54 euros. Este agravamento é o reflexo direto da contínua subida da média mensal da Euribor, registada em maio, ainda que este aumento tenha sido menos acentuado do que no mês anterior. A atualização das taxas vai afetar grande parte das famílias portuguesas, dado que, de acordo com o Banco de Portugal, a esmagadora maioria dos empréstimos de habitação própria a taxa variável estão associados a estes três prazos. A economia portuguesa registou um crescimento de 2,3% no primeiro trimestre, em comparação com o mesmo período do ano passado, mas apresentou uma estagnação face ao último trimestre de 2025, segundo os dados confirmados pelo Instituto Nacional de Estatística. Este avanço, na comparação com os primeiros três meses de 2025, foi suportado pelo contributo positivo da procura interna, que refletiu a aceleração do investimento e do consumo privado. Em sentido inverso, a procura externa líquida acentuou o seu impacto negativo, justificado por um crescimento das importações de bens e serviços superior à recuperação verificada nas exportações. Os resultados agora divulgados confirmam a estimativa rápida que já tinha sido avançada pelo INE no final de abril. Não obstante o desempenho alcançado neste arranque de ano, as perspectivas económicas de Portugal para a totalidade do ano já sofreram ajustamentos. O governo, que havia inicialmente inscrito uma previsão de crescimento de 2,3% no orçamento do Estado para 2026, reviu em baixa a sua estimativa para 2%, apontando como justificação o impacto económico adverso de tempestades recentes e os efeitos da instabilidade provocada pelo conflito no Médio Oriente. A taxa de inflação em Portugal fixou-se nos 3,3% no mês de maio, mantendo-se inalterada face ao valor registado no mês anterior, segundo os dados divulgados pelo Instituto Nacional de Estatística. Esta estabilização geral do índice de preços no consumidor foi fortemente influenciada pelo aumento nos custos do setor energético, que registou uma subida expressiva de 13,2% em relação ao ano passado. Esta escalada nos preços da energia funcionou como o principal entrave a um abrandamento da taxa geral de inflação durante este período. Em contraponto à forte pressão exercida pela componente energética, o indicador de inflação subjacente, que exclui elementos mais voláteis, como os produtos alimentares não transformados e a própria energia, tem vindo a demonstrar uma trajetória de alívio. Este cenário ilustra uma dinâmica de contrastes na economia portuguesa. Embora se verifique uma estabilização ou descida nos preços de várias categorias de bens e serviços, esse benefício no orçamento das famílias acaba por ser absorvido pela fatura substancialmente mais pesada dos custos associados à energia. Em abril, os proveitos totais do setor do turismo em Portugal atingiram os 600 milhões e 700 mil euros, traduzindo-se num crescimento de 5,2% face ao mesmo período do ano passado e de 6,1% em relação ao mês anterior. De acordo com o Instituto Nacional de Estatística, os proveitos de aposento também subiram para 453 milhões e 100 mil euros. Durante este período, o país registou 2 milhões e 900 mil hóspedes e 7 milhões e 200 mil dormidas. Números impulsionados essencialmente pelos turistas estrangeiros, uma vez que as dormidas de residentes sofreram um ligeiro decréscimo, justificado em parte pelo efeito do calendário da Páscoa. A nível regional, a Grande Lisboa e o Algarve mantiveram-se como os principais motores do setor, concentrando a maior fatia tanto dos proveitos como das dormidas, ainda que o Alentejo tenha sido a região a apresentar os maiores aumentos percentuais. No que diz respeito aos turistas internacionais, o mercado britânico conservou a liderança, seguido de perto pelas contínuas subidas nos mercados alemão e norte-americano.
A Autoridade Tributária e Aduaneira emitiu um alerta aos contribuintes sobre uma campanha de e-mails fraudulentos que se fazem passar pela instituição. Estas mensagens falsas notificam os destinatários sobre supostos pedidos de alteração à sua declaração de IRS, recálculos automáticos do imposto ou verificação de dados, induzindo as vítimas a clicar em ligações externas para confirmar ou anular essas supostas operações. As finanças sublinham que estas comunicações devem ser ignoradas e eliminadas, tratando-se de esquemas de fraude criados para encaminhar os cidadãos para páginas maliciosas ou levá-los a realizar pagamentos indevidos. A Autoridade Tributária alerta que os utilizadores nunca devem clicar nestes links ou fornecer os seus dados nestas circunstâncias, recordando ainda que a época oficial para a entrega do IRS decorre até ao dia 30 de junho.

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Está a começar a segunda hora de emissão do Via Rápida nesta terça-feira. Mais uma hora pela frente. Vamos juntos até às 4 da tarde e depois do Pulsar Económico com Rui Anacleto.

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6: Vamos aos títulos das notícias, em destaque daqui a pouco na Antena Livre. Nelas avança com 9 empreitadas e cerca de 20 milhões de euros de investimento. Fórum V Portugal reforça a dimensão nacional e estreia novos formatos em Viseu, e o município de Gouveia assinala o Dia Mundial do Ambiente com um conjunto de iniciativas dedicadas à sustentabilidade. Olhamos no final para o desporto com o João Cruz.
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1: Antena Livre, boa tarde, 3:42.

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1: Edição de hoje do Via Rápida, quase a chegar ao final. Eu sou o Horácio Pascoal. Já sabem que amanhã estarei de regresso para mais 2 horas de boa música e também algumas curiosidades. Depois das 4, não perca, emissão com Filipe Borges. Até amanhã.

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9: Bem-vindos, estas são as notícias na Antena Livre. O Concelho de Nelas tem atualmente 9 grandes empreitadas em curso ou prestes a arrancar, representando um investimento global próximo dos 20 milhões de euros, financiado através do fundo dos fundos comunitários, programas nacionais e verbas municipais. Segundo dados divulgados pela Câmara Municipal de Nelas, encontram-se em execução 8 obras e uma outra em fase de início, abrangendo áreas estratégicas como a educação, saúde, regeneração urbana, ambiente e abastecimento de água. Na área da educação decorrem intervenções de requalificação nas duas escolas secundárias do concelho, a Escola Secundária de Nelas e a Escola Básica e Secundária Engenheiro Dionísio Augusto Cunha, em Canas de Senhorim. No setor da saúde estão igualmente em curso investimentos em 2 unidades de saúde familiar, reforçando a resposta dos cuidados de saúde primários à população. A requalificação urbana constitui outra das apostas do município, com intervenções nos centros urbanos de Canas de Senhorim e Santar, visando melhorar a qualidade do espaço público e reforçar a atratividade destas localidades. Entre os projetos em destaque encontra-se ainda a criação do Parque Fluvial das Caldas da Felgueira, que pretende valorizar um dos principais espaços de lazer e turismo do concelho. Na área ambiental, a autarquia está a desenvolver um projeto de reutilização de águas residuais tratadas através da instalação de uma unidade da APR, Água para Reutilização. O sistema irá permitir aproveitar a água proveniente da ETAR Nelas 3 para fins industriais, rega de espaços públicos, apoio à proteção civil e utilização por atividades económicas locais, nomeadamente na agricultura, na fileira da vinha e do vinho e na pastorícia. Outra das obras consideradas estruturantes é a construção de uma nova conduta central de abastecimento de água, destinada a substituir uma rede de fibrocimento com mais de 50 anos. A infraestrutura abastece mais de metade da população do concelho, servindo localidades como Folha de Al, Canas de Senhorim, Urgeiriça, Val de Madeiros, Lapa do Lobo, Póvoa de Santo António, Caldas da Felgueira, Carvalhal Redondo, Agueira, Visão e parte da Moreira. O conjunto das nove empreitadas beneficia de financiamento garantido através do Plano de Recuperação e Resiliência, o PRR, Portugal 2030, investimentos territoriais integrados, fundo ambiental, investimentos da coesão municipal e verbas próprias do Orçamento Municipal. Para o Executivo Municipal, estes investimentos representam uma das maiores operações de modernização de infraestruturas realizadas no concelho nos últimos anos, com impacto direto na qualidade de vida da população e na competitividade do território. A cidade de Viseu está a receber a 12ª edição do V Portugal, o Fórum de Turismo Interno, iniciativa promovida pelo Turismo Centro de Portugal, que este ano aposta em novos formatos de participação e reforça a sua dimensão nacional, envolvendo pela primeira vez todas as entidades regionais do turismo do país, incluindo Açores e Madeira. Sob o lema Portugal Inspira, o Turismo Transforma, o encontro pretende afirmar-se como um espaço privilegiado de reflexão sobre os desafios e oportunidades do setor turístico, reunindo especialistas, empresários, académicos, decisores políticos e profissionais do turismo, bem como criadores de conteúdos e representantes institucionais de todo o país. Na apresentação oficial do evento, o presidente do Turismo Centro de Portugal, Rui Ventura, destacou a evolução do fórum ao longo dos últimos anos. O V Portugal deixou há muito de ser apenas um evento regional. Hoje é um espaço nacional de reflexão sobre o turismo português, afirmou o responsável, sublinhando que o turismo é uma ferramenta estratégica para o desenvolvimento económico, territorial e social do país. O evento terá lugar no Multiusos de Viseu e contará com um programa diversificado que inclui painéis de debate, palestras inspiradoras, reuniões de negócios, experiências no território e momentos de networking. O presidente da Câmara Municipal de Viseu, João Azevedo, considera que a realização do fórum representa um reconhecimento da importância crescente do território. O município de Gouveia vai assinalar o Dia Mundial do Ambiente, celebrado na próxima sexta-feira, com um conjunto de iniciativas dedicadas à sensibilização ambiental, valorização dos recursos naturais e promoção da sustentabilidade. O programa terá início às 9h30 da manhã, no Parque Ecológico de Gouveia, com atividades destinadas às escolas inscritas no programa Ecoescolas, incluindo uma visita ao Servas, o Centro de Ecologia, Recuperação e Vigilância de Animais Selvagens, e a inauguração do Parque de Merendas do Parque Ecológico de Gouveia. Durante a tarde, pelas 14 horas, irá decorrer a apresentação da proposta a submeter pelo município de Gouveia ao programa Centro 2030 pelo Dr. Pedro Teiga, da E-Rios, no Monteguinho. E às 15h30 terá lugar uma visita às intervenções de recuperação e reabilitação ecológica das linhas de água realizadas no âmbito do contrato de programa celebrado entre a Agência Portuguesa do Ambiente e o município de Gouveia, na Senhora da Cidade. E agora olhamos para o desporto. A edição é de João Cruz.
10: Académica do Coimbra, OAF, regressa às ligas profissionais. O capitão de equipa, Leandro Silva, era um homem emocionado.
11: O que eu posso prometer a toda a gente é, enquanto as pessoas do clube me quiserem aqui, é aqui que eu vou estar, porque dinheiro não é tudo. Aprendi a amar este clube e é aqui que eu quero ficar.
10: No campo desportivo, a Beirosa já ganhou. Agora resta saber qual vai ser o resultado de um processo de insolvência em curso. O Juízo de Comércio de Coimbra proferiu a sentença de não homologação do plano de insolvência apresentado. O clube irá reagir a essa decisão através dos competentes recursos e meios legais ao seu dispor.
9: João Cruz, no fecho deste bloco de notícias, aqui na sua Antena Livre.
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1: Olá a todos, que Deus abençoe a sua vida poderosamente. Prepare aí o seu copo com água, porque é momento de palavra de vida. O texto sagrado diz Isaías 60, versículo 1. Levanta-se, Jerusalém, que sua luz brilhe para que todos a vejam, pois sobre você se levanta e reluz a glória do Senhor. Se levante, você que está caído, sem luz, sem brilho, porque se você se levantar agora e dizer que haja luz, se levante e fala aí que haja luz nos meus caminhos, que haja luz na minha vida, essa luz brilhará e Deus se gloriará em você. Se levante, não se entregue a essas trevas, a esses problemas que tem te cercado, porque Deus é luz e Ele quer iluminar os seus caminhos. Pegue o seu copo com água, segure em suas mãos, é hora de oração. Meu Pai, há pessoas que agora estão em trevas, sem direção, sem mesmo saber o que fazer, mas que agora chegue até ela a sua luz, sua poderosa luz, e dissipe todas as trevas que há à volta dela, da família, do filho, do casamento. Que você receba a luz, que essa água seja uma água benta, consagrada e abençoada. Assim seja. Beba desta água com fé, crendo. Seja curado, seja fortalecido e abençoado. Diga assim seja e graças a Deus. O poder de Deus entrou em você. Com certeza você já vê aí uma melhora, uma diferença. É Deus contigo. Se você quer minha ajuda, você pode me contactar pelo 218-368-008. Deus abençoe e até lá.
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10: 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Boa tarde. São 17 horas.
11: A prestação do crédito à habitação volta a aumentar este mês para contratos com Euribor a 3, 6 e 12 meses. É o destaque desta edição do Pulsar Económico.

prestação do crédito à habitação com taxa variável volta a aumentar neste mês de junho, penalizando os contratos indexados à Euribor a 3, 6 e 12 meses, segundo as simulações efetuadas pela Deco Proteste, considerando um empréstimo de 150 mil euros a 30 anos e um spread de 1%. O maior impacto será sentido nos empréstimos a 12 meses, nos quais a prestação sobe 60,30 euros para 699,28 euros, em comparação com a revisão do ano passado. Já os contratos a 6 meses registam aumentos na ordem dos 33,53 euros e os contratos a 3 meses vão ter um acréscimo de 17,54 euros. Este agravamento é o reflexo direto da contínua subida da média mensal da Euribor, registada em maio, ainda que este aumento tenha sido menos acentuado do que no mês anterior. A atualização das taxas vai afetar grande parte das famílias portuguesas, dado que, de acordo com o Banco de Portugal, a esmagadora maioria dos empréstimos de habitação própria a taxa variável estão associados a estes três prazos. A economia portuguesa registrou um crescimento de 2,3% no primeiro trimestre, em comparação com o mesmo período do ano passado, mas apresentou uma estagnação face ao último trimestre de 2025, segundo os dados confirmados pelo Instituto Nacional de Estatística. Este avanço na comparação com os primeiros três meses de 2025 foi suportado pelo contributo positivo da procura interna, que refletiu a aceleração do investimento e do consumo privado. Em sentido inverso, a procura externa líquida acentuou o seu impacto negativo, justificado por um crescimento das importações de bens e serviços superior à recuperação verificada nas exportações. Os resultados agora divulgados confirmam a estimativa rápida que já tinha sido avançada pelo INE no final de abril. Não obstante o desempenho alcançado neste arranque de ano, as perspectivas económicas de Portugal para a totalidade do ano já sofreram ajustamentos. O governo, que havia inicialmente inscrito uma previsão de crescimento de 2,3% no orçamento do Estado para 2026, reviu em baixa a sua estimativa para 2%, apontando como justificação o impacto económico adverso de tempestades recentes e os efeitos da instabilidade provocada pelo conflito no Médio Oriente. A taxa de inflação em Portugal fixou-se nos 3,3% no mês de maio, mantendo-se inalterada face ao valor registado no mês anterior, segundo os dados divulgados pelo Instituto Nacional de Estatística. Esta estabilização geral do índice de preços no consumidor foi fortemente influenciada pelo aumento nos custos do setor energético, que registou uma subida expressiva de 13,2% em relação ao ano passado. Esta escalada nos preços da energia funcionou como o principal entrave a um abrandamento da taxa geral de inflação durante este período. Em contraponto à forte pressão exercida pela componente energética, o indicador de inflação subjacente, que exclui elementos mais voláteis, como os produtos alimentares não transformados e a própria energia, tem vindo a demonstrar uma trajetória de alívio. Este cenário ilustra uma dinâmica de contrastes na economia portuguesa. Embora se verifique uma estabilização ou descida nos preços de várias categorias de bens e serviços, esse benefício no orçamento das famílias acaba por ser absorvido pela fatura substancialmente mais pesada dos custos associados à energia. Em abril, os proveitos totais do setor do turismo em Portugal atingiram os 600 milhões e 700 mil euros, traduzindo-se num crescimento de 5,2% face ao mesmo período do ano passado e de 6,1% em relação ao mês anterior. De acordo com o Instituto Nacional de Estatística, os proveitos de aposento também subiram para 453 milhões e 100 mil euros. Durante este período, o país registou 2 milhões e 900 mil hóspedes e 7 milhões e 200 mil dormidas. Números impulsionados essencialmente pelos turistas estrangeiros, uma vez que as dormidas de residentes sofreram um ligeiro decréscimo, justificado em parte pelo efeito do calendário da Páscoa. A nível regional, a Grande Lisboa e o Algarve mantiveram-se como os principais motores do setor, concentrando a maior fatia tanto dos proveitos como das dormidas, ainda que o Alentejo tenha sido a região a apresentar os maiores aumentos percentuais. No que diz respeito aos turistas internacionais, o mercado britânico conservou a liderança, seguido de perto pelas contínuas subidas nos mercados alemão e norte-americano.
A Autoridade Tributária e Aduaneira emitiu um alerta aos contribuintes sobre uma campanha de e-mails fraudulentos que se fazem passar pela instituição. Estas mensagens falsas notificam os destinatários sobre supostos pedidos de alteração à sua declaração de IRS, recálculos automáticos do imposto ou verificação de dados, induzindo as vítimas a clicar em ligações externas para confirmar ou anular essas supostas operações. As finanças sublinham que estas comunicações devem ser ignoradas e eliminadas, tratando-se de esquemas de fraude criados para encaminhar os cidadãos para páginas maliciosas ou levá-los a realizar pagamentos indevidos. A Autoridade Tributária alerta que os utilizadores nunca devem clicar nestes links ou fornecer os seus dados nestas circunstâncias, recordando ainda que a época oficial para a entrega do IRS decorre até ao dia 30 de junho.

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Olá para todos, bem-vindos, muito boa tarde. Ora, cá estamos nós para mais uma hora de boas vibrações aqui na emissão da rádio. Ora, deste lado o Filipe Borges, também António Ferreira. Ora, consigo deste lado, claro que somos a equipa perfeita. Ora bem, ao longo desta hora de emissão, o que é que lhe podemos dizer? Vamos ter aqui boa música, alguma conversa. Portanto, fica o convite para passarmos bons momentos até às 6 da tarde. Venha daí connosco. Bem-vindos, muito boa tarde. Está com a Antena Livre, a rádio da nossa gente, a rádio que lhes diz que gosta de estar consigo. E agora começamos com uma viagem ao passado. Veja lá se recorda desta canção.

dizer-lhe que é um gosto enorme estar na sua companhia. Obrigado também pelas mensagens que nos foi chegando, foram chegando no dia de ontem, o dia de estreia destas boas vibrações que levamos até si de segunda a sexta-feira entre as 5 e as 6 da tarde. Já sabe, pode continuar a ligar para nós, mandar a sua mensagem 93252542. 93252542, mensagem por WhatsApp. Agora continuamos com boa música, boa onda. Alex Ferrari, Bará.

Ora, muito bem, vamos dizer que daqui a pouco vamos estar também à conversa com o professor Manuel Salgado, que nos vai falar sobre os 25 anos da Escola Superior de Turismo e Hotelaria. Está sediada em Ceia. Vamos descobrir muito sobre esta escola. Mas para já ficamos com Ed Sheeran, Azizam.

0: mais uma vez, muito boa tarde. Agora está na hora de darmos dois dedos de conversa. E que grande conversa que nós vamos ter agora. Para já, dizemos-lhe que é uma das pessoas que esteve na primeira linha, continua a estar na primeira linha, de uma escola que nasceu, imaginem, só há um quarto século, há 25 anos atrás. Estamos a falar da Escola Superior de Turismo e Hotelaria. Está localizada em Arrifana, no concelho de Ceia, e por lá já passaram dezenas, centenas e até milhares de alunos e também os seus professores, que têm orgulho no trabalho feito. E sabemos que o trabalho esse nunca tem fim, uma vez que o mundo está em constante mutação. Dr. Manuel Salgado é docente da disciplina da Organização e Gestão de Eventos da Escola Superior de Turismo e Hotelaria em Ceia. Ora, que faz parte também do Instituto Politécnico da Guarda. Seja bem-vindo a esta emissão da rádio. Para já, o que é que sente na comemoração deste quarto de século aqui nesta escola, que também leva bem longe o nome da nossa região? Boa tarde.
1: Boa tarde, Filipe. É verdade, são 25 anos, bodas de prata, que queremos valorizar e celebrar com um dia muito cheio de atividades, destacando as nossas áreas da hotelaria e da restauração e do turismo e lazer, incluindo também uma homenagem a uma personalidade turística nacional, que é o Dr. Licínio Cunha, reconhecido naturalmente por ter sido um grande empresário associado à Banca Nacional, mas sobretudo como secretário de Estado do Turismo em 4 governos liderados pelo primeiro-ministro Aníbal Cavaco Silva e, por fim, como professor catedrático convidado da Universidade Lusófona, tendo sido criador do Departamento de Turismo nesta universidade e coordenador da Licenciatura de Turismo, que foi uma referência em Lisboa.
0: Muito bem, e depois, através também da literatura e também do estudo que fez do turismo, e na altura o turismo no nosso país, há cerca de 25 anos atrás, já era visto, já era olhado, já era estudado de outra forma,

0: foi abraçada por muita gente e muita gente pensaria que era impossível este sonho.
1: Sem dúvida, todo o contributo para o desenvolvimento do turismo em particular, eu posso referir na qualidade de estudante de turismo que estudei o Plano Nacional de Turismo, foi um dos planos gizados, estruturados pelo secretário de Estado de então, que para implementar em 1986-89, precisamente no ano em que nós entrávamos na União Europeia, portanto há 40 anos, celebrou-se este ano este facto, e o Dr. Licínio Cunha tinha uma visão política da importância de uma certa autonomia do turismo que em alguns governos posteriores inibiu essa importância. E destaco em particular também o lançamento de uma obra de referência, A Economia e Política de Turismo. Foi um dos primeiros bons manuais em língua portuguesa editados pelo professor, que teve a sua quarta edição em 2013, e ainda o livro de introdução ao turismo, que na escola em Ceia teve a oportunidade de me informar que iria ser apresentado publicamente no Casino de Espinho e teria a honra da minha presença. E foi então que tive a oportunidade, com o diretor da então saudosa Escola Superior de Turismo e Telecomunicações de Ceia, foi a primeira designação da nossa escola, tendo em 2008 centrado-se na área do turismo e hotelaria. E esta obra, já na sexta edição de 2019, escrita também com o seu sobrinho, que continua a ser uma das referências das nossas escolas de turismo.
0: Exatamente, e isso também prova a mais-valia que Licínio Cunha e também todas as pessoas que de uma forma ou de outra contribuíram para que este quarto século se tornasse uma realidade. Ora, esta Escola Superior de Turismo cada vez mais emprega, ou melhor dizendo, forma pessoas, forma profissionais que fazem a diferença não só aqui na nossa terra, mas também levam bem longe a escola, o nome da escola, o nome do nosso país, porque é mão de obra qualificada e que é valorizada. É quase 100% de empregabilidade dos cursos que estão afetos à Escola Superior de Turismo e Hotelaria.
1: A empregabilidade do turismo, como hoje sabemos, é plena, tendo a necessidade particularmente de se socorrer este setor que está em franco crescimento na nossa economia nacional, com a abertura de novos hotéis, com realidades que exigem maior conhecimento do setor com vista à sustentabilidade, e daí também a pertinência do mestrado em gestão e sustentabilidade no turismo, que ajuda na especialização de licenciados para dar respostas à necessidade de combater os desequilíbrios estruturais que o turismo tem no país, porque de facto é necessário distribuir melhor, quer no tempo, dada a grande sazonalidade que existe no turismo nacional, quer no espaço, sobretudo distribuindo para regiões que têm muitas potencialidades turísticas, pelo que é importante criar competências para a estruturação da oferta turística e o desenvolvimento de produtos turísticos âncora, como será, por exemplo, o turismo de natureza em Ceia, aliado ao turismo cultural nas suas várias vertentes, com vista a continuar a potenciar o desenvolvimento integrado do nosso concelho e da nossa região da Serra da Estrela.
0: Muito bem, e sabendo que o turismo trabalha em interligação, é uma indústria que podemos chamá-la industrializante, porque vai beber diversos pontos da nossa sociedade, desde o padeiro, desde o animador turístico, desde a parte da pastelaria e por aí fora, desde os próprios fornecedores de bebidas, etc. Ou seja, consegue ser

0: abrangente de todas as dimensões da sociedade, e isso pode também criar mais valias.
1: Sem dúvida.
0: Acreditamos que, por parte também dos próprios municípios, falo aqui das regiões do interior, também tem que ser olhado como uma oportunidade a investir e também a valorizar, para que possam criar infraestruturas, para que se possa criar também ferramentas e condições para que estes investidores, quer sejam os operadores turísticos, os agentes de viagens, os agentes hoteleiros, invistam por cá e criem também valor para estas comunidades.
1: Uma das características que o turismo tem, efetivamente, como o Filipe refere, é a transversalidade. A própria lei de bases do turismo refere o que eu já indiquei como a sustentabilidade, a transversalidade e a competitividade do ponto de vista económico. E é, de facto, importante ter em conta não só os efeitos diretos do turismo, mas também os indiretos induzidos nos outros setores da economia. E por isso nós temos que defender uma base económica diversificada, que terá no turismo e lazer como os grandes motores dessa atratividade e da potencialização das políticas públicas. E, portanto, os municípios terão um papel sempre importante e cada vez mais na adaptação às condições de uma procura turística que é muito exigente, no sentido de potenciar que os agentes que investem no território também canalizem as suas ofertas para as experiências turísticas que cada vez se procuram mais nos destinos e que sejam transformadoras.
0: Exatamente, são essas, digamos, essas imagens que se levam, que vendem, entre aspas, um destino turístico. Ora, por exemplo, há concelhos, por exemplo, Manteigas, que apesar de estar no coração da Serra da Estrela, muitas vezes isolada devido à neve, devido a condições adversas, como por exemplo o corte de estradas, que aconteceu bem há pouco tempo com a intempérie que aconteceu e fez com que uma das estradas que fazia a ligação entre Gouveia e Manteigas ficasse bastante danificada, mas mesmo assim consegue captar investimentos da hotelaria, e isso repercute-se também numa oferta cultural diversificada em prol daqueles que a procuram visitar, mas também daqueles que vivem por lá, que conseguem também ir ao encontro às suas origens, por exemplo, o Festival da Feijoca, o Festival onde trabalham também a parte dos diversos itinerários à descoberta da própria Serra da Estrela. Ou seja, é com esta base na descoberta daquilo que se tem de melhor que se pode fazer com que se consiga, digamos, mobilizar a comunidade e ao mesmo tempo também captar a atenção de quem pode e deve investir nesta região.
1: Sem dúvida, se nós tivermos também em conta o projeto reconhecido pela Unesco como o Geoparque Estrela, que tem atualmente a sede em Manteigas e procura o desenvolvimento de facto do turismo natureza através da valorização do geoturismo, mas também do turismo cultural, de base comunitária, e que está muito centrado no turismo, mas também no desenvolvimento do lazer e do recreio das populações locais. E, portanto, cada vez mais o turismo tem que ser visto nesta seção mais abrangente. Eu recordo o modelo de sistema de Licínio Cunha, que dá uma visão multidisciplinar e da relação do sistema do turismo com outros 9 sistemas principais, dos quais se destaca o ambiental, neste caso, pela importância que o Parque Natural da Serra da Estrela tem para este território, para as suas populações e para a atratividade turística, que objetivamente tem que ser melhor cuidado, tem que ser melhor preservado, porque corremos riscos como os fatores de erosão, que geram problemas graves nas vias rodoviárias em particular, como foi citado, e que são preocupações fruto destas alterações climáticas, que são uma realidade para a qual temos que estar mais resilientes e melhor preparados.
0: Exatamente, e já agora perguntava-lhe qual era o papel da Escola Superior de Turismo, uma vez que está aqui localizada em Ceia, como é que ela pode contribuir para os próprios municípios, para a comunidade, em olhar para o turismo como um potencial que pode dedicar-se e que pode trazer mais valias para as suas comunidades, para o seu território?
1: A escola é sediada em Ceia, mas é uma escola da região, e esta perspectiva, sobretudo numa abrangência da região Beiras e Serra da Estrela, deve ser um polo de desenvolvimento para todo o tipo de formação, investigação, projetos que sejam associados a esta visão abrangente do turismo e contribuam para o desenvolvimento socioeconómico deste território. Naturalmente, como foi referido, nós formamos estudantes, muitas centenas deles portugueses já emigraram, portanto há uma internacionalização efetiva, como também recebemos estudantes. E, portanto, é uma rede de escolas de ensino do turismo que são fundamentais, porque o turismo continua a ser o motor da nossa economia e, como tal, o futuro continuará a ser ambicioso e promissor.
0: Doutor Manuel Salgado, sabemos que a escola tem que estar com a região, com os empresários, tem que estar com a comunidade. Exemplo disso foi o que aconteceu há poucos dias atrás, onde os alunos foram convidados de outras escolas, foram convidados a estarem presentes, por exemplo, na aula facultada pelo antigo presidente Marcelo Rebelo de Sousa, e também onde estiveram também diversas entidades oficiais. Falamos da Escola Secundária de Ceia, também a Escola Dr. Guilherme Correia de Carvalho, que teve lá os seus alunos. É também um dos momentos de, digamos assim, o abrir de braços para a sociedade ou para a comunidade, também há um dos fatores, digamos, de sucesso para uma escola que se quer cada vez mais integradora e diversificada no olhar atento que tem com as suas gentes.
1: É verdade. Todos os eventos, e este particularmente, foi muito feliz, tendo sido a celebração do Dia de África, dado, como eu referia, termos 75% de estudantes que ingressam na escola, e portanto é cada vez mais marcante este mercado estudantil interessante, e o desenvolvimento do turismo nestes países no futuro poderá ter um cunho senense, e naturalmente que esperamos acompanhar esse processo, tendo a oportunidade de integrar uma palestra do notável professor Marcelo Rebelo de Sousa, que disponibilizou à comunidade do ensino secundário da Escola Secundária de Ceia, nos agregou valor, e portanto é preciso ter esta capacidade de abertura à comunidade nos dois sentidos, e todos os eventos na escola, inclusivamente o encontro dos 25 anos da STH, visa celebrar o passado, inspirar o futuro e acrescentar cada vez mais esta abertura, que é fundamental. E agradecemos também o apoio da comunicação social, que é fundamental neste processo.
0: Exatamente, eu recordo-me há uns tempos atrás, há uns bons anos atrás, em que se faziam verdadeiras maratonas, era uma verdadeira odisseia. Não sei se nos próximos 25 anos esta odisseia estará presente ou não, mas o que é certo é que há um grande querer em fazer diferente, estando a acompanhar também as tendências do futuro do turismo, em também acompanhar as tendências do futuro do nosso mundo também.
1: É verdade, a Odisseia em 2005 foram 55 horas de formação nas nossas três áreas principais: turismo, hotelaria e restauração. A última edição foi em 88, em 2008. Foi um modelo muito exigente, com um investimento muito considerável, mas todos os anos há possibilidade de reinvenção, de inovação, e de alguma forma saliento aqui pelo facto de também termos uma nova licenciatura que este ano está disponível no acesso ao ensino superior, que é Marketing e Inovação Turísticas, e portanto também dentro deste âmbito, precisamente para ir ao encontro da procura turística, das respostas, ferramentas, porque as outras formações estão mais estruturadas para uma abordagem da oferta e, de alguma perspectiva, o marketing e inovação turística pretende também formar para capacitar profissionais, como o Filipe referiu, para os operadores turísticos, agentes de viagem que trabalham programas para a procura turística.
0: Como é que vê o futuro da Escola Superior de Turismo aqui na nossa região nos próximos 25 anos?
1: Numa adaptação constante e resiliente, como o turismo é uma área de futuro imprescindível no nosso país, assim os cenários, os contextos internacionais também eles exigentes, como nós passámos uma pandemia da Covid-19 e recuperámos, espero também que possamos recuperar desta crise geopolítica que a Europa e o mundo enfrentam, e porque gostaria de destacar que o turismo é a indústria da paz, como a Organização Mundial de Turismo tanto refere. E naturalmente que algumas realidades atuais são problemáticas e estão a criar fatores disruptivos que poderão ser exigentes este ano, este verão em particular.
0: Muito bem, portanto não há que desanimar, mas sim reinventar. Também é um fator de motivação, a superação que é necessária fazer, tendo por base o alcançar do sucesso no futuro. Doutor Manuel Salgado, não sei se quer deixar aqui também um convite à própria comunidade que vá conhecer, que descubra.
1: Que descubra, reinventando connosco o caminho da instituição e dos nossos conselhos da região.
0: Exatamente, e a Escola Superior de Turismo está bem pertinho de si, na Serra da Estrela, mais concretamente em Ceia, e que pode fazer completamente a diferença, porque apostando no ensino superior é meio caminho andado para ter um futuro, digamos assim, de excelência, porque a formação que é lecionada por lá, essa é mesmo excelente, não fosse também conceituada, não só no nosso país, mas também validada por instituições extra-país, internacionais, que consagram os profissionais um pouco por todo o mundo. Dr. Manuel Salgado, também é um orgulho o facto de os profissionais, os formadores, os professores, os mestres que formam esta gente que entra como caloira e que sai como profissional do turismo.
1: Sem dúvida, nós enche-nos de orgulho, e acompanhar esses percursos foi um dos objetivos do encontro dos 25 anos, tendo trazido até nós diplomados das duas áreas principais, da hotelaria e restauração e do turismo e lazer, para testemunharem precisamente os seus percursos de carreira e inspirarem os estudantes atuais para serem ambiciosos e prosseguirem com empenho e dedicação os seus estudos.
0: Muito bem. Fica o desafio. Venham conhecer a Escola Superior de Turismo e Hotelaria em Ceia. E já estamos em contagem crescente para os alunos do 12º ano fazerem sua inscrição para o ensino superior. Está, creio que é no mês de julho. Portanto, olhem para a Escola Superior de Turismo e Hotelaria em Ceia, descubram as diversas saídas profissionais e informem-se também, e também é uma forma de se valorizarem, não só como profissionais, mas também como seres humanos, que com certeza que tem ali uma vertente humana bastante, bastante interessante. Doutor Manuel Salgado, bem, mais uma vez, muito obrigado por estar nesta emissão da rádio. Muito sucesso para si e também na sua pessoa, para todos aqueles que fazem parte da Escola Superior Superior de Turismo e Hotelaria de Ceia, que comemora 25 anos, mas que hão de vir muitos mais, cheios de sucesso, com certeza, e de ousadia e de descoberta. Muito boa tarde.
1: Muito obrigado.
0: Muito bem. Estivemos à conversa com o Dr. Manuel Salgado, docente da disciplina de Organização e Gestão de Eventos da Escola Superior de Turismo e Hotelaria, que esteve à conversa connosco. São 25 anos que fazem toda a diferença e que marcam a nossa comunidade. Vamos voltar à música. Fique aqui na sua rádio. Estamos a passos largos, a caminhar a passos largos para o final desta emissão, mas ainda temos boas músicas para si. Fique bem, fique com a nossa rádio.

presença de gente da zona lá Gozadeira, também com Marco António. Para quase quase a terminarmos esta emissão de hoje, boas energias. Amanhã, já sabe, vamos voltar a partir das 5 da tarde. Finalizamos em grande. Guns N' Roses. Daqui a pouco a seguir a informação, Cristina Ferreira, com a melhor hora do seu dia. Já é tudo. Boa tarde.

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0: 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Boa tarde. São 18 horas.
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7: Bem-vindos, estas são as notícias na Antena Livre. O Conselho de Nelas tem atualmente 9 grandes empreitadas em curso ou prestes a arrancar, representando um investimento global próximo dos 20 milhões de euros, financiado através do fundo dos fundos comunitários, programas nacionais e verbas municipais. Segundo dados divulgados pela Câmara Municipal de Nelas, encontram-se em execução 8 obras e uma outra em fase de início, abrangendo áreas estratégicas como a educação, saúde, regeneração urbana, ambiente e abastecimento de água. Na área da educação decorrem intervenções de requalificação nas 2 escolas secundárias do Conselho, a Escola Secundária de Nelas e a Escola Básica e Secundária Engenheiro Dionísio Augusto Cunha, em Canas de Senhorim. No setor da saúde estão igualmente em curso investimentos em 2 unidades de saúde familiar, reforçando a resposta dos cuidados de saúde primários à população. A requalificação urbana constitui outra das apostas do município, com intervenções nos centros urbanos de Canas de Senhorim e Santar, visando melhorar a qualidade do espaço público e reforçar a atratividade destas localidades. Entre os projetos em destaque encontra-se ainda a criação do Parque Fluvial das Caldas da Felgueira, que pretende valorizar um dos principais espaços de lazer e turismo do concelho. Na área ambiental, a autarquia está a desenvolver um projeto de reutilização de águas residuais tratadas através da instalação de uma unidade da APR, Água para Reutilização. O sistema irá permitir aproveitar a água proveniente da ETAR Nelas 3 para fins industriais, rega de espaços públicos, apoio à proteção civil e utilização por atividades económicas locais, nomeadamente na agricultura, na fileira da vinha e do vinho e na pastorícia. Outra das obras consideradas estruturantes é a construção de uma nova conduta central de abastecimento de água, destinada a substituir uma rede de fibrocimento com mais de 50 anos. A infraestrutura abastece mais de metade da população do concelho, servindo localidades como Folha de Al, Canas de Senhorim, Urgeiriça, Val de Madeiros, Lapa do Lobo, Póvoa de Santo António, Caldas da Felgueira, Carvalhal Redondo, Agueira, Pisão e parte da Moreira. O conjunto das nove empreitadas beneficia de financiamento garantido através do Plano de Recuperação e Resiliência, o PRR, Portugal 2030, investimentos territoriais integrados, fundo ambiental, investimentos da coesão municipal e verbas próprias do Orçamento Municipal. Para o Executivo Municipal, estes investimentos representam uma das maiores operações de modernização de infraestruturas realizadas no concelho nos últimos anos, com impacto direto na qualidade de vida da população e na competitividade do território. A cidade de Viseu está a receber a 12ª edição do V Portugal, o Fórum de Turismo Interno, iniciativa promovida pelo Turismo Centro de Portugal, que este ano aposta em novos formatos de participação e reforça a sua dimensão nacional, envolvendo pela primeira vez todas as entidades regionais do turismo do país, incluindo Açores e Madeira. Sob o lema Portugal Inspira, o Turismo Transforma, o encontro pretende afirmar-se como um espaço privilegiado de reflexão sobre os desafios e oportunidades do setor turístico, reunindo os especialistas, empresários, académicos, decisores políticos e profissionais do turismo, bem como criadores de conteúdos e representantes institucionais de todo o país. Na apresentação oficial do evento, o presidente do Turismo Centro de Portugal, Rui Ventura, destacou a evolução do fórum ao longo dos últimos anos. O V Portugal deixou há muito de ser apenas um evento regional. Hoje é um espaço nacional de reflexão sobre o turismo português, afirmou o responsável, sublinhando que o turismo é uma ferramenta estratégica para o desenvolvimento económico, territorial e social do país. O evento terá lugar no Multiusos de Viseu e contará com um programa diversificado que inclui painéis de debate, palestras inspiradoras, reuniões de negócios, experiências no território e momentos de networking. O presidente da Câmara Municipal de Viseu, João Azevedo, considera que a realização do fórum representa um reconhecimento da importância crescente do território. O município de Gouveia vai assinalar o Dia Mundial do Ambiente, celebrado na próxima sexta-feira, com um conjunto de iniciativas dedicadas à sensibilização ambiental, valorização dos recursos naturais e promoção da sustentabilidade. O programa terá início às 9:30 da manhã, no Parque Ecológico de Gouveia, com atividades destinadas às escolas inscritas no programa Ecoescolas, incluindo uma visita ao Servas, o Centro de Ecologia, Recuperação e Vigilância de Animais Selvagens, e a inauguração do Parque de Merendas do Parque Ecológico de Gouveia. Durante a tarde, pelas 14 horas, irá decorrer a apresentação da proposta a submeter pelo município de Gouveia ao programa Centro 2030 pelo Dr. Pedro Teiga, da E-Rios, no Monteguinho. E às 15:30 terá lugar uma visita às intervenções de recuperação e reabilitação ecológica das linhas de água realizadas no âmbito do contrato de programa celebrado entre a Agência Portuguesa do Ambiente e o município de Gouveia, na Senhora da Cedas. E agora olhamos para o desporto. A edição é de João Cruz.
8: Académica do Coimbra, OAF, regressa a ligas profissionais. O capitão de equipa, Leandro Silva, era um homem emocionado.
9: O que eu posso prometer a toda a gente é, enquanto as pessoas do clube me quiserem aqui, é aqui que eu vou estar, porque dinheiro não é tudo. Aprendi a amar este clube e é aqui que eu quero ficar.
8: No campo desportivo, a Beirosa já ganhou. Agora resta saber qual vai ser o resultado de um processo de insolvência em curso. O Juízo de Comércio de Coimbra proferiu a sentença de não homologação do plano de insolvência apresentado. O clube irá reagir a essa decisão através dos competentes recursos e meios legais ao seu dispor.
7: João Cruz, no fecho deste bloco de notícias, aqui na sua Antena Livre.
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1: Tudo pronto para prosseguir a nossa emissão? Boa tarde, desde já. Estamos na mesma sintonia, estamos a ouvir a melhor hora do seu dia. E a melhor forma de abrir é com música. E este O Clementina. Já agora um beijinho para todas as Clementinas que possam estar a ouvir a nossa emissão. Hoje é dia 2 de junho, ora faltam 212 para terminar o ano. E em Itália hoje comemora-se a Festa della República, a Festa da República. Aproveitamos para cumprimentar os nossos amigos e ouvintes italianos. Ciao, come stai? Buon martedì. O que quer dizer, boa terça-feira. Estamos juntos na Antena Livre.
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mesma sensação do que eu. Ei, há quanto tempo não ouvimos isto? Chama-se Remember e é de 2002, de Summer Love. Mas agora tenho novidades para lhe contar sobre Dua Lipa. É que ela agora já é uma mulher casada. O matrimónio aconteceu precisamente este fim de semana. Ela e o ator Callan Turner casaram este fim de semana, em Londres, numa cerimónia privada. Dua Lipa, de 30 anos, e Callan, de 36, namoravam há quase 2 anos e meio. E segundo um diário britânico, o casal vai comemorar o casamento na ilha italiana de Sicília, onde supostamente já estão por lá, em lua de mel. Então aproveitem e que realmente todo esse mel e todo esse amor continue por muitos e muitos anos. E olha, voltamos outra vez para a Itália, não é verdade? Porque é por lá que eles estão, apenas isso. Porque a música que vamos ouvir, não é italiana, mas é sim inglesa e é Dua Lipa a passar por cá com Ondini.

altura de lhe falar de David Fonseca, que apresenta novidades ao vivo em novembro, em Lisboa e no Porto. Pode anotar aí as datas oficiais: Porto a 21 de novembro, Lisboa a 28. Depois do enorme sucesso da sua digressão, que celebrou 25 anos de carreira, com teatros esgotados de norte a sul e também ilhas, e um concerto especial em Londres, no Jazz Café, David Fonseca está de volta com um projeto totalmente novo. 2026 é sem dúvida o ano dele também, marca a chegada do novo álbum que ganha vida ao vivo em duas das maiores salas de espetáculos em Portugal. A 21 de novembro é no Super Boca Arena no Porto, 28 Sagres Campo Pequeno em Lisboa. Os bilhetes esses já estão à venda nos locais habituais. Viaje sem mapa. E tudo graças a David Fonseca. Ele é o nosso convidado agora na emissão.

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0: música e outra, vamos promovendo o que se passa pela região e a adrenalina do BTT está de regresso já de 4 a 7 de junho à Serra da Estrela. Ceia vai receber a 4ª edição do Race Natur Serra da Estrela, uma das mais exigentes provas de BTT por GPS em Portugal. São 4 dias que prometem muita aventura, orientação, superação, paisagens únicas no coração da montanha. Ainda espaço para os mais novos também com o Race Natur Kids, uma prova que vem colocar à prova todos os ciclistas ou amantes de BTT que vão trilhar estes caminhos pela natureza que a Serra da Estrela tem para oferecer. E não temos dúvidas algumas que se há locais bonitos para trilhar, a Serra da Estrela é um deles. E se quiserem saber mais sobre esta prova, fiquem atentos à nossa emissão. Muito em breve teremos mais pormenores para partilhar.
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2: No espaço de hoje, falamos de pinturas em casa. Já vimos que as cores podem criar resultados verdadeiramente únicos. No entanto, é importante perceber que há tons que se enquadram melhor em determinados tipos de espaços. Os quartos, por serem ambientes de descanso e de relaxamento, pedem cores mais suaves e em tons pastel. O branco é a opção mais tradicional, mas pode ser misturado com outras cores leves. As paredes claras facilitam a combinação com outras cores e ressaltam os objetos de decoração. Passamos para a sala de estar. Tratando-se de um lugar aconchegante, este é o espaço ideal para reunir toda a família e receber visitas. Por isso, prefira as cores mais vibrantes e alegres, mas evite usar cores fortes juntas. Se pintar uma parede usando uma cor intensa, compensa as outras com um tom mais claro. Aposte também na composição de tons, utilizando apenas uma cor e variando os tons mais claros com os mais escuros. Agora, a cozinha. Este espaço deve transmitir a ideia de limpeza, mas pode ter detalhes em cores fortes, como o vermelho, o laranja e o amarelo, que têm efeito estimulante e aguçam o apetite. A cozinha fica ainda mais viva se receber bastante luz natural. Na casa de banho, fuja das cores escuras. O branco transmite uma sensação de higiene e limpeza, mas não é a única alternativa. Como se percebe, as cores, para além de influenciarem a percepção do espaço, têm ainda a capacidade de mudar a forma como nos sentimos dentro de casa.
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5: Vamos olhar atentamente para a informação. 2 mortos e mais de 100 salvamentos nas praias só no mês de maio. A Autoridade Marítima Nacional registou entre 1 e 31 de maio 2 mortos, 108 salvamentos e 67 ações de primeiros socorros nas praias portuguesas. As vítimas mortais ocorreram em praias marítimas fora da época balnear vigiada, o caso de Peniche e na costa da Caparica. A Associação Marítima alerta para a importância de frequentar praias vigiadas, respeitar a sinalização e evitar comportamentos de risco. Para 2026, Portugal conta com 671 águas balneares identificadas pela Agência Portuguesa do Ambiente. Greve geral para amanhã em Portugal vai afetar transportes, escolas e outros serviços, o que vai fazer parar o país. É esse o objetivo desta greve, ter um grande impacto alargado a vários serviços, com perturbações a começarem já na véspera e também a prolongarem-se até sexta-feira. A paralisação convocada pela CGTPIN deverá afetar várias áreas da administração pública, diferentes setores de atividade, com especial incidência nos transportes e nos serviços com funcionamento contínuo. Apesar de estar concentrada amanhã, os constrangimentos já começam no dia de hoje e prolongam-se até dia 4. No setor dos transportes, deverá ser o mais atingido pela greve, com impactos já anunciados em diferentes operadores. A CP Comboios de Portugal alertou para constrangimentos na circulação de comboios que podem ocorrer antes, durante e depois da paralisação. Depois, no caso da Metropolitana de Lisboa, também está prevista a interrupção total da circulação. O mesmo acontece no metro do Porto, que vai funcionar apenas na forma parcial, com suspensão total das linhas verde, vermelha, violeta e laranja. Aeroportos, atrasos e cancelamentos em larga escala. O setor da aviação também deverá ser fortemente afetado, com o sindicato ALA alertar para possíveis atrasos e mesmo cancelamentos em centenas de voos programados nos aeroportos nacionais. Na educação, a greve pode afetar o normal funcionamento das escolas e a realização de avaliações. Estão previstas provas do sexto ano amanhã, mas estas poderão não decorrer como planeado em alguns estabelecimentos. O Ministério da Educação já indicou que os alunos afetados terão uma alternativa para realizar as provas numa outra data. Saúde. O setor deverá também sentir impactos relevantes com a adesão de médicos e enfermeiros à greve. Esta participação pode traduzir-se em constrangimentos no funcionamento de hospitais, centros de saúde e aqui, sobretudo, em consultas programadas. A paralisação deverá estender-se a vários setores da economia, incluindo a indústria, os serviços públicos, com impactos no funcionamento regular de diversas entidades. Na administração pública, a Agência para a Integração, Migração e Asilo deverá enfrentar uma semana com serviços condicionados devido a esta greve, que é prolongada e que aqui também tem a adesão dos técnicos. Perante esta greve geral, há algumas medidas práticas que podem ajudar a reduzir os impactos. Sempre que possível, é aconselhável planear deslocações com antecedência, confirmar todos os horários. Para quem depende de transportes públicos, pode ser útil considerar outras alternativas, teletrabalho ou reorganização de horários. Nas escolas e serviços públicos, é também importante acompanhar os comunicados oficiais feitos pelos vários agrupamentos. Em situações de maior impacto, como consultas médicas ou deslocações essenciais, a antecipação ou a reagendamento pode evitar constrangimentos. Portanto, já sabe, greve geral marcada para esta quarta-feira, perturbações que começam já hoje e prolongam-se até dia 4, transportes são o setor mais afetado, aeroportos com risco de atrasos e cancelamentos, educação a sofrer também um grande impacto e aqui a notar-se nas provas do sexto ano, saúde, indústria e serviços públicos também afetados por esta greve geral. Pela região, Figueira de Castelo Rodrigo, o município recebe distinção de município amigo da juventude. A Câmara Municipal foi distinguida com esta bandeira e selo na categoria 5 estrelas. Esta distinção reconhece as boas práticas e as estratégias dos municípios, com Figueira de Castelo Rodrigo a destacar-se como uma referência nacional na implementação de políticas de juventude estruturadas, sustentáveis e alinhadas com as aspirações das novas gerações. O prémio foi recebido pelo vice-presidente do município de Figueira de Castelo Rodrigo, Alfeu Nascimento, durante a cerimónia que decorreu em Castro Daire, no âmbito do 6º Encontro Nacional da Rede de Municípios Amigos da Juventude.
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5: E é o fim do nosso programa de final de tarde, de regresso a casa, ou até mesmo quem já está por aí a preparar o jantarinho. Vá, continue a ouvir a Rádio Antena Livre e acompanhe todos os sucessos musicais e as boas conversas também. Beijinhos para todos, fiquem bem.

0: Ultimo libro. Naturalmente.
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2: Olá. O vazio interior não é falta de ambição, é falta de sentido. O mundo ensinou-nos a colecionar troféus, mas esqueceu-se de nos ensinar a cultivar o jardim da alma. Como dizia o filósofo Viktor Frankl, o ser humano não é destruído pelo sofrimento, mas pelo sofrimento sem sentido e sem razão. O mesmo acontece com o sucesso. Ele não nos satisfaz se for um sucesso sem propósito. Um sucesso que serve apenas para alimentar o ego e não para servir o próximo. A humanidade corre o risco de viver como se estivesse numa passadeira de corrida. Corremos muito, transpiramos, batemos recordes, mas não saímos do mesmo lugar. O antídoto para este vazio não é ter mais, mas ser mais. É compreender que o sucesso autêntico não se mede pelo que acumulamos, mas pelo que distribuímos. Não pela altura da nossa conta bancária, mas pela profundidade das nossas riquezas espirituais. Pense nisto, já que este é certamente o lado bom da vida.
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1: 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São 19 horas.
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Roleta ao Viva, muito boa tarde, bem-vindos ao Regresso a Casa, emissão de terça-feira. Como normalmente à terça-feira, costumo estar à conversa com o António Pacheco, no Regresso a Casa com as suas letras serranas, rubrica das terças-feiras. Hoje, não vamos ter o António, está por outros a fazer. Já trabalho na mesma, mas está por outros a fazer. Na quinta-feira já vamos saber onde é que ele esteve hoje. Mas mais não posso dizer. Não posso dizer tudo também. Tenho que guardar alguma coisa para o dia do programa. Quinta-feira, vamos ter então por cá o António Pacheco e aí já vamos ver onde é que esteve o António Pacheco no dia de hoje. Mas nós por aqui vamos então com a música, é isso mesmo, até bem próximo das 8 e vamos começar em português. A voz é do Rui Bandeira e este Coração Esquecido. Há tempo não trazíamos por cá o Rui Bandeira e hoje digo assim, hoje vou começar com o Rui, que é um rapaz simpático e que também canta bem. Por isso, Rui Bandeira, Coração Esquecido.

Foi a voz então do Rui Bandeira a marcar presença. Fomos então no ano de 2007. Agora vamos até o ano de 1993 com o Fernando Girão.

Fernando Girão, com este Aí Eu Sou Sei Viver Assim. Estivemos assim no ano de 1990 e 1993. E agora vamos até o ano 2008 com Eu Voltava, a voz é de José Humberto Rei.

Eu voltava, foi a voz então do José Alberto Reis. E hoje estamos também em alguma música portuguesa e também alguma música para já com alguns aninhos. E agora vamos a mais esta, para a voz de José Cid. Esta vamos recuar até o ano de 1979. O nome do tema, Na Cabana, Junto à Praia.

É sempre bom recordar, Pi, recordar grandes músicas é sempre mesmo muito bom recordar, assim tal como dizia, como diz Vitor Espadinha, recordar é viver, é isso mesmo. E agora vamos recordar mais uma, esta de José Cid, é do ano de 1979. Vejam bem vocês os anos que esta música já tem. E é sempre uma música bem audível, na cabana junto à praia. Agora vamos até aqui aos nossos vizinhos espanhóis, com a voz de José Luís Perales. Ele que lhes vai trazer este Não te vayas nunca.

José Luís Perales, com este Não Te Vás Nunca, e este tema é do ano de 1991. E agora vamos subir um ano, vamos até o ano de 1992, com esta, que também foi um grande sucesso aí no panorama musical. Falo-vos de Juan Luís Guerra com esta Borborras de Amor, para ouvir então, já a seguir.

Eu tinha dito ao Luís Guerra, patrão, não era este o tema que ele tinha que trazer. Vamos lá ver se quem manda sou eu. Só cantas aquilo que eu te digo, está bem? Vamos lá ver se nós nos entendemos. Ele está preparadinho então este grande tema. Borbulhas de amor para ele, para a voz de Juan Luís Guerra.

Juan Luís Guerra com estas borbulhas de amor. Agora vamos este do ano de 1990. Agora subimos mais um pouco até 2006, onde vamos ouvir um artista que vendeu milhares de discos e muito pouca gente ouvia falar nele. Cantava em discotecas, boates e por aí fora, mais que isso. Mas que tem uma voz, ou tinha uma voz, não sei se ainda canta, se deixa de cantar, só por simplesmente espetacular. Falo-vos de Fernando Santana. Extraí o tema para ouvirmos agora nesta emissão de hoje, do ano de 2006, este Chora Sozinho. Para ouvir, já seguir e recordar também a voz de Fernando Santana.

sem dúvida, uma grande voz, a voz de Fernando Santana. Provavelmente se fosse algum americano qualquer, era um grande artista, era isto, era aquilo, tinha direito a isto, tinha direito a aquilo, mas pronto. Mas como é português, é o costume. Bom, vamos então para a música, agora vamos até o outro lado do Atlântico e vamos recordar esta na voz de Roberto Carlos, com este Meu Querido, Meu Velho, Meu Amigo. Para todos os pais, incluído o meu, infelizmente já não o tenho, mas vai para ele também com um abraço e um beijinho, onde quer que ele esteja. Meu querido, meu velho, meu amigo, a voz de Roberto Carlos.

0: Roberto Carlos, este meu querido, meu velho, meu amigo, tema que eu dediquei a todos os pais, incluindo ao meu, é claro, para todos, foi mesmo para todos. E agora, tal como eu disse há pouco, como diz o Vitor Espadinha, é sempre bom e bonito recordar. Porquê? Porque recordar é viver.
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É sempre bom recordar. Recordar a viver foi a voz do Vitor Espadinha, este tema para o ano de 1980. E agora vamos recordar aqui mais uma voz, também foi um grande amigo. Grande amigo, infelizmente, já nos deixou, já partiu, mas deixou-nos temas como este. Estou-vos a falar de Chico Jorge, ele que era a voz de um indicativo de um programa que eu tive numa outra rádio, e era um grande amigo. Chico Jorge, para ouvir já a seguir com este Não Fui Só Eu Que Perdi. Para ouvir então e recordar este para o ano de 1999.

Chico Jorge, Não Fui Só Eu Que Perdi. Tema que acabamos de ver, este para o ano de 1999. Despedidas de hoje, despedimos então por hoje. Amanhã estamos por cá e amanhã, a partir das 7h10, mais ou menos, com o Dr. Fernando Figueiredo. Da minha parte, até amanhã à 1, da parte do Regresso a Casa, até amanhã às 7. Terminamos com a voz dada mais ou menos de Rita Guerra, com esta Brincando com o Fogo. Para fechar, esta emissão de hoje. Tchau, tchau, boa noite, até amanhã.

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6: 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São 20 horas.
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7: Bem-vindos, estas são as notícias na Antena Livre. O Concelho de Nelas tem atualmente 9 grandes empreitadas em curso ou prestes a arrancar, representando um investimento global próximo dos 20 milhões de euros, financiado através do fundo dos fundos comunitários, programas nacionais e verbas municipais. Segundo dados divulgados pela Câmara Municipal de Nelas, encontram-se em execução 8 obras e uma outra em fase de início, abrangendo áreas estratégicas como a educação, saúde, regeneração urbana, ambiente e abastecimento de água. Na área da educação decorrem intervenções de requalificação nas duas escolas secundárias do concelho, a Escola Secundária de Nelas e a Escola Básica e Secundária Engenheiro Dionísio Augusto Cunha, em Canas de Senhorim. No setor da saúde estão igualmente em curso investimentos em 2 unidades de saúde familiar, reforçando a resposta dos cuidados de saúde primários à população. A requalificação urbana constitui outra das apostas do município, com intervenções nos centros urbanos de Canas de Senhorim e Santar, visando melhorar a qualidade do espaço público e reforçar a atratividade destas localidades. Entre os projetos em destaque encontra-se ainda a criação do Parque Fluvial das Caldas da Felgueira, que pretende valorizar um dos principais espaços de lazer e turismo do concelho. Na área ambiental, a autarquia está a desenvolver um projeto de reutilização de águas residuais tratadas através da instalação de uma unidade da APR, Água para Reutilização. O sistema irá permitir aproveitar a água proveniente da ETAR Nelas 3 para fins industriais, rega de espaços públicos, apoio à proteção civil e utilização por atividades económicas locais, nomeadamente na agricultura, na fileira da vinha e do vinho e na pastorícia. Outra das obras consideradas estruturantes é a construção de uma nova conduta central de abastecimento de água destinada a substituir uma rede de fibrocimento com mais de 50 anos. A infraestrutura abastece mais de metade da população do concelho, servindo localidades como Folhadal, Canas de Senhorim, Urgeiriça, Val de Madeiros, Lapa do Lobo, Póvoa de Santo António, Caldas da Felgueira, Carvalhal Redondo, Agueira, Pisão e parte da Moreira. O conjunto das nove empreitadas beneficia de financiamento garantido através do Plano de Recuperação e Resiliência, o PRR, Portugal 2030, investimentos territoriais integrados, fundo ambiental, investimentos da coesão municipal e verbas próprias do Orçamento Municipal. Para o Executivo Municipal, estes investimentos representam uma das maiores operações de modernização de infraestruturas realizadas no concelho nos últimos anos, com impacto direto na qualidade de vida da população e na competitividade do território. A cidade de Viseu está a receber a 12ª edição do V Portugal, o Fórum de Turismo Interno, iniciativa promovida pelo Turismo Centro de Portugal, que este ano aposta em novos formatos de participação e reforça a sua dimensão nacional, envolvendo pela primeira vez todas as entidades regionais do turismo do país, incluindo Açores e Madeira. Sob o lema Portugal Inspira, o Turismo Transforma, o encontro pretende afirmar-se como um espaço privilegiado de reflexão sobre os desafios e oportunidades do setor turístico, reunindo especialistas, empresários, académicos, decisores políticos e profissionais do turismo, bem como criadores de conteúdos e representantes institucionais de todo o país. Na apresentação oficial do evento, o presidente do Turismo Centro de Portugal, Rui Ventura, destacou a evolução do fórum ao longo dos últimos anos. O V Portugal deixou há muito de ser apenas um evento regional. Hoje é um espaço nacional de reflexão sobre o turismo português, afirmou o responsável, sublinhando que o turismo é uma ferramenta estratégica para o desenvolvimento económico, territorial e social do país. O evento terá lugar no Multiusos de Viseu e contará com um programa diversificado que inclui painéis de debate, palestras inspiradoras, reuniões de negócios, experiências no território e momentos de networking. O presidente da Câmara Municipal de Viseu, João Azevedo, considera que a realização do fórum representa um reconhecimento da importância crescente do território. O município de Gouveia vai assinalar o Dia Mundial do Ambiente, celebrado na próxima sexta-feira, com um conjunto de iniciativas dedicadas à sensibilização ambiental, valorização dos recursos naturais e promoção da sustentabilidade. O programa terá início às 9:30 da manhã, no Parque Ecológico de Gouveia, com atividades destinadas às escolas inscritas no programa Ecoescolas, incluindo uma visita ao Servas, o Centro de Ecologia, Recuperação e Vigilância de Animais Selvagens, e a inauguração do Parque de Merendas do Parque Ecológico de Gouveia. Durante a tarde, pelas 14 horas, irá decorrer a apresentação da proposta a submeter pelo município de Gouveia ao programa Centro 2030 pelo Dr. Pedro Teiga, da E-Rios, no Monteguinho. E às 15:30 terá lugar uma visita às intervenções de recuperação e reabilitação ecológica das linhas de água realizadas no âmbito do contrato de programa celebrado entre a Agência Portuguesa do Ambiente e o município de Gouveia, na Senhora da Cidade. E agora olhamos para o desporto. A edição é de João Cruz.
8: Académica do Coimbra, OAF, regressa a ligas profissionais. O capitão de equipa, Leandro Silva, era um homem emocionado.
9: O que eu posso prometer a toda a gente é, enquanto as pessoas do clube me quiserem aqui, é aqui que eu vou estar, porque dinheiro não é tudo. Aprendi a amar este clube e é aqui que eu quero ficar.
8: No campo desportivo, a Beirosa já ganhou. Agora, resta saber qual vai ser o resultado de um processo de insolvência em curso. O Juízo de Comércio de Coimbra proferiu a sentença de não homologação do plano de insolvência apresentado. O clube irá reagir a essa decisão através dos competentes recursos e meios legais ao seu dispor.
7: João Cruz, no vasto texto do Bloco de Notícias, aqui na sua Antena Livre.
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Teríamos um faduncho à maneira. 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Gente da Minha Terra, um fado mais emblemático, de Marisa, lançado no álbum Fado em Mim, de 2001, tornou-se um enorme sucesso e um dos maiores clássicos. Poema da autoria de Amália Rodrigues e música composta por Tiago Machado, a canção projetou-se por Marisa a nível nacional e internacional. Ela que é considerada a embaixatriz do fado.

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1: Olá a todos, que Deus abençoe a sua vida poderosamente. Prepare aí o seu copo com água, porque é momento de palavra de vida. O texto sagrado diz Isaías 60, versículo 1. Levanta-se, Jerusalém, que sua luz brilhe para que todos a vejam, pois sobre você se levanta e reluz a glória do Senhor. Se levante, você que está caído, sem luz, sem brilho, porque se você se levantar agora e dizer que haja luz, se levante e fala aí que haja luz nos meus caminhos, que haja luz na minha vida, essa luz brilhará. E Deus se gloriará em você. Se levante, não se entregue a essas trevas, a esses problemas que tem te cercado, porque Deus é luz e Ele quer iluminar os seus caminhos. Pegue o seu copo com água, segure em suas mãos, é hora de oração. Meu Pai, há pessoas que agora estão em trevas, sem direção, sem mesmo saber o que fazer, mas que agora chegue até ela a sua luz, sua poderosa luz, e dissipe todas as trevas que há à volta dela, da família, do filho, do casamento. Que você receba a luz, que essa água seja uma água benta, consagrada e abençoada. Assim seja. Beba desta água com fé, crendo. Seja curado, seja fortalecido e abençoado. Diga assim seja e graças a Deus. O poder de Deus entrou em você. Com certeza você já vê aí uma melhora, uma diferença. É Deus contigo. Se você quer minha ajuda, você pode me contactar pelo 218-368-008. Deus abençoe e até lá.
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8: 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Boa noite. São 21 horas.
9: A prestação do crédito à habitação volta a aumentar este mês para contratos com Euribor a 3, 6 e 12 meses. É o destaque desta edição do Pulsar Económico.

prestação do crédito à habitação com taxa variável volta a aumentar neste mês de junho, penalizando os contratos indexados à Euribor a 3, 6 e 12 meses, segundo as simulações efetuadas pela Deco Proteste, considerando o empréstimo de 150 mil euros a 30 anos e um spread de 1%. O maior impacto será sentido nos empréstimos a 12 meses, nos quais a prestação sobe 60,30 euros para 699,28 euros, em comparação com a revisão do ano passado. Já os contratos a 6 meses registam aumentos na ordem dos 33,53 euros e os contratos a 3 meses vão ter um acréscimo de 17,54 euros. Este agravamento é o reflexo direto da contínua subida da média mensal da Euribor, registada em maio, ainda que este aumento tenha sido menos acentuado do que no mês anterior. A atualização das taxas vai afetar grande parte das famílias portuguesas, dado que, de acordo com o Banco de Portugal, a esmagadora maioria dos empréstimos de habitação própria a taxa variável estão associados a estes três prazos. A economia portuguesa registrou um crescimento de 2,3% no primeiro trimestre, em comparação com o mesmo período do ano passado, mas apresentou uma estagnação face ao último trimestre de 2025, segundo os dados confirmados pelo Instituto Nacional de Estatística. Este avanço, na comparação com os primeiros três meses de 2025, foi suportado pelo contributo positivo da procura interna, que refletiu a aceleração do investimento e do consumo privado. Em sentido inverso, a procura externa líquida acentuou o seu impacto negativo, justificado por um crescimento das importações de bens e serviços superior à recuperação verificada nas exportações. Os resultados agora divulgados confirmam a estimativa rápida que já tinha sido avançada pelo INE no final de abril. Não obstante o desempenho alcançado neste arranque de ano, as perspectivas económicas de Portugal para a totalidade do ano já sofreram ajustamentos. O governo, que havia inicialmente inscrito uma previsão de crescimento de 2,3% no orçamento do Estado para 2026, reviu em baixa a sua estimativa para 2%, apontando como justificação o impacto económico adverso de tempestades recentes e os efeitos da instabilidade provocada pelo conflito no Médio Oriente. A taxa de inflação em Portugal fixou-se nos 3,3% no mês de maio, mantendo-se inalterada face ao valor registado no mês anterior, segundo os dados divulgados pelo Instituto Nacional de Estatística. Esta estabilização geral do índice de preços no consumidor foi fortemente influenciada pelo aumento nos custos do setor energético, que registou uma subida expressiva de 13,2% em relação ao ano passado. Esta escalada nos preços da energia funcionou como o principal entrave a um abrandamento da taxa geral de inflação durante este período. Em contraponto à forte pressão exercida pela componente energética, o indicador de inflação subjacente, que exclui elementos mais voláteis, como os produtos alimentares não transformados e a própria energia, tem vindo a demonstrar uma trajetória de alívio. Este cenário ilustra uma dinâmica de contrastes na economia portuguesa. Embora se verifique uma estabilização ou descida nos preços de várias categorias de bens e serviços, esse benefício no orçamento das famílias acaba por ser absorvido pela fatura substancialmente mais pesada dos custos associados à energia. Em abril, os proveitos totais do setor do turismo em Portugal atingiram os 600 milhões e 700 mil euros, traduzindo-se num crescimento de 5,2% face ao mesmo período do ano passado e de 6,1% em relação ao mês anterior. De acordo com o Instituto Nacional de Estatística, os proveitos de aposento também subiram para 453 milhões e 100 mil euros. Durante este período, o país registou 2 milhões e 900 mil hóspedes e 7 milhões e 200 mil dormidas. Números impulsionados essencialmente pelos turistas estrangeiros, uma vez que as dormidas de residentes sofreram um ligeiro decréscimo, justificado em parte pelo efeito do calendário da Páscoa. A nível regional, a Grande Lisboa e o Algarve mantiveram-se como os principais motores do setor, concentrando a maior fatia tanto dos proveitos como das dormidas, ainda que o Alentejo tenha sido a região a apresentar os maiores aumentos percentuais. No que diz respeito aos turistas internacionais, o mercado britânico conservou a liderança, seguido de perto pelas contínuas subidas nos mercados alemão e norte-americano.
A Autoridade Tributária e Aduaneira emitiu um alerta aos contribuintes sobre uma campanha de e-mails fraudulentos que se fazem passar pela instituição. Estas mensagens falsas notificam os destinatários sobre supostos pedidos de alteração à sua declaração de IRS, recálculos automáticos do imposto ou verificação de dados, induzindo as vítimas a clicar em ligações externas para confirmar ou anular essas supostas operações. As finanças sublinham que estas comunicações devem ser ignoradas e eliminadas, tratando-se de esquemas de fraude criados para encaminhar os cidadãos para páginas maliciosas ou levá-los a realizar pagamentos indevidos. A Autoridade Tributária alerta que os utilizadores nunca devem clicar nestes links ou fornecer os seus dados nestas circunstâncias, recordando ainda que a época oficial para a entrega do IRS decorre até ao dia 30 de junho.

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2: O dono do tempo sabe a hora certa de mudar a sua história. Que tudo aquilo que tocar o coração possa encher a vida de paz, a alma de alegria e o caminho de luz. Viver é buscar nas pequenas coisas um grande motivo para ser feliz. Que encontrem em cada pedaço do seu tempo um motivo para sorrir. Boa noite, bom trabalho, bom descanso, boa viagem. Seja qual for a forma em que nos seja ouvir, seja bem-vindo a mais uma edição do Expresso. Esta então referente ao dia 2 de junho. É o 153º dia do ano e faltam 212 dias para este mesmo ano acabar. E é dia então de São Marcelino e São Pedro, mártires. Diz-lhe também que estamos então prontinhos para iniciar esta edição do Expresso. Já sabe que daqui a pouco vou-lhe pedir para ligar o 234-55-1397 ou o móvel 9640-67212 e dizer-lhe que cá estamos nós, juntinhos, eu e a minha parte é prontinhos, a partir do estúdio 4. 89.6 é a frequência que houve neste momento. Olhe, digo-lhe, se for industrial, senhor comerciante, é para si que estou a falar, principalmente se estiver interessado em divulgar os seus produtos, os serviços, aquilo que produz, aquilo que fabrica, aquilo que comercializa, olhe, é só ligar para nós, contratar os serviços comerciais, junto teremos a maneira mais fácil e mais cómoda de ambos divulgarmos então aquilo que precisa de promover. E olhe, e assim certamente, olhe, o lucro será para ambas as partes o mais possível. E vamos lá então iniciar esta viagem que nos leva até bem próximo das vidras. Hoje, sem ler aqui as temperaturas, que não tenho acesso a elas, vamos lá então iniciar exatamente com Neil Diamond, Sweet Caroline. E olhe, e ficou então por cá à sua espera. Vamos lá então, as temperaturas, olha, ficaram para amanhã. Amanhã eu vou tentar ler as temperaturas. E vamos lá então com Neil Diamond, Sweet Caroline. E estou por cá à sua espera. 2345-51397, móvel 9640-67212.

0: E foi assim que recuámos aninhos no tempo e escutámos Neil Diamond, Sweet Caroline. Oh yeah, é isso mesmo. Como me lembro, meu Deus. Já passou tantas vezes pelas minhas emissões Neil Diamond. Altura ideal então para voltarmos para os telefones ou para iniciarmos o nosso contacto direto consigo. Vamos lá então para o telefone. Amigo Hermenio Paiva, no Lousã, muito boa noite.
1: Boa noite.
0: Como é que está o meu amigo?
1: Estou bem aqui, já estou cadinho a descansar.
0: Faz muito bem, meu amigo, pois amanhã ainda dia trabalha. Olha, apesar de ser a greve geral, não é? Mas o amigo vai trabalhar, não é?
1: Pois é,
0: os fogos têm direito a fazer greve. Amigo, e diga-me então uma coisa: ao passar o navio com os delfins, para quem vai?
1: Para eu ouvir, para vocês aí, para o nosso amigo
0: Carlos Ferreira.
1: Cristina Ferreira, uhum. Nossa amiga Cristina Ferreira,
0: muito
1: nosso
0: bem.
1: Amigo Carlos Ferreira no Luxemburgo, o nosso amigo que está do outro lado do telefone também,
0: uhum.
1: E para todos aqueles que.
0: Para o Eduardo Mota, é assim mesmo.
1: E para todos os que estão a ouvir.
0: Muito obrigado, meu amigo. Olha, um grande abraço e até amanhã, também, Herménio.
1: Obrigado,
0: até amanhã, até amanhã, uma boa noite, uma boa noite, até amanhã, se os quiser. E vamos então aqui ao telefone onde tenho amigo Eduardo Mota. Eduardo, muito boa noite.
2: Ora lá, amigo António Mercedes, família toda completa, lá dentro de Ligovei, para toda a família que todos lá trabalham.
0: Muito obrigado. Olha, diga-me então uma coisa, vamos ouvir aqui parabéns com o Jorge Ferreira.
2: Um grande abraço para este senhor agora que acabou de falar,
0: Hermenio Paiva.
2: Hermenio
0: Paiva, sim, sim.
2: Para já, em primeiro lugar, é para a minha filha.
0: Está de parabéns hoje?
2: Está, está, já, neste momento ainda está, até a minuto ainda está com 53.
0: Muito bem, é uma jovem. Um grande beijinho para ela.
2: E também para mim, pá, embora não tenha a minha, embora não tenha a mãe, mas pronto.
0: Exatamente.
2: Estão sempre presentes.
0: Para baixo. É isso mesmo.
2: Agora vai. Para a dona Isália, um grande, com todos, foi um grande beijinho. Para a dona Lourdes, que ela também já me deu e agradeço.
0: Muito bem.
2: Vai para a dona Ana Maria também do Touro. E para a senhora Dona Olga e as melhoras. E para essa senhora que manda muitos beijinhos, anda a esquecer muito.
0: Lucinda Costa, é isso mesmo.
2: Vai para a dona Elizabeth.
0: Elizabeth
2: para a dona
0: também.
2: Vera, acho que é Vera Lúcia.
0: Vera Lúcia, sim, sim.
2: E para os senhores em Palácio lá da Madeira e para os senhores Açores também, que é para nós estarmos a fazer muito
0: bem.
2: Tempo. E agradeço às pessoas que me vão dar os parabéns da minha filha.
0: Muito bem.
2: Para si, um grande abraço.
0: Igualmente.
2: Para a tua família toda. Com todo o grande respeito, um grande abraço e dois beijinhos para a sua dona Virginia e para a sua filha também.
0: Muito bem. Hoje.
2: Uma boa noite, descanso para todos.
0: Igualmente. Até amanhã, meu amigo. E parabéns para a filha também. Até amanhã. Um grande abraço. Até amanhã, se Deus quiser, meu amigo.
2: António,
0: muito obrigado. E vamos nós então seguindo também.

E agora sim, vamos lá então, agora seguindo com o Expresso da Noite de Delfins. Ao passar um navio, pedi pelo amigo Hermani Paiva na Luz de Nuvem por vossa conta 2345-51397 ou móvel 964067212.

0: delfins ao passar um navio. Olha, uma coisa que por aqui não passa são navios. A voz de Miguel Ângelo aqui com os delfins ao passar um navio. Claro que o sorteio ainda não tivemos tempo para o efetuar. Vamos lá ver se amanhã no feriado nós conseguimos pôr a roleta a funcionar para sortearmos então o vencedor ou o ganhador do passatempo do mês passado, do mês de maio. E vamos lá então para o telefone, até porque o tempo vai avançando, não é? E os sonhos são sempre iguais. Vamos lá então. Assim sendo, a minha amiga Lola, muito boa noite. Então, como é que está a minha amiga Lola?
1: Estou a
0: jantar. Olha, acabou de jantar, muito bem, faz muito bem. E diga-me então, como é linda a minha aldeia, para quem vai? Até amanhã, minha amiga. Bom descanso para si também. Um grande beijinho para si, um grande abraço para o Paulo e para o António. Até amanhã, se Deus quiser. Minha amiga Vera Lúcia Oliveira do Bairro, muito boa noite.
2: Olá, boa noite, Sr. António.
0: Então, como é que vai a minha amiga Vera?
2: Olha, vou mais ou menos, olha, tenho que ir andando, pois já estão querendo. Tenho que ir andando.
0: Um dia de cada vez, não é, minha amiga?
2: É, olha, isso é verdade.
0: E já conta muito. E diga-me então uma coisa, vamos ouvir a música que pediu da Mália hoje, não é? E a quem é que vai dedicar?
2: Sim, vou deixar um beijinho à minha filha Beatriz, vou deixar um beijinho de parabéns à filha do Sr. Eduardo Mota, que está hoje, parabéns, para essa família toda. Vou deixar um beijinho para a invadora Lola, que estava aí ao meu lado,
0: muito
2: um beijinho
0: bem.
2: Para ela com rápidas melhoras e para o filho. E vou falar das amiguinhas e os amiguinhos ficam para amanhã um bom dia.
0: Exatamente.
2: Vou falar da dona Aldina Rosa, a dona Isabel Silva, a dona Ari Armando, a dona Filomena. A dona Filomena Pedro, é isso?
0: Sim,
2: Um beijinho grande. Para a dona Lucinda Costa, a dona Rosalina Santa Cruz da Trapa, a dona Cristela, a dona, aquela senhora dos queijinhos, também grande beijinho. A dona, já falei da dona Lucinda.
0: Pois já.
2: Elas são muitas, estou lembrado mais nenhuma. E houve aí uma senhora também que falou aí no meu nome, não sei já, ela se quiser lembrar, também para ela.
0: Muito bem.
2: E para todos os senhores, para todos os bombeiros, todos doentes com rápidas melhoras, para vocês e o Sr. António, para
0: toda a Brasília,
2: um beijinho grande, tudo a correr bem. E até amanhã, até o dia.
0: Até à próxima. Um grande beijinho para si, para a filhota também, tudo bom. E até amanhã, se Deus quiser, também, minha amiga.
2: Igualmente,
0: até amanhã, Vera. Até amanhã, minha amiga. Até amanhã, se Deus quiser. E vamos ainda agora seguindo. Parabéns, parabéns. A pedido do amigo Eduardo Mota, Jorge Ferreira. Para a filha, com votos de que tenha um excelente dia de aniversário.

0: parabéns, parabéns na bravilha do Eduardo Mota. E então é assim que vamos de novo para o telefone. E assim sendo, vamos então até à reta de Budiosa, ali para os lados de Viseu. Minha amiga Feliz Bela, muito boa noite.
1: Boa noite, Sr. António.
0: Então como é que vai a minha amiga?
1: Vamos indo um dia de cada vez.
0: Tem que ser um dia de cada vez, é isso mesmo, minha amiga. E diga-me então, vamos ouvir as velhas, e a quem é que quer dedicar, minha amiga?
1: Vou dedicar ao meu marido com um beijinho, para os meus três filhos, as minhas três noras e para os meus dois netinhos. Um beijinho para eles e para toda a família e amigos. E vai para a Aldina Rosa de Moquim, Sr. Silvério, Dona Olga de Viseu, Dona Rosalina, e vai também para aquela família toda da Calheta e da Madeira. Armando Trancoso, Armando Paiva, Lola, as melhores para ela que eu vi agora.
0: Sim, sim.
1: Beijinho, uhum. E obrigada também por dedicar a mim. Fernando Pombal, Lourdes Guimarães, e vai também para a Ana Meia de Touro, Lucinda Costa, Vera Lúcia, Joaquim e sua mulher, a esposa Maria, um beijinho muito grande e tudo bom. Vasco Costa, Luís de Mozelos, Ana Maria, Maria Rosa, Dona Irene de Fornos Algordes, Isália de Fornos Algordes, Eduardo Mota, Isabel Costa, e vai também para a Dona Terezinha dos Queijinhos. E vai para a sua irmã um beijinho, Francisco António, um beijinho, e para a sua senhora. E olha, faz uma boa viagem.
0: Muito
1: tá
0: obrigada,
1: bem,
0: minha
1: senhora?
0: Amiga. Olha, um grande beijinho para si, um abraço para o marido, tudo bom para a família. Até amanhã, se Deus quiser, também, tá, minha
1: até
0: amiga.
1: Amanhã,
0: até amanhã,
1: quiser,
0: até amanhã,
1: obrigada.
0: Até amanhã. E vamos lá, então, agora nós seguindo Como é Linda a Minha Aldeia, Roberto Leal. A pedido da Lola, que nos ouve em Coimbra. De novo aí por vossa conta 2345513 no frente ao móvel 964067212.

0: com o Roberto Leal.
1: Saudoso Roberto Leal.
0: Ele que era de Val da Porca, lá para cima para Vinhais. Olha, não vamos falar com alguém que é de muito longe de lá, não. E como eu gosto de falar com este amigozinho do outro lado do telefone. Como é linda a minha aldeia, Roberto Leal. E vamos então para o telefone, amigo Irmão Trancoso, que é de Vimioso, mas tem a ver. Muito boa tarde. Muito boa noite.
2: Uma excelente noite para si, para a esposa, para todos os colegas, para a senhora, para todo o auditório também. Eu não sou de Vinheiro, mas sou de Vinho.
0: De Vimioso. É trubiscoso, não é? Exatamente, é isso mesmo.
2: Mais de Vinho que de Vinheiro.
0: Olhe, mas olhe que não fica muito longe, não é?
2: Não. Ainda fica um bocado, não é?
0: Sim, mas por aquilo que eu conheço do território continental e nem só, não fica assim muito longe. Passei por lá muitas vezes e lá é até Monção, até Trubiscoso, e por isso é que eu falei assim, não é? Olha, diga-me então uma coisa.
2: Eu vou conhecer a melhor pessoa do mundo, que é de lá, mas pronto.
0: E de conhecer um dia, meu amigo, não perde para demora. Olha, diga-me então uma coisa, vai junto com esta música que escolheu a Vera Lucia, que é exatamente Soledad e The Gift com Amália hoje, a quem é que quer dedicar?
2: Vou ligar para o Sr. António Macedo, para a esposa, para a filha, para o genro, para a sua mana, para toda a sua família, para todos os colegas, para a tia da família, não esquecendo da Cristina Freire e toda a família dela também. Para a dona Vera Lúcia Bastiota, ela escolheu a música. Para o Sr. Américo.
0: Arménio Paiva.
2: Arménio.
0: Sim.
2: Estava a chamar Américo, não é?
0: E ele não se importa.
2: Tenho que dar as amendas.
0: Exatamente.
2: O Sr. Arménio Paiva, quando esqueci-me dele, e vai para todas as outras pessoas que eu costumo indicar também, que está uma questão, e os respectivos amigos, para aquelas pessoas também que fica para mim e família, e para todo o auditório, desde a todos a continuação de uma excelente terça-feira, uma semana maravilhosa para todos, a continuar, e até uma próxima.
0: Até a próxima.
2: Para o dia 4 deste mês, talvez se conseguir.
0: Ou o dia 3?
2: Deste mês, atenção, 4 deste mês.
0: Exatamente. Um grande abraço, meu amigo, está bem?
2: 4, não, 3.
0: 3, exatamente. Pois não, Olha, um grande abraço então, irmão, está bem? Até amanhã, se quiser, até amanhã, meu amigo, até amanhã. E vamos então agora no nosso seguinte. E por vossa conta do novo 2345513 ao móvel 964067212 The Gift, Sónia Tavares e Soledad, Amália hoje. E pela Vera Lúcia, seguida também a mim pelo amigo Irmão Trancoso em Aveiro.

0: soledade. Estónia Tavares, Mali hoje. Pedida pela Vera Lúcia em Oliveira do Bairro. Juntamente fui também a Mantrancoso, na linda cidade de Aveiro. E agora vamos lá saber então para onde é que vamos. A rádio tem destas coisas. De repente estamos aqui, de repente estamos ali. E vamos lá então para o telefone. Graus é a temperatura que se faz sentir um pouco por toda a região centro. Temperaturas mais baixas hoje. E algum vento também, que nos incomoda. Vamos lá então para o telefone. E amigo Fernando Silva, muito boa noite.
1: Este amigo António.
0: Então, como é que está o meu amigo hoje?
1: Estou sentado aqui à varada, mas está pior que ontem.
0: Pois está muito vento, está muito vento. Olha e diga.
1: Está pior, mas é a minha coluna. Está a ficar outra vez. Vem outra vez aí a lua.
0: Pois é.
1: A lua.
0: Pois é, complicado, meu amigo.
1: Está complicado. Olha,
0: e diga-me então, Michael Bolton, tu love somebody, quem é que vai indicar?
1: É para si, para a dona Virginia, vai para a sua menina, para a sua gente, para a sua mana, para a sua sobrinha, sobrinha. É para a nossa amiguinha, assim da Costa. Já apareceu por aí hoje, não?
0: Ainda não apareceu.
1: Estou
0: mas vai aparecer certamente.
1: E agora para a nossa amiguinha também, para a nossa amiguinha Vera Augusta, a minha dela.
0: Sim.
1: Vai para o Paulo Ferreira, vai para o Carlos Ferreira, vai para o Sr. António, lá mais longe do outro lado
0: em
1: do
0: New
1: Atlântico.
0: Jersey.
1: Vai para o meu menino no Norte, vai para o menino no Sul de França, e toda a família, para todas as nossas amizades, sabem todos quem são.
0: Muito obrigado, meu
1: amigo. Vamos esquecer a nossa. A dona Rosalina, a dona Feliz Bela.
0: Feliz Bela.
1: Toda a gente boa. Quem
0: muito
1: está
0: bem.
1: No outro telefone?
0: Está o Silvério em Vilar Seco. É
1: Nelas. O senhor Silvério que antes participava na outra rádio, não era?
0: Sim, agora está a participar aqui. É assim mesmo.
1: Sim. Um grande abraço para esse senhor.
0: Muito obrigado.
1: Bom para ele.
0: Para si também.
1: Tudo bom e até amanhã.
0: Até amanhã, meu amigo. Até amanhã, Fernando. Até amanhã, se Deus quiser. E vamos lá agora aqui ao telefone. Tem amigo Silvério. Olá, Silvério. Muito boa noite.
2: Olá, Sr. António. Boa noite.
0: Então, como é que vai, meu amigo?
2: Estou bem sossegado.
0: Pois é, assim mesmo. Olha, diga-me então uma coisa. Vai junto aqui com a música da Gata e do Rato, com Cristina Sá e companhia. Quem é que quer dedicar?
2: Estou só de lá seco. Irmãos, netos, e foram para a Lola, para a Vera Lúcia, a Rosalina, Alvina Rosa, Laurita, Belmeira, Feliz Bela, Teresa Loureiro, Lena Dogueira, Gracinda, Paulo Correia, Pastor João da Areia. E para a sua mãe, para a sua mulher, para a sua esposa,
0: muito obrigado, meu amigo. Até amanhã, se os quiser também. Um grande abraço, até amanhã, meu amigo. Até amanhã. Obrigado. E vamos agora seguindo com a Gata e o Rato, pedido pela Feliz Bela, na Reda do Budiosa, em vídeo também seguida pelo amigo Silvério, em Vila Seco. De novo aí por vossa conta, 2345513971 móvel 964067212.

0: mas...
1: E foi então assim que estivemos por aí juntinhos a ouvir A Gata e o Rato, ou seja, As Velhas, com Cristina Sá e companhia Jorge Ferreira.
2: Para terminar, acrescento.
1: E para terminar, exatamente, vamos lá então para o telefone. E para terminar também esta hora, não é? A primeira do Expresso da Noite.
2: É o que levamos da vida escrita na nossa memória. Obrigada, companheiro.
1: E vamos lá então começar aqui pelo telefone do lado direito. E assim sendo, vamos dar um salto.

0: obrigado.
1: A todos, muito obrigado. Vamos lá então até Penacova. Amiga de Lourdes, muito boa noite.
2: Eu não tenho uma sede.
1: Então, como é que está a minha amiga?
2: Vai-se andando, um dia de cada vez. Eu não tenho uma sede.
1: Ah, eu também, eu tenho que ser um dia de cada vez. Porque o senhor está velhinho,
2: não é? Exatamente, tem que ser um de cada vez.
1: Pois não.
2: Ficamos todos velhos, ficamos logo velhos no mesmo dia.
1: Pois é, nem tínhamos boca para comer tantos dias, meu Deus. Olha, diga-me então uma coisa. Vai aqui ouvir a Márcia do Beão das Nicas e a quem é que quer dedicar?
2: Então, vou dedicar à filha, filhos. Vai para a Lucinda Costa, vai para a Rosa Maria da Figueira da Flor, vai para a Fátima Gonçalves, uhum. Vai para o Senhor Armando, vai para a nossa Cristina e família, um Sim. beijinho de coração para ela, uhum. Vai para o Arménio Paiva, vai para a senhora que vai à minha boleca, não tenho medo de mim que eu conduzo bem.
1: Mas quer falar com ela? Quer falar com
2: Liga.
1: Quer falar com a Rosalina?
2: Sim, isso é. Não me importa falar, eu não
1: então,
2: conheço a
1: então, muito bem. Oh, Rosalina, muito boa noite.
3: Boa noite.
1: Olha, diga boa noite.
3: Boa noite para a senhora. É do Luz, não é?
1: É do Luz Almeida, sim, sim.
2: Uhum. Olha, a senhora não tenha medo de ir comigo, que eu conduzo muito bem.
3: Ah, ainda bem. Olha, até está melhor que eu não sei conduzir nada. É só um carro de mão.
2: Olha, como eu fiquei com a Lomé também. Só sei conduzir os momentos, nem isso, sei conduzir muito bem, mas pronto.
1: Muito bem. Vamos lá então agora.
3: Obrigado.
1: Feliz Bela, não, Rosalina. É de longe. Continua lá com a dedicatória.
2: Vai então para essa senhora também.
1: Muito bem.
2: E vai para o António Macedo, para a Dona Virgínia, para a filha, para o genro e para a irmã. Um beijo para
1: muito
2: cada
1: obrigada.
2: Um de vocês.
1: Uhum.
2: Tudo bom? Uma boa noite.
1: Muito obrigada, minha amiga. Igualmente.
2: Até amanhã, se eu puder entrar.
1: Até amanhã, se Deus quiser, minha amiga, está bem? Até amanhã, se Deus quiser. Um grande beijinho para si, um abraço para o marido, está bem? Até amanhã e tudo bom para a família. Obrigado. Até amanhã, se Deus quiser. E vamos então aqui ao telefone e vamos então ainda ter com a Rosalina. Oh, Rosalina, está tudo bem consigo, minha amiga?
3: Está, vimos agora a subir do caminho do Provas Cabras para casa.
1: Pois é, olha, a vida custa
3: andamos
1: muito, não é?
3: Que estava mais fresco, andávamos a aproveitar, quando fomos já eram 9 horas para baixo.
1: Pois é,
3: agora,
1: é complicado a vida. Pois é, a vida é mesmo
3: também
1: assim.
3: Também a noite ainda dá, a gente anda de voltas na cama, também não consegue dormir.
1: Pois é. Olha, e diga-me então, para quem é que vai a música da Márcia de Beão das Nicas?
3: Olha, vou também à boleia da Dona Dolores e vamos todas muito bem.
1: E claro que sim.
3: Conduzir melhor, se calhar conduzimos igual, mas vai dar ao mesmo.
1: Exatamente.
3: E vai para todos os amiguinhos e amiguinhas, vá lá para os senhores da Madeira, o Sr. Praça Nova, o Sr. José Abreu, a Dona Maria e o Sr. Joaquim, lá de Santa Apolónia, a Dona Bela Lucia, a filha Beatriz, a Dona Bola e os filhos, tudo de bom para a senhora e as melhores. A Dona Aldina Rosa, o Sr. Fernando Pombal, que já ouvi, o Sr. Hernando de Aveiro também, e essa gente tinha toda aí, o Sr. Eduardo Mota, que também hoje foi dos primeiros, ganhou a corrida e a de Mota. É para a Dona Feliz Bela, e para a Dona Terezinha, para a Dona Ana Maria Torres, e para a Dona Irene, e não sei se deixei mais alguém para trás. Aí o Sr. Silvério de Vilacir, e a Dona Vicente da Costa, que também
1: bem.
3: É sempre bem disposta. E para si, para todos os seus familiares, tudo bom e até amanhã.
1: Até amanhã, minha amiga. Um grande beijinho para si, um abraço para o marido. Olha, agora um bom jantar e tratem-se e vão depois descansar também. Até amanhã, se Deus quiser. Até amanhã.
3: Tem que ser.
1: Até amanhã, se Deus quiser. E vamos então agora até ao final da hora, até ao topo, com o Michael Bolton. To Love Somebody, meu amigo Fernando Silva, em Vermelho Pombal. Voltamos então depois a encontrar-nos na segunda hora. E começamos com a música de Márcio de Beão das Nicas, Carlos Paião.

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7: 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Boa noite. São 22 horas.
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0: E cá estou então prontinho para vos fazer companhia durante mais sensivelmente 50 minutos e vamos lá então avançando com a música que ficou pendente da primeira hora, que é a marcha do Peão das Nicas, pedida então pela amiga Dolores Almeida em Penacova, seguida também pela amiga Rosalina em Santa Cruz da Trapa. E vamos lá então, venha daí, 2345531397-9640-67212, estão por vossa conta e vamos lá então iniciar com Olha o Cozinho para lhe dizer.
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0: Então onde é que anda esta gente de Mangualde? Vamos lá então agora, nós seguindo com Carlos Peão, Marcha do Peão.

0: Pois é, e vem por aí à altura das Santos Populares. Viva o Santo António, viva o São João. E a restauração, viva tudo. É uma maravilha. Pois, nós queremos é feriado. Vamos então para o telefone. Amigo Carlos Paião, o saudoso Carlos Paião, com a marcha de Vendas Nicas. E vamos então para o telefone. Amiga Maria, muito boa noite.
1: Boa noite, meu amigo António.
0: Então como é que vai a minha amiga Maria?
1: Olha, estou sentada.
0: Pois está sentada a ouvir o Joaquim a dizer. Olha, e está tudo bem consigo, minha amiga, com o Joaquim também?
1: Oh, então, olha, enquanto isto não passar, enquanto esta semana não passar...
0: Pois é, pois é. Eu sei, eu sei, eu sei, minha amiga, eu sei. Olha, e diga-me então, vamos ouvir, guiado pela mão do padre José Luís Bora, quem é que quer dedicar?
1: Vai para o senhor Plácido, beijinhos para ele, beijinhos para a esposa, beijinhos para a menina dele, beijinhos para os netinhos e beijinhos para o genro. Para o senhor José Abreu e esposa também beijinhos, para a dona Filomena Pedro e filho e netinha também beijinhos. A dona Agostina Pestana também beijinhos.
0: Muito
1: para a dona
0: bem.
1: A dona Rosalina e o marido também beijinhos.
0: Sim, sim.
1: Uhum. Para a dona Lola e filhos beijinhos. Para a dona Isabel Silva beijinhos. Para a dona Cesária beijinhos. Uhum. Para a dona Aldina Rosa beijinhos. Para a dona
0: Lucinda Costa.
1: Feliz Vela uhum. e marido uhum. beijinhos. E beijinhos para a dona Lucinda Costa.
0: É isso mesmo, minha amiga.
1: Beijinhos para a sua mana, beijinhos para a sua menina, beijinhos para o marido, beijinhos para o senhor António.
0: Muito obrigada.
1: E beijinhos para a dona Virgínia.
0: Muito obrigada, minha amiga. Até amanhã, se Deus quiser. Uma santa noite para si, para o Joaquim. E até amanhã. Olha, muito obrigado, está bem? Pelo carinho. Até amanhã, se Deus quiser. Até amanhã. E vamos então, que o telefone tem a amiga Lucinda Costa. Olha, Lucinda, muito boa noite.
2: Eu estava a dizer à Dona Maria que estava aqui e ela não respondeu nada.
0: Pois é, olha, e está tudo bem consigo, minha amiga?
2: Até não está, opa, eu vou achar que pode ter nada.
0: É assim mesmo, é, uma mulher nunca para. E diga-me então...
2: Fui a pé e vim a pé.
0: Oh, exatamente, é isso mesmo. E diga-me então, olha, guiado pela mão, foi guiada pela mão do meu senhor, do padre José Luís Borga, a quem é que vai indicar?
2: E vamos muito bem guiados.
0: Ai, claro que sim.
2: Uhum. Se a gente andar guiados por eles, andamos sempre bem. Andamos
0: nunca vemos que na identificação. É isso mesmo, minha amiga. É isso mesmo.
2: Vou dedicar à Dona Maria, ao Sr. Joaquim, ao Sr. Silvério, a todos que falam no meu nome, mas
0: muito
2: em verdade não podem estar aqui a dizer nomes, uhum. a todos. E para a sua irmã, e para o António Macedo, uhum. para a minha família, para a Bouras, para todos.
0: Exatamente,
2: já acabou. Para quem está melhores, para quem está parabéns, muitos parabéns. E vai lançar as terras com a minha bandeireta.
0: É assim mesmo, Lucinda. Já faltava cá a amiga para me animar. Olha, um grande beijinho para si. Até amanhã, minha amiga, também. Até amanhã, se Deus quiser. Até amanhã, até amanhã. Igualmente para si também. Até amanhã, minha amiga. E vamos lá então agora, guiados pela mão do meu senhor Padre José Luís Borga. De novo aí para a vossa conta 2 3 4 5 5 1 3 9 7 1 móvel 9 6 4 0 6 7 2 1 2.

0: guiado pela mão com Jesus a boi, vai muito bem.
1: Quem encontrou pastor,
0: Padre José Luís Borga.
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0: Perdido então pela amiga
1: guiado pela
0: Maria, no bairro da Santa Rosa em Coimbra. Juntamente foi também a Lucinda Costa em Fala, São Martinho do Bispo. E nós vamos de novo para o telefone.
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0: E vamos então até Cadima, Cantanhede. Amiga Cesária, muito boa noite.
2: Boa noite, António, e você?
0: Então, como é que vai a minha amiga?
2: Como é que estão?
0: Ah, eu estou muito bem, a minha amiga.
2: Ah, é o que interessa.
0: Exatamente.
2: É irmos indo dia a dia.
0: Dia a dia, um dia de cada vez, minha amiga. Olha, diga-me então, vamos ver aqui Manuelino, a alegria, a quem é que quer dedicar?
2: Olha, vamos lá para Madeira, para o Sr. Plácido e família, para o Sr. José Abreu e família, para o Sr. Celubeda Pedro e família. Aqui para os nossos conterrâneos, para a senhora Débora da Tocha, para o Carlos Moraes de Esposa, para o Carlos da Tocha, para os bombeiros.
0: Muito bem.
2: Cantanhede e Tocha, para as senhoras de Coimbra, para a senhora Flória, para o senhor Joaquim, para a dona Maria, para a dona Lola, para a senhora Vela também, para a dona Lucinda, para todos os ouvintes, para a sua mãe.
0: Muito obrigada.
2: Para a sua filha, para a dona Virgínia e para o senhor António. Aquele beijinho de amizade.
0: Muito obrigada,
2: até
0: minha
2: amanhã,
0: amiga.
2: Se Deus quiser.
0: Até amanhã, olho para cima, santa noite. Muita saúde e até amanhã, se Deus quiser. Está bem, minha
2: igualmente,
0: amiga?
2: Igualmente.
0: Até amanhã, minha amiga. Até amanhã, se Deus quiser. E vamos então agora o nosso seguindo, Emanuel, e no Alegria.

Natal, Hino à Alegria. É melhor que costumamos a ver aos domingos à tarde na SIC TV. Vamos lá então, para nós seguindo para o telefone.

0: damos para onde o telefone nos levar, não é? Assim que com o Emanuel e na alegria que nos leva até Fornos de Algodas, amiga Elizabeth, muito boa noite.
1: Olá, Simone, boa noite.
0: Boa noite, como é que está a minha amiga hoje?
1: Olha, um bocadinho bem mal, é um dia cada vez agora.
0: É um dia assim, não é?
1: É verdade.
0: Muito bem, olha, e diga-me então uma coisa, vamos ouvir hoje, menina, amanhã, uma mulher com Tony Carreira e a filha, infelizmente já partiu Sara Carreira, quem é que vai dedicar a minha amiga?
1: Olha, vou dedicar a você e à sua esposa.
0: Muito obrigada.
1: E à dona Isália, à dona Irene, uhum. À minha irmã que está a me escutar de enfim.
0: Muito bem, um beijinho para ela.
1: Chama António. Uhum. Um beijinho muito grande para ela. E para o Eduardo. Para o Eduardo.
0: Sim, sim. Eduardo Mota, sim, sim.
1: Uhum. Sim, falou no meu nome também. Uhum. Desejou umas melhoras. E a filha também faz anos de parabéns para a filha.
0: Sim, sim, é isso mesmo.
1: Ou para a neta.
0: Uhum. Ah, filha, é neta, filha, não é filha, filha faz anos hoje.
1: Uhum. E para a trezinha dos queijos, que ela é 5 estrelas.
0: Uhum.
1: Está sempre para bater o bombo dela. Eu farto de me rir aqui sozinha.
0: Muito bem.
1: E pronto, olha, uma boa viagem para vocês.
0: Muito obrigada.
1: E para a Madeira. Uhum. Essa gente toda que liga para aí, somos todos uma família.
0: É isso mesmo, minha amiga.
1: E pronto, bom, hoje um beijinho grande e uma
0: continuação,
1: boa viagem.
0: Continuação então de rápidas melhoras. Para si, continuação de uma excelente noite. E até amanhã, se Deus quiser, minha amiga, está bem?
1: Obrigado, Sr. António.
0: Até amanhã, obrigado, minha amiga. Até amanhã, bom. Até amanhã. Muito obrigado. E de novo aí ficam por vossa conta 2345531397 ou móvel 964067212. E vamos nós avançando.
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0: É isso mesmo, somos nós. E vamos lá então agora seguindo. Olha, não era isto mesmo que eu queria pôr, mas quero pôr exatamente é Bárbara Bandeira e...
4: Senhor meu Deus.
0: Isto é Senhor meu Deus. Bom, vamos lá então à procura de Bárbara Bandeira. E hoje, menina, amanhã uma mulher. E vem por aí, e está aí já.

0: foi assim que estivemos a ouvir, a pedido da Elizabeth em Fornos de Algodres. Hoje menina, amanhã uma mulher. Infelizmente já não está entre os vivos, não está entre nós. Começar a carreira. Tinha um futuro promissor. Deus levou-a para junto dele. E assim, e contra a vontade de Deus, nada a fazer. Vamos lá então para o telefone. Começamos aqui por Gumirães Tavares. Minha amiga Lourdes, muito boa noite. Olá, Lourdes, boa noite. Lourdes, boa noite. Bom, a amiga Lourdes não me está a ouvir. Vamos então aqui para o telefone onde temos o amigo Joaquim. Joaquim, muito boa noite.
1: Boa noite, amigo António.
0: Então como é que está o meu amigo?
1: Olha, vamos andando.
0: Um dia de cada vez, não é? Olha, e diga-me então, a música que pediu vai para quem?
1: Vai para o amigo Ferreiro Plástico, um abraço para ele, um beijinho para a esposa da Nicona, para a filha também. Hoje um abraço também para os netinhos beijinhos, para o amigo Zé Abreu, um abraço para ele, um beijinho para a esposa, Dona Madalena, para a sua oficina Cristina também, para a sua firmana Pedro Netinha beijinhos, para o filho um abraço. Manuel Lola, um beijinho para ela, um abraço para os filhos. A senhora Isabel Silva também, um beijinho e as melhores. A senhora Vera Lúcia, filha Beatriz, também, um beijinho para cada. Ao Fernando Silva, para o pai de uma mulher, Peter Silva, um abraço. A senhora Feliz dela, um beijinho para ela, um abraço para o marido.
0: Muito bem.
1: Para a família toda. Ao senhor Silveira Vilar Seco. A senhora Alina Rosa Moquim. A senhora Rosalina e o marido também. A senhora. Para o Cida Costa também.
0: Muito bem.
1: Para o Cida Costa também. E para o Paulinho Rosa também, acho que não falei.
0: Muito bem.
1: E é para o Carlos Ferreira também, a família lá
0: muito
1: no
0: Luxemburgo.
1: É para todos os participantes.
0: E para a Maria também. Até amanhã, meu amigo. Até amanhã. Um grande beijinho para a Maria, um grande abraço para si. Até amanhã, está bem? Até amanhã, se os quiser. Até amanhã, Maria, até amanhã. E vamos ver o telefone tem a amiga Lourdes. Oh, Lourdes, muito boa noite. Lourdes, boa noite. Oh, Lourdes, está por aí, não? Bom, parece-me que não. Vamos lá, então, avançando com a música que tinha pedido a amiga Lourdes. Deus queira, com a broa de mel. E vamos lá, então, seguindo. Se a Lourdes estiver por aí ouvir, que apareça a qualquer momento, estamos por cá prontinhos para falar consigo.

0: 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E conseguimos então apanhar por cá a amiga Lourdes. Oh, Lourdes, muito boa noite.
1: Boa noite, António, como está?
0: Ah, eu estou muito bem. Como é que está a minha amiga Lourdes? Diga-me lá.
1: Estava andando na ginja.
0: Tem que ser, tem que ser. Olha, tem que ser, tem muita força. E diga-me então, para quem é que vai esta música que estava por aqui a rodar? Deus queira que seja assim com boa de mel. A quem é que vai dedicar a minha amiga?
1: Vai para a minha família, para a família do Sr. António Macedo.
0: Muito obrigada.
1: A Dona Feliz Velha de Budiosa.
0: Uhum.
1: Que Deus lhe dê muita saúde e as melhoras para o Sr. Luís do Chá,
0: de Mugelos,
1: de
0: sim, sim. Uhum.
1: Para o Vasco Costa e família, para que Deus ilumine todos os médicos para acertarem com as doenças dos doentes, para todos os bombeiros, para mais uma vez feliz aniversário
0: para a filha do Eduardo, sim, sim.
1: E todos os ouvintes e tudo de bom.
0: Muito obrigado, minha amiga. Olha, um grande beijinho para si, até amanhã, se Deus quiser, está bem, Lourdes? Até amanhã, se Deus quiser, até amanhã, até amanhã.

0: foi então assim que estamos a ouvir. Deus queira que seja assim com o Brodo Mel. E vamos então de novo para o telefone. E vamos lá então de novo para Fornos Algodres. Amiga Isália,
1: muito obrigada por eu estar em casa, não é?
0: Muito obrigada, minha amiga. Olha, e diga-me então uma coisa. Boa noite.
1: Boa noite, Sr. António.
0: Então como é que vai a minha amiga?
1: Olha, cá estou, a minha vida é esta, comer, dormir, estar na cozinha um bocadinho, fazer um bolinho quando dá-me na telha, e vou fazendo a minha vidinha assim.
0: É muito não, bom, é muito bom.
1: Olha, Sr. António, aí para fora também tenho receio de cair.
0: Pois é, e faz muito bem, minha amiga.
1: Agora morreu uma rapariga que caiu perto da casa dela, bateu com a cabeça.
0: Pois é, olha, tem que ter muito cuidado, minha amiga. Tem que ter muito cuidado.
1: Eu tenho muito medo de cair, sabe?
0: Pois é. Olha, diga-me então uma coisa. Vou levar-te comigo do Ouro Negro.
1: Já, gostando dessa moto. Não, é do Bagudinho.
0: Ai, do Zeca Bagudinho, sim. Bagudinho, e quem é que vai indicar?
1: Olha, dedico só a filha do Eduardo.
0: Uhum.
1: O Eduardo, não consigo falar com ele, não sei o que é que se passa com o telefone. Está no armazém.
0: Bem.
1: Olha, está fechado no armazém. De resto, olha, espero que sejam abençoados pelo Cristo. E que a vida deles, olha, que vá avançando até que Deus queira, não é?
0: Muito bem.
1: E que tenha tudo de muito bom.
0: Muito bem.
1: Agradeço
0: para si também, minha amiga.
1: Para si também, para a sua família.
0: Muito obrigada.
1: Que tenham uma boa viagem.
0: Muito obrigada, minha amiga.
1: Até casa. E que, olha, durem tantos anos como eu.
0: Era bom que assim fosse.
1: E com a cabeça, como a minha cabeça ainda está direitinha.
0: Exatamente. Um grande beijinho para si. E até amanhã, se Deus quiser, dá bem, minha amiga.
1: Até amanhã.
0: E
1: olha, para as pessoas que me dedicam, aquela senhora, ainda não consegui saber o nome dela, veja lá. Porque como ela primeiro dedica, falo pelo nome dela, depois dá muito.
0: Pois é. Olha, um grande beijinho para si. Muito bem, não tem problema. Olha, ficamos assim. Então, um grande beijinho para si. Até amanhã, se Deus quiser, está bem?
1: Até amanhã.
0: E vamos lá, então, agora juntos ouvirmos a música de Paulo Ribeiro. Tudo passará. É pedido do amigo Joaquim, no bairro de Santa Apolónia, em Coimbra. De novo, e fica por vossa conta: 2345-5139 ou móvel 964067212.

0: E foi então assim que estivemos a ouvir Carro Ribeiro, Paulo Ribeiro, assim que é. Tudo passará. 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
0: Música então de Roberto Carlos, aqui interpretada por Paulo Ribeiro. E vamos lá então para o telefone. Minha irmã, muito boa noite.
2: Alô, mano, boa noite.
0: Boa noite, como é que vais?
2: Graças a Deus, mano, vou bem.
0: Ainda
2: vou
0: bem.
2: Você também, né?
0: Está tudo em ordem, felizmente.
2: Graças a Deus.
0: E diz-me então, vamos ouvir uma música aqui do Charles Navour. E a quem é que vais dedicar?
2: A ti, mano, à tua esposa, a todas as pessoas que me dedicam música.
0: Muito
2: e
0: bem.
2: Não só, e para o pessoal da Madeira e dos Açores, para os nossos imigrantes também, mano, e para os nossos doentinhos também, tá?
0: Muito bem. Olha, um grande beijinho para ti, então, e até amanhã, se Deus quiser, está bem?
2: Até amanhã.
0: Até amanhã,
2: mãe.
0: Um beijinho grande. Até amanhã,
2: muito
0: até amanhã.
2: Obrigada,
0: muito obrigado. E vamos então agora seguindo com Zeca Pagodinho, Deixa a Vida Me Levar. Pedir pela amiga Isali, Fornos de Algodres.

0: Deixa a vida me levar, Zeca Pagodinho. Pedida pela amiga Isral e informe-nos de algo outros. E vamos nós agora então seguindo com a música pedida pela minha irmã Severo de Voga. Por vossa conta estão os dois. Telefones o 2345-51397, o móvel 96406-7212. Apareçam por aí.
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0: E vamos lá então, nós ligados com a música de Charles Aznavour. 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Para recordar.

0: foi então assim que estivemos a ouvir. Estávamos ouvindo em peri qualquer coisa. Exatamente, Carlos. Exatamente, Charles Navur. E vamos então agora falar com a amiga Aldina Rosa. Aldina Rosa, muito boa noite.
1: Muito boa noite.
0: Então, como é que está a minha amiga? Muito bem.
1: Tem que ser,
0: tem muita força, minha amiga. E diga-me então uma coisa, vamos ouvir aqui uma carta para o céu com o amigo Carlos, o dele e Maria Celeste. Quem é que quer dedicar?
1: É, se há muito tempo que não partiu, não podia estar. Olha, vou ligar assim, dizendo uma feliz noite e um beijinho meu para, também para a sua esposa e para o seu filho Isendro e toda a família. Vou ligar para a Lola todos os seus listos dela, para o seu Joaquim e a Maria do Bar da Polónia, para a Vera Lúcia, para o Armando Sangor de Aveiro, para o Fernando Silva de Pombole, mas para a Regina Santa Cruz da Capa, a Ana Maria também do Toro. Para a Felizbela, olha, para todas as pessoas que participam aí. Pronto,
0: muito bem.
1: Para as pessoas da Madeira. E para a Lucinda Costa.
0: Pronto, muito bem, sei. Muito bem. Hoje vamos então ouvir Carlos dele uma carta para o céu, está bem?
1: Tá, obrigada.
0: Até amanhã, se Deus quiser, até amanhã, minha amiga. E vamos então agora seguindo. Carlos dele uma carta para o céu. Se quiser aparecer por aí para fechar o programa, apareça. Tenho aqui para passar música para o Carlos Ferreira, mas olha, certamente não se poderá junto com a sua música. 2345513971 móvel 964067212.

0: foi então assim que estivemos a ouvir Carlos Sutil, uma carta para o céu. Olha, e de novo e continuo por vossa conta 2345513977 ao móvel 964067212. Se quiser aparecer por aí para fecharmos o programa, faça o favor. Então, olha, vamos lá então passar a música para o amigo Carlos Ferreira, que nos ouve no Luxemburgo, mas antes deixe-me dar-lhe este recado.
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0: Pois claro que sim. E vamos lá agora seguindo com Transvision Vamp e o Antoine Lava. É isso mesmo, então, que pediu o amigo Carlos Ferreira, que nos ouve no Luxemburgo. Ele aproveita para dedicar a família que nos ouve em Miranda do Corvo, ao António Serra, ao Arménio Fernandes e também ainda ao amigo Arménio Paiva na Lousa, ao Adérito Criador da Tocha, ao Carlos Moraes em Cadima. Diga também a todo o auditório da Ilha da Madeira e, olha, diga também a toda a família que nos ouve em Miranda do Corvo, sem exceção, e a toda a equipa Antena Livre, com votos de uma boa noite. E vamos então nós seguindo. E para si também, amigo, olha, uma santa noite.

Rápido assim que estivemos a ouvir Transvision Band com I Want Your Love. A pedido do amigo Carlos Ferreira, que nos vendam lá no Luxemburgo. Vamos então agora dizer-lhe que, antes de irmos embora, porque estamos mesmo também a chegar ao final de mais uma edição do Expresso. Expresso da noite, aqui na sua antena livre, 89.6, a partir de Gouveia, a chegar até si. Vamos então agora dizer-lhe que o combustível dos sonhos é a fé. A nossa melhor companheira é a esperança, mas com certeza que o que perfuma e lhe dá um melhor sentido à vida é a nossa gratidão. A aparência vai chamar a atenção por alguns minutos e o caráter vai se surpreender pela vida toda. Olhe para si a continuação de uma excelente noite. Não esqueça que já segui bem para o Canto Brasil. Depois está por aí também o amigo Artur Matos, para lhe fazer companhia nas madrugadas da noite. E depois, a partir das 8 da manhã, está por aí a colega Cristina Ferreira, para lhe fazer companhia também. Depois estará por aí o Paulo Saraiva, com o Olá Amanhã. Faça-lhe companhia também. Olhe, vamos nós então despedir-nos. Uma santa noite para todos, a continuação de uma excelente noite. Boa viagem para os que vão viajar, bom trabalho para os que estão a trabalhar e também para os que vão a descansar, bom descanso. E então agora sim, com o sentido de ver cumprido, vamos lá então deixá-los ficar aí até a hora certa, ainda ouvir Endless Love, Lionel Richie e Diana Ross. Até amanhã, seja feliz, faça alguém feliz nesta rádio que é sua também e que é a rádio mais feliz de Portugal, como diz o amigo Paulo Saraiva. Até amanhã, em meu nome e em nome da minha parte, né, para todos, uma santa noite.

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5: 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Boa noite. São 23 horas.
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